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3: 21:02.
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Estamos de volta com o nosso Paradão Sertanejo aqui na Rádio Esmeralda 96.5. 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Vamos chegando com mais música, você que se liga com a gente aqui na nossa Rádio Esmeralda 96.5, e esse é o Paradão Sertanejo. Abraço aí pro meu amigo querido lá ligado com a gente, o Kiko. Alô, Chuteirinha. Alô, Dilon Barbosa aí, o famoso Pei de Pomba. Abraço aí pra você. Meu amigo Juliano Godinho lá também na Estância do Banhadal ligado com a gente. Abraço aí pra toda essa rapaziada, se liga com a gente aqui na Rádio Esmeralda. Meu amigo Paulo Machado em Lagoa Vermelha, acompanhando aí o nosso trabalho também. Um abraço pra você, meu querido, e toda a nossa audiência ligado com a gente aqui na Rádio Esmeralda, a mais popular.

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6: 21:19.
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3: Estamos de volta aqui com o nosso Paradão Sertanejo na Rádio Esmeralda. 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Vamos chegando com mais música. Você que se liga com a gente aqui no nosso Paradão Sertanejo, na Rádio Esmeralda 96.5.

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3: 21:33.
0: Estamos de volta aqui com o nosso Paradão Sertanejo da Rádio Esmeralda. É, gente, vamos juntos aí com o nosso Paradão Sertanejo até às 11, aí na sua companhia. 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Vamos chegando com muita música, e você, né? tá ligado com a gente aqui na Rádio Esmeralda 96.5. 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Vamos chegando com mais música. Você ligado aqui com a gente na Rádio Esmeralda 96.5.

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8: 21 horas e 51 minutos.
9: Estamos de volta aqui com o nosso Paradão Sertanejo na Rádio Esmeralda. É, gente, vamos juntos até às 11 horas da noite aí na sua companhia. 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Abraço aí pra toda a gurizada ligado com a gente. Também o meu amigo lá, o Amarante, né? Tá sempre ligado com a gente. Alô, pequeno Amarante. Abraço aí pra você. Também meu amigo Simval, celebridade, o Sica. Pessoal que se liga com a gente aqui, meu amigo Joselito. Aí tá sempre na nossa escuta. Alô, Joselito. Abraço aí pra você. É, meu amigo Tito aí, sempre na nossa companhia também. Alô, Titão. Abraço aí pra você. Também meu amigo Luiz aqui do bairro Imperial. Abraço aí pra toda a rapaziada que tá ligado com a gente. Meu amigo Miranda lá no Barcelos também. Grande Miranda. Abraço aí pra você. Meu amigo lá, o Viacelli, rapaz, na Fazenda Estrela, né? Tá sendo a nossa escuta. O Sadi do Campés da Serra, rapaz, é muita gente ligada com a gente aqui no nosso Paradão Sertanejo na Rádio Esmeralda, com a produção executiva da minha rainha Giza Michinisca, a dama mais linda do rádio. E a gente vai chegando com muita música pra você, que se liga aqui no nosso Paradão Sertanejo.

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4: 22 horas e 5 minutos.
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3: Estamos de volta com o nosso Paradão Sertanejo aqui na Rádio Esmeralda 96.5. 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E também lembrando aí para você que está ligado aqui no nosso Paradão Sertanejo na Rádio Esmeralda 96.5. 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

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Vamos chegando com mais música. Você se liga aqui no nosso Paradão Sertanejo na Rádio Esmeralda.

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5: 22:21.
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6: 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Vamos chegando com mais música para você ligado com a gente aqui no nosso Paradão Sertanejo. 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É, vamos chegando com mais música aí pra você, que se liga aqui na Mais Popular. Abraço aí, meu amigo querido, ligado com a gente aí, grande Kikão, né, tá sempre na sintonia. Alô, Kiko, abraço aí pra você, também abraço aí, meu amigo Raul, toda a rapaziada ligado com a gente aqui no nosso Paradão Sertanejo.

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7: 22:34.
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3: Estamos de volta aqui com o nosso Paradão Sertanejo na Rádio Esmeralda 96.5. 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Estamos de volta aqui com o Paradão Sertanejo. Vamos até às 11 horas da noite aí na sua companhia. 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É, meu filho, vamos chegando com muita música pra você que tá ligado aqui no nosso Paradão Sertanejo. 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É, vamos chegando com mais música pra você que se liga aqui no nosso Paradão Sertanejo na Rádio Esmeralda de Vacaria. Olá.

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9: 22 horas e 49 minutos.
10: Estamos de volta aqui com o nosso Paradão Sertanejo, agora para dar aquele tchau e agradecer a tua audiência, que foi louca de especial. Também obrigado, Giza, pelo trabalho maravilhoso. Agradeço a Deus por mais um dia de trabalho. Agradeço a você pela audiência e paciência. E aos nossos patrocinadores, amigos e parceiros pela parceria de sempre. Sempre com Deus no coração, Rádio na Rádio Esmeralda tá louco de bom. Não tem combinação melhor, meu querido. Deus acima de tudo, e depois tá escutando sempre a nossa querida Rádio Esmeralda, tá louco de especial. Para você ter um dia de informação, entretenimento aí com as músicas e tá aí junto com a gente, né, na mesma sintonia. Um grande abraço para vocês, fiquem com Deus e até a próxima!

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5: Pai nosso que estais no céu, santificado seja o vosso nome. Venha a nós o teu reino, seja feita a sua vontade, assim na terra como no céu. O pão nosso de cada dia nos dai hoje. Perdoai as nossas ofensas, assim como nós perdoamos a quem nos tem ofendido. E não nos deixeis cair em tentação, mas livrai-nos do mal. Amém.
6: Poderia ter sido médico, dentista e engenheiro, mas por motivo de força maior, nasci para ser caminhoneiro. E assim, continuarei até que os meus músculos não mais dominam a máquina. E os meus olhos não mais enxergarão a pista. Serei caminhoneiro até que não mais escute o ronco do motor, rosnando feito fera nas pistas de rodovias do meu Brasil, da minha pátria. Quando eu não mais senti o odor da lona de freio queimando nas descidas das serras. Até o fim serei caminhoneiro, porque profissão alguma, por mais nobre que seja, me dará a liberdade que preciso. O vento menuando soprando meu rosto, a brisa leve balançando meus cabelos, e o vento bravo do norte furtigando os meus olhos. Que profissão me dará o prazer de ser querido por todos, e de ser admirado pelas crianças, e de ser amado, odiado, incompreendido, xingado e bajulado. Que profissão me dará a glória de quase ao mesmo tempo contracenar com os pampas gaúchos, as chaminés paulistas, o samba carioca e a alegria dos mineiros e a beleza indiscutível do nosso litoral? Que profissão me dará o prazer de contar para meus amigos, filhos e netos histórias vividas por mim na jornada do meu Brasil, da minha pátria? E quando eu morrer, terei orgulho de ter sido caminhoneiro e outra dimensão, com meu caminhão enfeitado de nuvens e estrelas, transportando cometas e meteoros pelas pistas e rodovias invisíveis do espaço celestial. Assim na vida, como na minha partida, serei caminhoneiro e feliz.
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Olá, meus amigos, minhas amigas, muitíssimo boa noite. Sejam todos bem-vindos pelo nosso quilômetro 93, o programa do Amigo Caminhoneiro. Agora são 23 horas 3 minutinhos. Atualizando a temperatura nesse momento em Vacaria, termômetro apontando 6 graus e 4 graus, a sensação térmica, hein? Tá frio, céu limpo, estrelado, saiu solzinho hoje, um céu azul, muito bacana. No sol tava quentinho aí, um determinado momento aí do dia, mas depois já esfriou novamente, e o frio pegou valendo. É bom aí para quem gosta de lagartear aí, comer a bergamota no sol aí, tomar um chimarrão, aí se esquenta. Vamos lá então, iniciando o nosso quilômetro 93, hoje é terça-feira, 16 de junho. Sejam todos bem-vindos, eu sou o Samir Goulart e agradeço o Papai do Céu permitir retornar aos microfones da Mais Popular. Estamos situados na rua Manuel de Brito, 405, bairro Cristina. Boa noite ao nosso amigo e colega Tidão, que está nos estúdios da Rádio Esmeralda de Vacaria 96.5. Obrigado pelo carinho, ótimo trabalho, Tidão. E vamos lá, liberando a comunicação no 3231-7828, 984-18-6298. Manda teu alô, teu recadinho, e vamos colocando no decorrer da nossa programação. Alô a todos os caminhoneiros que estão passando aí pelas principais BRs da Vacaria, quem está transitando aí pelas principais ruas da nossa cidade, que Deus abençoe e proteja todos os irmãos estradeiros. Quero agradecer a todos os nossos patrocinadores, apoiadores que acreditam e apostam no sucesso do programa há 8 anos. E vamos lá, a Argentina tá jogando aí 1-0, intervalo, daqui a pouquinho a gente já passa a informação aí do esporte, da previsão do tempo, quadro aí das músicas gaúchas, também aí as loterias, tem um momento reflexão, fica ligadinho aí que o programa está sensacional. Chegamos lá então, abertura do quilômetro 93 de hoje assim, papão da estrada Gino e Geno, Tribunal do Amor, com eles Milionário José Rico e também Algo Mais com Xande Avião. 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Abraço aí meu amigo Moreno do Bar do Moreno, muito boa noite.

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0: Minuto 5, graus a temperatura em Vacaria, Argentina ainda 1-0. E as informações do esporte daqui a pouquinho. Tá chegando aí o nosso segundo bloco musical, Pão de Mel, Zezé de Camargo Luciano, a pedido aí do meu amigo Xancho Marcelo Maciel. Me ama ou me odeia, me ama ou me larga aí com Simone Mendes. Essa música é top, é da Simone, viu? Uma das cantoras que está mais estourada no Brasil aí. E fechando os trabalhos aí desse segundo bloco, a filha da vizinha com ele, Barreirito, o cantor das andorinhas aí dos caminhoneiros, viu? E antes de tudo aí, chegando o alô dele, meu amigo Fábio Capra, nosso irmãozaço na audiência e na frequência, seja bem-vindo.
1: Boa noite, irmãos caminhoneiros, irmãs caminhoneiras, meninas caminhoneiras, já estamos em mais uma semana com o pé direito no quilômetro 93 da Rádio Esmeralda 96.5, 93.1. Desde 1969, sendo e continuando a mesma, a mais popular, a rádio mais familiar de Vacaria, com nosso gerente Daniel Benetton, sua esposa Valdirene Giroto, Juliano Branco, Miro Santos, Marcos Cola Duarte, com toda a nossa equipe de funcionárias do telefone, da portaria, do jornalismo, unidade móvel, da mais popular. Logo mais à noite, 23 horas até a 1 hora da manhã, quilômetro 93, comigo e contigo, né, Samir? Na 96.5, 93.1. E o alô vai para aquela menina caminhoneira, a mais famosa do Rio Grande do Sul, de Lagoa Vermelha, a Gabriele Franciscon, né? E sua mãe, a Sheila Transportes, Sheila Belaver, Sheila Marchiori, de Lagoa Vermelha, dona do supermercado Marchiori, de Lagoa Vermelha. Logo, logo vamos ter a construção e a inauguração do grande mega posto, né? Da Sheila Transportes, da Gabriele Franciscon, na entrada de Lagoa Vermelha, na BR-285, Samir Goulart, e o quilômetro 93.

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4: Para deixar nossos ouvintes informados, está chegando a previsão do tempo no quilômetro 93.

Nesse momento em Vacaria, 5 graus a temperatura, céu limpo, estrelado, sensação térmica de 3 graus e a previsão do tempo para amanhã, quarta-feira, dia de ensolarado com nevoeiro ao amanhecer. As nuvens aumentam à noite, nada de chuva. A previsão do tempo para amanhã, quarta-feira, a mínima aí em 1 grau e a máxima em 14 graus. Sensação térmica variando de 2 a 6 graus. O vento aí na velocidade de 4 km por hora, a umidade relativa do ar em 91%. O sol nasce às 7 horas e 14 minutos da manhã e se põe às 17 horas e 34 minutos da tarde. E a fase da lua é a nova. Essa é a previsão do tempo que leva a fonte da climatempo.com.br. Vamos lá, trazendo mais música, um alô aí também pro meu amigo que tá na audiência, grande Carlão, meu amigo Carlos, ele que é portaria aí do edifício Londrina, um abraço aí há anos, um abraço para ele, a sua esposa, sua filha, tá na audiência de Camboriú. Um abraço aí, daqui a pouquinho chegando a sua canção aí, o seu hino aí no momento reflexão. Vamos curtindo aí, olha só, pro meu amigo Valdecir, tá chegando aí Fruto Proibido com Chico Rei Paraná, Traumatizou Henrique Juliano e também Faz de Conta com Léo Magalhães. 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
3: Olha só, voltando com o nosso quilômetro 93, faltando 10 minutos para a chegada da meia-noite. Argentina 3-0, 3 gols de Lionel Messi. Cara aí com 39 anos, arrebentando aí pela Argentina. Você tá doido, hein? Hat-trick, 3 gols de Lionel Messi, 3-0 Argentina. E um show aí, um baile, né? Argentino se colocando aí também como uma das favoritas ao título aí mundial, né? Da Copa do Mundo. 86 minutos, 3-0 Argentina. Tá chegando aí as loterias do nosso quilômetro 93. Quinto prêmio, 7.343. 7.343. Quarto prêmio, 4.195. Quarto prêmio, aí 4.195. Terceiro prêmio, 657. 0.657 é o terceiro prêmio. Segundo prêmio, 9.995. Segundo prêmio, 9.995. E o primeiro prêmio na cabeça, 4.933. Primeiro prêmio, 4.933. Essa é a loteria do dia 15, do dia 16, desculpa aí, do dia 16, terça-feira, das 18 horas, no nosso quilômetro 93. Vamos lá, mais um alô aí pro meu amigo Everton, do bairro Jardim dos Pampas, na audiência. Denise aí do bairro Monte Claro e também na audiência o Marcão, aí o frentista do posto de Vacaria. Abraço aí, Capra, tá sempre na audiência, mandando abraço aí pra Gabriele Franciscon e a Sheila Belaver, que estão na audiência aí. Positivo? Vamos lá então, chegando mais o nosso bloco musical aí pra nós curtir nesse momento. Vamos lá, Tidão, tá chegando aí, olha só. Aí e aí com Mato Grosso e Matias, Eu Quero Só Você, Jorge Matheus e Amor de Carnaval com Bruno e Marrone.

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Momento reflexão no nosso quilômetro 93, o programa dedicado a todos os irmãos estradeiros. Amanheceu e um novo dia se fez, uma nova oportunidade de vida nos foi entregue. Que Deus nos guarde, nos guie e nos proteja, e que Ele nos livre de todo o mal e o melhor dele se faça presente. Amém. Essa mensagem no nosso quilômetro 93, momento. Todos os caminhoneiros. Quero mandar um abraço para a audiência e na sequência do nosso quilômetro 93, direto de Camboriú, de Balneário Camboriú, o meu amigo Carlos. E ele está pedindo: olha só, Ninguém Te Ama Como Eu, com o cantor Thiago Brado.

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Vamos lá, retornando ao nosso quilômetro 93, o programa do amigo caminhoneiro Rodrigo QRA Donadello na audiência, meu amigo QRA Gígio também, o QRA Taquara e o QRA Tomatinho na audiência e frequência, caminhoneirada em peso. Um abraço aí para quem tá fazendo Ceasa, colocando com os dois pés junto aí para entrega dos contratos. Não para aí, cê tá doido, hein? Uma boa viajada, Deus abençoe, sempre no comando. E tá chegando aí, ó. Quem tá em casa, que mora na casa aí, pode fazer barulho, aumenta o som aí, que chegou a hora do bailão no quilômetro 93. Tidão separou três canções do nosso bloco gaúcho aí, o bailão do quilômetro 93 desta quarta-feira, desse dia novo amanhecer, chegar com muita animação aí, muita esperança para essa quarta-feira espantar o frio. E tá com a namorada, tá com a mulher, já convida aí, tá acordado aí, já convida pra dançar, viu? Aí é chique e bacanizado, né? Brincadeiras à parte, nós vamos curtir essas canções aí que alegram a nossa quarta-feira. E é assim, ó, trancão de baile com Grupo Rodeio, Anunciação, Grupo Minuano e Roda Morena, Chito e Bordoneio. Alô, caminhoneirada, muito bom dia, quartou!

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Agora são 12:33, 4 graus a temperatura, quarta-feira, quartou, dia 17 de junho. E olha só, ontem, terça-feira, tivemos aí sobre a Copa do Mundo FIFA 2026, a maior Copa de todos os tempos. Tivemos aí França 3, Senegal 1, um jogaço de bola aí. A Senegal mostrou para que veio, deu trabalhos aí para a França não conseguia se encontrar. Vários erros aí, assisti um pouco desse jogo, mas no final aí encaixou e fez 3-1 no Senegal. Já o Iraque aí perdeu de 4-1 para Noruega. A Argentina de Lionel Messi fez hat-trick aí, Messi 39 anos, 3-0 aí na Argélia. E também aí foi esses três jogos aí ontem, terça-feira. Já para hoje, quarta-feira, vamos ter aí, olha só, Áustria e Jordânia a 1 da manhã, aí seguindo Portugal aí com República do Congo às 14 horas aí da tarde, às 2 da tarde, já às 5 da tarde, às 17 horas, Inglaterra e Croácia, jogão de bola aí também, e às 20 horas vamos ter Gana e Panamá, e fechando os trabalhos aí às 23 horas vamos ter Uzbequistão e Colômbia. Aí fechando os jogos desta terça, dessa quarta-feira aí. Então tá aí, né, as rodadas da Copa do Mundo 2026, a maior Copa de todos os tempos. O Brasil joga na sexta-feira às 21 horas e 30 minutos contra o Haiti aí. Vamos ver, né, o Haiti respeitando, mas tem que ser no mínimo 4 gols para cima aí para encaixar, né? Vamos ver o pensamento do técnico Ancelotti aí, que por enquanto, né, aos críticos do futebol aí, não tá nada legal as escalações e tem que ter alguma mexida aí entre 3 a 4 jogadores aí para ele fazer esse teste. Então vamos analisar aí no decorrer. Essas as informações do esporte no quilômetro 93. Vamos lá então, tá chegando aí, Garanhão da Madrugada, Teodoro e Sampaio, supera a Marília Mendonça, supera na quarta-feira, cê tá doido, hein? A noite do sofá, você que tem que superar aquele amor, enfim, escuta bem a Marília Mendonça, saudosa Marília Mendonça, as letras dela aí, dependendo da situação, uns choram, outros riam, outros abraçam, outros beijos, outros saem correndo, cê tá doido, hein? É uma maravilha, hein? E também chegando aí para compor o nosso bloco musical, Quando o Amor é para Valer, com Eduardo Costa. Alô, caminhoneirada, respeitem os profissionais do volante. Muito bom dia!

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3: Chegamos ao final do nosso quilômetro 93, iniciamos na terça e já estamos vivenciando a madrugada de quarta-feira, quartou, 17 de junho, temperatura em Vacaria em 4 graus. Quero agradecer a todos da audiência e da frequência, mandar um abraço especial para todos os vigilantes que estão em seus postos de trabalho, área da saúde, os hospitais Nossa Senhora da Oliveira, Hospital da Unimed, as UPAs, UBSs que começam cedinho. Abraço aí para a segurança pública em nome da Guarda Municipal, a Brigada Militar, a Polícia Civil, a Polícia Rodoviária Federal, os bombeiros, a Polícia Penal, os caminhoneiros que estão aí nas BRs da Vacaria, passando aí por Vacaria, que Deus abençoe, muito cuidado, que tem muita neblina, muita cerração aí ao redor, né, da cidade, entre Vacaria, Lages, Vacaria, Caxias. Muita atenção aí os caminhoneiros que estão, né, fazendo as suas rotas pela primeira vez aí, muita, muita atenção, né, quem puder fazer as paradas nos postos, descansar e sair logo cedinho, vale a pena aí, né. E quem não conseguir, sempre atenção redobrada. Aumente o volume aí, que daqui a pouquinho tá chegando o Madrugadão Caminhoneiro, uma hora só de músicas dedicada aos mundos das estradas do Brasil, do Mercosul. E você aumenta o som no bruto aí para não sentir sono, viu? Quero mandar um abraço aí também pro pessoal da Rota 77, o teu aplicativo de mobilidade urbana, que estão, né, 24 horas a seu dispor. 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Quero desejar uma boa noite ao Tidão, que esteve nos trabalhos aí na mesa de som da nossa querida Rádio Esmeralda. Obrigado pelo carinho, um bom descanso para você e a sua família. Aí as músicas escolhidas a dedo aí, parabéns pela seleção, tamo junto. E a todos os ouvintes que ficaram ligadinho conosco nessa madrugada de quarta e também na terça-feira que iniciamos. E tá chegando aí mais canções aí, já vamos anunciar as próximas canções aí do nosso quilômetro 93, para você que não vai desligar. Olha só, tá chegando aí Coração Apertado com Taeme Thiago, Casa de Caboclo com Rick Renner, e fechando os trabalhos aí Ponto G de Brito e Samuel. Obrigado mais uma vez a todos, e na sequência aí a voz do Cid Moreira trazendo a Oração Universal, o Pai Nosso. Obrigado pelo carinho de todos e voltamos às 23 horas. Muito bom dia, ótima e abençoada madrugada. Fiquem todos com Deus. Fui!

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1: Meu Pai, agora que as vozes silenciaram e os clamores se apagaram, aqui, ao pé da cama, minha alma se eleva a Ti para dizer: creio em Ti, espero em Ti, amo-Te com todas as minhas forças. Glória a Ti, Senhor. Deponho em Tuas mãos a fadiga e a luta, as alegrias e desencantos deste dia que ficou para trás. Se os nervos me traíram, se os impulsos egoístas me dominaram e dei lugar ao rancor e à tristeza, perdão, Senhor, tem piedade de mim. Se fui infiel, se pronunciei palavras vãs, se me deixei levar pela impaciência, se fui um espinho para alguém, perdão, Senhor. Nesta noite não quero me entregar ao sono sem sentir sobre minha alma a segurança da Tua misericórdia, Tua doce misericórdia inteiramente gratuita, Senhor. Eu Te agradeço, meu Pai, porque foste a sombra fresca que me cobriu durante todo este dia. Eu Te agradeço porque, invisível, carinhoso, envolvente, cuidaste de mim como uma mãe em todas estas horas. Senhor, ao redor de mim, tudo já é silêncio e calma. Envia o anjo da paz a esta casa. Relaxa meus nervos. Sossega o meu espírito. Solta as minhas tensões. Inunda meu ser de silêncio e de serenidade. Vela por mim, Pai querido, enquanto eu me entrego confiante ao sono, como uma criança que dorme feliz em Teus braços. Em Teu nome, Senhor, descansarei tranquilo.

0: O verso do Celso de Oliveira.
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3: Agora é o seguinte, eu quero ver todo mundo cantando com sua modão. É música nova? 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

5:01, estamos chegando aí para mais um dia, pra mais um Bom Dia Gaúcho, hoje quarta-feira, dia 17, do mês de junho de 2026. Hoje é dia de São Ranieri de Pis, também São Gregório, João Barbarigo, São Bessarião.

comemora-se hoje o dia da medicina veterinária militar, também dia mundial do karatê, dia do gestor ambiental, dia do funcionário público aposentado, também dia mundial de combate à desertificação e à seca. Sessenta e oito dias passados do início do ano, 197 para o término dele. A fase da lua é nova, a estação é outono.

temperatura está em 3 graus, sensação de 3 também. A previsão para hoje é um dia de sol, um nevoeiro ao amanhecer. Está marcando chuva, a temperatura máxima hoje não deve passar dos 16 graus. Começamos por aqui cumprimentando você, nosso amigo do campo, nosso amigo da cidade, você que está indo para o trabalho, você que está trabalhando, você que está retornando do trabalho, sejam todos muito bem-vindos. Vamos até às 6h25, melhor da música do Rio Grande. 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Manda sua mensagem de texto, seu áudiozinho básico, aquele de 30 segundos. Vai fazendo a programação. Ou 32, 31, 78, 28. Vamos começando por aqui. Com Nelson Cardoso e Joca Martins, cantores de Bota e Bombacha. Seu Quevedo com certeza já está de ouvido colado conosco. Depois, na sequência, o deputado Luiz Marenco enchendo os olhos de campo. E os mateadores vêm com Aos que Mateiam. Agora 5 e 4, temperatura 3 graus.

0: 5:18, temperatura 3 graus, já de volta por aqui no Bom Dia Gaúcho desta quarta-feira. Um pouco melhor que ontem, mas tá por aí. Tio Kiko também já tá por ali para dar seu bom dia. Fala, tio Kiko.
1: Bom dia, Deus. Bom dia, Anderson. Toca aí, meu amigo velho, de gaita e violão, de noite ou de dia, um jeitão largado. É essa aí, meu amigo velho, gaúcho. Eu agora há pouco, meu amigo Luiz Hamilton Segueiro, meu amigo Ney, pessoal dele, meu amigo Bigodinho, meu amigo Juliano, da Estância do Banhadal, pessoal do São Pedro. Um abraço, pai, meu verdito.
0: Eita! Também nosso amigo Valmir pediu América Latina. E o Rui Teles aí com Defumando aos Ex, vem na voz do José Cláudio Machado. Alô pro João de Paula. Alô, seu Orlando. Cinco e vinte.

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5:32, já de volta por aqui, então, no Bom Dia Gaúcho, aí, já para as cotações agropecuárias do dia de hoje. Soja, R$123 a saca, o milho, R$64. Feijão, preço médio, R$152. Boi gordo R$11, terneiros e terneiras de 13 a 14, vaca gorda 10 a 10,50, cordeiros e cordeiras a R$12, suínos a R$6,80. E o dólar fechou o mercado ontem em alta, R$5,10.

0: Nosso amigo Jair já está por ali também dando seu bom dia. Fala, seu Jair.
1: Bom dia, Duarte. Bom dia aos ouvintes. Manda um alô aí pro Paulo, pro Júnior, pro Ney, pro Miranda, pro Paletinha, pro Alemão de Campestre, pro Quevedo, pro Ângelo. Se possível, toca São Pedro, meu lar.
0: O fã incondicional. Seu Ari Colombo já está de ouvido atento, rádio ligado e mate cevado conosco também, grande abraço. Seu Raul Bittencourt já está por ali também, já vamos se mexendo, Neste bloco aí, São Pedro Meu Lar, com este que vos fala, depois na sequência aí o rádio de pilha, Leonel Gomes. Na hora da pegada aí, os Ribeiro. 5h35.

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5 horas e 45 minutos, ou 15 para as 6, como os senhores e senhoras preferirem. Seguimos por aqui até as 6h25 aí com o melhor da música do Rio Grande. Atendendo a você, nosso amigo ouvinte, nosso amigo. Está sempre conosco, apesar do frio.

0: Quevedo já tá por ali também. Fala, seu Quevedo, bom dia.
1: Vou dar meu bom dia, o programa
0: não,
1: bom dia
0: é o seu Júlio
1: Duarte.
2: Seu e aí, meu amigo Duarte, bom dia. Tá ok? Estamos por aqui se mateando hoje, levantamos tarde, 5 horas. Argamassa, como tu diz, né? Então parece que tá mais frio que ontem, cara. Ontem tava 1 grau e tava mais quente. E hoje tá 3 graus e tá mais frio. Barbaridade. Um bom dia aí pro seu Adão, um bom dia aí pro Marcelo, Pomar 4, do Bortolão, o meu chefe Duan, o Paulo, lá do Quinto, o Pedrinho, lá o pessoal da Esquil, lá na Várzea, o Gaúchinho, no Mercado Trentinho, meu amigo Jair, e meu amigo Kiko, tá ok? Chimateando essa hora aí, ouvindo a programação, né? Toca pra nós aí, essa do José Mendes aí, que tu toca de fundo aí, só que é cantada, né, Eduardo? Toca pra nós aí, faz favor. Bom dia.
0: Tá feito, seu querido. Seu Juliano, eu vou deixar pro próximo bloco, que neste bloco eu já tenho o Rancho da Saudade, o Crioulo dos Pampas aí pro meu amigo Enio. Também a última lembrança, então, pro seu Quevedo. Também essa do Jairo Lambari Fernandes aí, Gusto Teixeira, Uma Casa, Eu e Ela. Também neste bloco. Agora 12 para as 6.

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0: Duarte. É o Juliano Ribeiro, aqui da Estância do Banhadal, Muitos Carvões. Um abração aí, o programa do senhor é uma nota mil. Quero dar um abraço ali no João Ribeiro, ali da Estância Invernada do IP, ali vizinho também. O meu amigo Pingo Rezenda, lá na Bacaria, grande narrador do rodeio e vereador lá na Bacaria também, estiver na escuta, um abração. E todos os meus amigos e amigas aí do campo e da cidade, um abração. O programa do senhor aí, nota mil pro pessoal da campanha do campo.
1: Bom dia, meu amigo Duarte. Como é que tá, Tati? É o Barbosa, tudo tranquilo? Quero te pedir uma música aí do Gildo de Freitas, Não Sou Convencido, se tu poder rodar pra nós, pra mim curtir aqui nesse meu campamento, tranquilo? Eu e a minha gatinha aqui, a Mimosa.

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3: 6:03, temperatura em 3 graus. Seguimos por aqui. É 6:25. A você, nosso amigo ouvinte. Estão ligados e linkados conosco através do site da Rádio Esmeralda. Também nosso carinho, nosso abraço. 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Abraço, Marli, abraço toda a sua equipe. Nosso amigo Kleber Vargas, alô, tio Kleber, grande abraço. Foi se enrolar no pala, caiu da cama. Faz parte. Nosso amigo Marcelo Buzin tá ligado conosco. Pediu para entender a saudade do Cristiano Quevedo. Está na cidade General Câmara. Mas ligado conosco ele é o Casimiro. Aquele abraço, obrigado pela audiência. Meu amigo alemão do Campestre. Pediu o Leonel Gomes. Amigo Juliano da Estância do Baiadal, que é a farmácia campeira. Marcelo Lagarto. Nosso amigo Leonardo pedindo destinos. Estamos ajeitando por aqui essa música. Então, neste bloco aí, para entender a saudade, Cristiano Quevedo e o Destinos aí. 6:06.

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3: 6 horas e 22 minutos, temperatura 3 graus, sensação de 3. Geada branqueou lá pro lado da enxuvia, lá do Capela da Luz. Alô, Betinho, alô. Seu Vilmar, pessoal aí do Galpão da Amizade já estão por ali. Não esquentou pra dentro do quarto pra alguns. Tio Paulo Moreira também tá por ali. Um abraço. Seu José Vardir Bosque pediu uma do Cordiona, oferecendo pro seu Darcizinho. Vai sair nesse bloco aí pra encerrar o programa. Darcizinho gosta muito do Cordiona. Vem nesse bloco, é pedido do meu amigo Florentino. Alô, tio Florentino, tá indo pra Lida e pediu o Cordiona. Batendo saudades, vem nesse bloco. E também pra encerrar, o Marcelo Lagarto aí com a farmácia Campira. Pedido do nosso amigo Juliano da Estância do Banhadá. Um abraço pra tia Belonicense, também os que é a Real Lobo Solitário. Acho que é isso aí, meus amigos. Ah, tá aqui a dona Zélia Escaraboto também, grande abraço.

excelente quarta-feira a todos. Amanhã estaremos de volta a partir das 5 da manhã com mais um Bom Dia Gaúcho. O seu Pingo Resenha também está chegando por ali. Alô, bom dia. Bonita frase aí, seu Pingo. Por não saber o dia de amanhã, que cada hoje é um presente. Abençoado seja o nosso dia. 6. Batendo saudades, então, Grupo Gordione e Farmácia Campeira, Marcelo Lagarto. Grande abraço e até amanhã.

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1: Em Vacaria, pontualmente, 6:30 pelo horário de Brasília.
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1: Bom dia, destaques da primeira edição desse dia 17 de junho do ano 2026, é quarta-feira, a estação é outono, mas a carinha é de inverno, a fase da lua é nova. Guarda Municipal anotou ontem 3 acidentes, os 3 com danos materiais. 9 motoristas foram notificados ontem por cometer infração de trânsito. Beneficiários da AMA promove mutirão de limpeza em Vacaria. SIC entrega placas em homenagem a quem contribuiu para o sucesso da FEVAC. Incentivo à leitura e união de artes. E temos também o Miro falando sobre o CREA. Escolas estaduais de Vacaria recebem novas classes e cadeiras também. Morte de mulher com sinais de estrangulamento está intrigando a polícia de Rio Grande. Identificadas vítimas de acidente na BR-285. Tudo isso e mais a partir de agora, na primeira edição, que é para Livraria do Estudante. 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Agora são 6:33, vamos conferindo de lado. 6:33, o tempo é bom, é noite ainda, temperatura de 4 graus. Parece que não é verdade, esse 4 graus aqui com sensação de 2, e houve a formação de uma grossa camada de gelo novamente. Se a manchete é essa, ou seja, se o outono está mostrando o que está aí, que nós poderemos comentar sobre o inverno, se o outono está assim, mas vamos enfrentar, não tem outra forma. Um abraço para o Samuel. Samuel está se revelando agora um grande cantor. Chega lá no Neno e começa a cantar. Acho que ele tem que procurar uma gravadora para gravar um CDzinho aí e rodar pelas emissoras do Brasil aí. Alô, Samuel, bom dia para você. São 6:34, o tempo aqui em Vacaria é bom, 4 graus, a sensação de 2, geada, Vamos ver o comportamento do tempo. É bom, 2 a mínima na madrugada, 16 a máxima, 75% umidade relativa do ar. Na quinta-feira é nublado, 8 a mínima, 16 a máxima, 75% umidade do ar. Na sexta-feira, aí volta de novo a chuva, 8 a mínima, 12 a máxima, 78% umidade. Sol vai nascer às 7h14, 17h34 pôr do sol, vento 5 km por hora. Não há índice de pólen. São 6h35, vamos conferindo mais uma vez. 6h35, o tempo aqui em Vaquerê é bom e à noite ainda 4 graus a temperatura. Aqui dentro nós estamos com a temperatura de 22 graus. Aqui dentro, para ter uma noção, dá para andar em manga de camisa. Claro que a gente não se atreve, porque dá a impressão, a gente divulgar 4 graus e 2 a sensação de que aqui está frio, aqui está 22 graus. 22 graus é, para nós aqui, forte verão. Agora são 6 horas e 35, não perca a hora, não perca a responsabilidade. Vamos trazer os indicadores econômicos. A saca de soja, ela fechou em uma pequena alta. 122, 64 milho, aí Serginho, é isso? 64 a saca de milho, Serginho de Rossi, um grande abraço. O trigo, 1.350 a tonelada, feijão preto, 220 e o feijão carioquinha, 330. O boi gordo, 12,30 e a vaca, 12,50. Bolsa, ah não, temos a vaca gorda. É 10 e a vaca magra 9,50. O boi é que é 12,30 e 12,50. Ah, temos aqui também o cordeiro, 13,20. Suíno, 4,80 até 5,90. Terneiros e terneiras, R$14. Bolsa, a de São Paulo fechou ontem em queda de 0,45%. O índice Dow Jones fechou em alta de 0,64%. Nasdaq fechou em queda de 1,15%. Grama do ouro, 704 a 707. Fechou em alta também. O dólar comercial em alta, 5,08. Alta foi de 0,39%. O euro, 5,90. Alta foi de 0,59%. 6 horas 37. Não vá perder a hora, não vá perder a responsabilidade. Quer saber a temperatura para quem vai trabalhar, quem está ainda na cama? Ó, um conselho, saia, vá não tomar o banho, mas sim na pia, abra água gelada, passa no rosto, tu desperta imediatamente, nada de lavar o rosto com água morna. Água geladinha tá boa pra caramba, tu desperta imediatamente. Agora são 6 horas e 37, você não assistiu televisão ontem? O presidente brasileiro estava lá participando do G7, né? Lá na França, não. E parece que deu um probleminha lá, ele foi cumprimentar o presidente americano, parece que ele inclusive deu uma voltinha, ele ficou só com a mão estendida, também outro presidente lá. Que coisa chata isso, né? Para nós que moramos aqui no Brasil. Também o homem me fala que o presidente é um imbecil, depois vai cumprimentar, essa é a coisa mais certa, leva choque mesmo. Não só ele, qualquer um de nós que chamar o outro de imbecil, vai cumprimentar, qual é a reação? Vai te abraçar, te oferecer um buquê de flor? Claro que não, claro que não, é isso aí. Agora são 6 horas e 38 minutos, loteria das 18 horas, o primeiro prêmio agora. 3.445. 3.445. Em seguida vamos trazer os 5 prêmios. Aguardem.
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17: Eu vou lá então.
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1: Obrigado, Adelar. Agora são 6h43, o tempo aqui em Vacaria permanece bom. Está clareando o dia, mas muito vagarosamente. Tempo bom, 4 graus, sensação de 2, houve a formação de uma geada bem bonita. Agora vamos trazer a loteria das 18 horas, o quinto prêmio 1.758, quarto prêmio 5.079, terceiro prêmio 2.784, o segundo prêmio 6.090 e o primeiro prêmio 3.445. E das 14 horas, o primeiro prêmio 8.712, das 16, 6.000. 212 e das 21 horas, 4.882. Não fiquem preocupados se não conseguiram anotar, depois das 7 sai tudo novamente. E aí vamos trazer a Mega Sena, não tem acertador nessa extração. A Loto Fácil tem 139 com 14, com 15 não tem. Aí, tio Nica, lá na Várzea dos Antunes, deu 2.790. Tio Nica, esse tempo me falava que várias vezes já acertou os 14, mas que os 15 ainda não conseguiu chegar lá. Mas vai devagarinho, eu não chego nem 11. Se tu acerta 11 números, tu ganha um jogo de graça. Nem isso eu consigo, mas de qualquer maneira, vamos insistindo, né? Depois das 7 também a Time Mania, também não tem acertador. Ontem não era o dia para os jogadores. Talvez fosse o dia para o namoro, mas o dia do namoro é hoje, que é quarta-feira. Dia de sorte também não tem nenhum ganhador. Agora são 6 horas e 45 minutos, 6h45, não perca a hora. Não perca a responsabilidade. Didi Risson, um grande abraço para você. Serginho, lá no Pasto Socorro, nos acompanha. Obrigado, Serginho. Foram identificadas as duas vítimas fatais do acidente registrado pela manhã da terça-feira na BR-285. Ramiro Mazuco, 60 anos, natural de Lagoa Vermelha, e Lúcia Cristina Dalmolin, 60 anos também, natural de Lages, estado de Santa Catarina, morreram no acidente no quilômetro 246 naquela rodovia. Os dois ocupavam um Ford Ka que se envolveu em uma colisão frontal com uma caminhonete do Corpo de Bombeiros lá de Passo Fundo por volta das 8 horas e 30 minutos. Na viatura dos bombeiros estava apenas o motorista, que não ficou ferido. O trânsito somente foi liberado no trecho após a conclusão do atendimento desse grave acidente com duas pessoas mortas. Morte de mulher com sinais de estrangulamento em Rio Grande ainda está intrigando a polícia de lá. Segundo a delegada Alexandra Pérez, responsável pela investigação, ausência de um vínculo efetivo conhecido dificulta a definição imediata da motivação desse delito. Estamos apurando, diz a delegada. Como ela não era casada, tampouco tinha companheiro, isso dificulta concluir de imediato se foi feminicídio ou homicídio por outros motivos, afirmou a delegada. O corpo da vítima foi encontrado na localidade de Capilha e, desde então, equipes da Delegacia Especializada de Atendimento à Mulher, a DEAM, atuam na coleta de informações e também análise de provas periciais. A vítima não possui registros anteriores de violência doméstica nem medidas protetivas, o que também é levado em consideração na investigação. Polícia Civil aguarda laudos periciais e segue buscando elementos que ajudem a acelerar a dinâmica do crime e identificar a autoria. Agora são 6 horas e 48, 6 e 48, não perca a hora. Não perca a responsabilidade, o tempo aqui em Vacaria permanece bom. Está clarindo o dia. Temperatura, estamos com 4 graus, a sensação é de 2 graus. Duas escolas estaduais de Vacaria foram contempladas na última semana com a entrega de novos conjuntos de classes e cadeiras para estudantes e professores também. A Escola Estadual Padre Efrem recebeu 250 conjuntos para estudantes e 6 para professores. Já a Escola Estadual Professor José Fernando Oliveira Zezinho foi beneficiada com 75 conjuntos para alunos e 7 para docentes. A ação integra os investimentos do governo do estado do Rio Grande do Sul na melhoria da infraestrutura das instituições de ensino, proporcionando mais conforto e melhores condições para desenvolvimento das atividades escolares. Além das escolas de Vacaria, a Escola Estadual Antônio Inácio Velho, São José dos Ausentes, também recebeu novos mobiliários. 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Agora são 6:50. Vamos dar uma observadinha aqui, ver o que, que a produção reservou para hoje, as frases, as curtinhas. Vamos lá ver o que, que é de novidade aqui. As melhores lembranças de inverno vêm de momentos simples. Eu não entendi muito. As melhores lembranças de inverno? Eu não tenho lembranças do inverno. Vêm de momentos simples. Aproveite o frio. Opa, hoje é apenas falando sobre frio? É, acalha bem, né? Aproveite o frio para renovar as energias e se reconectar consigo mesmo. Não tenha medo da mudança, coisas boas se vão para que outras melhores possam vir. Boa, boa frase. Os melhores momentos da vida são como os arco-íris aparecem quando você menos espera. Uma das melhores coisas da vida são as maravilhosas surpresas que nos reserva. Agora são 6:52. Ontem nós estivemos num local que foi aberto ao público, mas olha, digno de abraços aos proprietários, cumprimentos a eles, aqui em Vacaria, como é que eu... aqui está, é uma pré-inauguração que aconteceu ontem, é isso, Toninho? É o genro do Toninho, como é que é aqui? Ah, Burger, BS, mas olha que coisa linda que ficou por dentro. Coisa bonita, meu. Parabéns mesmo aos idealizadores, parabéns aos proprietários, certamente vão se dar muito bem, com certeza absoluta. Um grande abraço a todos. Um abraço, Toninho. Também lá pude me reencontrar com os velhos amigos. O que, que nós temos agora? O comercial, né? Então, vai que é com você.
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1: Obrigado, Adelar. Agora são 6 horas e 55 minutos. O tempo é muito bom, olha, clareou o dia, mas não ainda desligue os faróis do seu carro. Não está 100% dia ainda. 4 graus, sensação de 2 graus. Sabe quem está de aniversário hoje? Wilson Brum. Conhece, não? Mais conhecido, Alicate. Está se aposentou já há muito tempo. Ele tinha o seu trabalho como barbeiro ali na Ramiro, centro da cidade. Muito, muito, muito tempo. Me contou esses tempos que depois que ele se aposentou, parou, ele ficou meio triste. É verdade. É verdade. Mas olha, completando 99 anos. E vou dizer uma coisa, tem muito gurizão por aí que não tem a saúde do Wilson Brum. Parabéns, viu, Wilson, você é um herói, você é um herói, que continue assim por muitos e muitos e muitos anos. Ele diz que está se ajeitando para receber uma filha que vem visitá-lo hoje no aniversário, mora em Laje, Santa Catarina. Vale a pena comemorar esses 99 anos com toda a família. Parabéns, viu, Wilson? Parabéns. Que Deus te conserve assim, sempre demonstrando alegria, sempre sorridente. Queria cortar a barba, ficar bonitão hoje. Dar uma ajeitada, trocar roupa. Ele sempre anda de terno, gosta de andar de terno, desde quando ele trabalhava. Grande abraço, Wilson. Parabéns. Nós aqui da Rádio Esmeralda lhe desejamos muitos e muitos anos ainda de vida. Com saúde assim, vale a pena a gente estar nesse mundão aí. Tem muita gente aí que com 40, 50 já não consegue mais nem caminhar direito. Mas esse aí está caminhando teso, certinho, olha. Fazia tempo que eu não conversava com o Wilson, mas fiquei muito, muito feliz. O Miro está aí falando, é sobre o CREA, né? Miro, vai lá, é com você agora.
22: O CREA, Conselho Regional de Engenharia e Agronomia, realiza no próximo dia 13 de junho eleição para a escolha dos novos diretores em nível federal e também em nível estadual. Uma das chapas que concorre é encabeçada por Fábio Chaves, que falou a respeito desta eleição, que será totalmente online em todo o estado do Rio Grande do Sul e também para votar na Confeia. Ele fala a respeito desse processo, como que haverá o seu desenrolar.
23: Então, nossa eleição ela ocorre no dia 3 de julho. Nossa eleição ela é online, Miro. Ficou mais fácil de votar, é a segunda vez que ela ocorre de forma online. Antes o profissional tinha que ir até a inspetoria, imagina. Então aqui nós temos 17 cidades de abrangência em Vacaria, né? Nós temos uma inspetoria, né? Uma das 44 fica aqui em Vacaria, pegando essas 17 cidades, então tem 1.392 profissionais nessas 17 cidades, imagina eles se deslocando até a inspetoria para votar. Aqui em Vacaria são aproximadamente 630 profissionais. Agora não precisa mais. Pessoal que está em Lagoa Vermelha, que está em outras cidades, ele apenas pelo celular aí já consegue votar. E é muito importante, Miro, que a gente venha exercer, né, esse voto no dia 13, aí o pessoal botar na agenda. Vamos votar, gente. Vamos aumentar a nossa representatividade. Acho que a gente vem aqui, além de trazer as nossas propostas, é mostrar que somos um conselho forte. E somos um conselho forte no Rio Grande do Sul. Para isso, precisamos votar. Precisamos de representatividade. Também trazendo como informação de conselho, nós temos a eleição para o Conselho Federal. Nós somos o maior conselho, Miro, da América Latina. Maior conselho profissional. Passamos de 1.200.000 profissionais.
0: Olha.
23: Então, lá no CONFEA, né, que é o nosso Conselho Federal, o profissional vai fazer o voto para o Vinícius Marquesi, que está conosco nessa caminhada. Aqui no Rio Grande do Sul, aquele que vos fala aqui, engenheiro Fábio Chaves. E aí, para a nossa Caixa de Assistência, são 3 votos para o diretor geral, administrativo e financeiro. Vou deixar o Fanfa fazer vender o assado aí.
0: Exato. Só para lembrar, então, vocês me falavam que para o CONFEA tem 5 chapas.
23: 5 candidatos para o CONFEA, 5 candidatos para o Conselho Regional, 3 candidatos para o cargo de diretor geral, 6 candidatos para diretor administrativo e 3 candidatos para diretor financeiro.
0: Do jornalismo, Miro Santos.
1: Muito bem, Miro Santos, agora são 7:01, 7:01, tempo aqui em Vacaria permanece bom, agora sim, clareou o dia, temperatura continua igualzinha, só que tem um detalhe, sem o vento a coisa fica um pouquinho mais agradável, viu, professor Darinho? Um abraço também para o vereador Pingrosendo, estava ontem junto com a gente lá nesse empreendimento aí do genro do Toninho, tantas pessoas que a gente conversou ontem, pô, que coisa boa. Esses encontros são bons, de repente, de vez em quando a gente fazer um encontro assim, se encontrar com pessoas que a gente gosta, que gostam também da gente. Conversar, trocar umas ideias, e é coisa boa. Se a gente pudesse fazer isso sempre, mas a gente sempre tem compromisso que às vezes não pode comparecer. Mas ontem tivemos esse privilégio. Fui junto com a minha esposa lá, estivemos lá também, o Tiburcio com a sua esposa, o Roberto Biasoli com a esposa. Quem era solteiro, claro que foi solteiro, mas quem era casado, levou o tenente-coronel Fabiano Domênico Paim também com a sua esposa. E muita gente, o Zeca, estava lá também com a esposa. Não vou falar mais, porque senão vou ficar aqui a manhã inteira falando sobre quem estava presente. O que temos agora? Comercial? Vai lá contigo, então.
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1: Obrigado, Adelar. Agora são 7 horas e 5 minutos. O tempo aqui em Vacaria é bom, 4 graus até bem geada, Leonardo? Não, mas apareceu ali perto da minha casa. Os carros estavam branquinhos, inclusive eu passei a mão nos carros para ver se era gelo mesmo ou era farinha de trigo, mas era geada mesmo. 4 graus, sensação de 2. Aqui dentro está beleza pura, tá? 22 graus. Os indicadores agora e todas as loterias, então vamos aos indicadores econômicos rapidamente. Saque de soja 122, o milho 64, trigo 1.350 toneladas, o feijão preto 220, feijão carioquinha 330. E o boi 12,30, 12,50 e a vaca 10, mas tem a vaca magra 9,50. Bolsa de São Paulo em queda de 0,45%, índice Dow Jones em alta 0,64%, Nasdaq queda de 1,15%, grama do ouro em alta 704 a 707, o dólar 5,08, alta de 0,39%, o euro 5,90, alta de 0,59%. Repetindo agora, loteria das 18 horas, o quinto prêmio 1.758, quarto prêmio 5.079, terceiro prêmio 2.784, segundo prêmio 6.090 e o primeiro prêmio 3.445. Das 14, o primeiro prêmio, 8.712. Das 16 horas, 6.212. E das 21 horas, 4.882. A Mega Sena, o concurso 3.019. Os números sorteados, número sorteado 05, não? Não 19. 19 é o concurso, 3.019. 05, 31. 32, 48, 54 e 56. Ninguém acertou seis números, tem 24, acertaram 5. 56.950, apenas para passar o restante do mês, porque é pouco dinheiro. Lote fácil, concurso 3.712, números que foram sorteados 01, 03, 04, 06. Depois vem 13, 14, 15, 16, 18, marquem 19, 20, marquem 21, 22, 23 e 25. Parece fácil, mas não é fácil, não, é só um nome. Com 15 não tem ninguém, tem 139 com 14 acertos, 2.790 para cada um. Agora, Time Mania, concurso 2.404, os números sorteados 04, 11, 15, 17, 23, 42, 63. Ninguém acertou, nem 7, nem 6. Agora, dia de sorte. Resultado do concurso 1.226, números 02, 14, 15, 16, 19, 20 e 29. Mês da sorte, maio. Ninguém acertou 7. Tem 22 com 6 acertos, 4.964. Em seguida, informações da segurança. Aguarde, já voltamos.
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1: Obrigado, Adelar. Agora são 7:12. O tempo é bom, 4 graus a temperatura. Eu vou dar uma olhadinha. Eu não acredito que não mudou em nada aqui. Eu não estou convencido. Será que não mudou? É, mas não mudou mesmo. 4, sensação 2. É. Mas não tem vento. Aparenta ser menor a temperatura. Agora sim as informações da segurança. Vamos lá.
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1: A Guarda Municipal de Vacaria atendeu a 3 acidentes com danos materiais no dia de ontem, emitiu 9 notificações com base no Código de Trânsito Brasileiro. Encontra-se na Guarda Municipal a identidade de Mãe Almeida Leal, informação da Munique. É só procurar ali no departamento da Guarda e fazer a retirada desse seu documento. Olha aqui, ó. A morte de Guilherme Torres da Silva, 22 anos de idade, causou comoção entre familiares e amigos em Itapecerica da Serra, na Grande São Paulo. Essa é mais uma notícia curiosa para saber o que acontece. O jovem faleceu após enfrentar por quase 10 meses as graves consequências de uma intoxicação por metanol, substância altamente tóxica encontrada em bebidas adulteradas. De acordo com informações da família, o problema teve início no mês de agosto de 2025 após o consumo de um gin supostamente adulterado adquirido em um estabelecimento comercial. Pouco tempo depois, Guilherme começou a apresentar sintomas graves, incluindo mal-estar, alterações na visão, sendo encaminhado para atendimento médico, mas não resolveu. Ele acabou falecendo. O jovem tinha 22 anos de idade. Agora são 7:14, 7:14. O tempo aqui em Vacaria permanece bom, 4 graus a temperatura. como parte das ações desenvolvidas pelo

0: verdes e espaços públicos também. Além da coleta desse lixo, a ação buscou sensibilizar moradores sobre a importância do descarte correto dos resíduos e também da preservação dos ambientes coletivos. Mais do que uma ação de limpeza, a iniciativa proporcionou momentos de aprendizado sobre sustentabilidade, responsabilidade social e também respeito ao meio ambiente, reforçando a missão do AMA de formar cidadãos conscientes, comprometidos com as transformações da realidade em que eles vivem. Segundo a coordenação da entidade, atividades como essa contribuem para que os participantes compreendam na prática que pequenas atitudes podem gerar grandes impactos para a qualidade de vida da comunidade e para a preservação dos recursos naturais. O mutirão da limpeza integra a programação especial desenvolvida pela AMA durante o mês do meio ambiente, período em que são realizadas atividades educativas voltadas à conscientização ecológica, ao consumo responsável e também à construção de hábitos sustentáveis. A AMA atende centenas de crianças e adolescentes por meio de atividades realizadas no contraturno escolar, promovendo o desenvolvimento humano, a cidadania e a inclusão social por meio da educação, do esporte, da cultura e também de ações comunitárias. Agora são 7h16, vamos ao comercial de novo. Em seguida, Leonardo Silveira trazendo a seguinte informação: incentivo à leitura e união das artes. Esse é o nosso próximo assunto.
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0: Obrigado, Adelar. Agora são 7h19, a vez do Leonardo Silveira, nosso colega. Incentivo à leitura e União das Artes. É isso, dona?

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1: A promoção da cultura regional ganhou um novo capítulo com a posse da escritora e pedagoga Milena Paim na presidência da Academia Vacarense de Letras. A nova presidente assume o cargo destacando o papel multicultural da instituição, que completa 5 anos de atividade, unindo diferentes manifestações artísticas em Vacaria. Diferente do formato tradicional de instituições literárias, a AVL conta hoje com 24 integrantes, vinculados não apenas à escrita, mas também a artes visuais e outras expressões culturais. O principal reflexo dessa cooperação é o livro Antologia. A entidade já prepara o lançamento de sua 5ª edição, volume que reúne contos, poemas e crônicas produzidos pelos próprios acadêmicos. Para a presidente, a consolidação da AVL caminha lado a lado com um desafio social importante, o incentivo ao hábito de ler, que precisa ser estimulado desde a infância.
2: Trabalhar com arte é uma coisa complicada, né? A gente, muitas pessoas às vezes não gostam. Eu, como professora, trabalho muito na escola ali com os pequenos que eu trabalho, essa questão da leitura. Então, é todo um processo que não é assim de uma hora para outra. Ó, tá aqui o livro, vamos ler, vamos amar ler, né? É um processo que é trabalhado com eles, né? Com, desde jovem, não que uma pessoa não possa gostar de ler a partir de mais velho, né? Mas quanto mais jovem você é inserido naquele mundo, mais você acaba gostando, né? Então, tem vários desafios, assim, né? A questão de gostar de ler, o preço dos livros hoje em dia é muito falado, né? Porque o custo do papel tá muito caro, então as pessoas às vezes não entendem que tem um valor alto entre aspas, né? Mas que é porque tem um trabalho muito grande ali por dentro, né? Então, às vezes depende. O nosso livro, geralmente, eles são de uma impressão simples, né? Ele não tem relevo na capa, ele não tem ilustração colorida por dentro, é capa simples, não é capa dura. Então, são todas questões que vão enriquecendo o valor do livro, né? Então, as pessoas não têm muito essa compreensão, às vezes, não é tão acessível, às vezes, para algumas pessoas. A gente sempre tenta doar os livros para ficar mais acessível para quem não tem condição, né? Doar na biblioteca pública, enfim, são grandes parceiros da nossa academia, biblioteca pública, a propósito. Ano passado foi doado nas escolas, porque teve a questão da Lei Aldir Blanc, né? Então, assim, são vários desafios que a gente encontra ao longo do processo, né? Mas a gente sempre tenta ir mostrando para as pessoas o poder que a literatura tem.
1: Manter viva uma entidade voltada à cultura exige resiliência financeira. Milena ressalta que atuar nesse segmento é complexo, especialmente no que diz respeito à captação de recursos. Atualmente, a subsistência da AVL é garantida por meio da mensalidade de seus membros e pela busca de apoios externos. Nesse cenário, o evento mais importante do calendário anual da academia é a Feira do Livro de Vacaria, considerada a principal vitrine pública da instituição para se aproximar da comunidade.
2: A gente, até ano retrasado, a gente sempre fez do nosso próprio bolso, né? Sim. Então, a gente tem a nossa mensalidade, que auxilia a gente também, mas sempre foi pago da nossa parte, né? Então, a gente escreve o livro, aí a gente conta quantas páginas cada autor usou, ele paga as suas páginas, depois esse valor é retornado, é como se fosse um empréstimo, né? Aí, ano passado, nós fomos contemplados pela Lei Aldir Blanc, então o nosso livro foi publicado com esse custo, né? Com esse valor que veio da Lei de Incentivo à Cultura. E esse ano estamos tentando também, vamos ver se vai para frente, né? Se não, como nós conseguimos ano passado, teve uma renda boa, né, das vendas desse livro. Então, talvez a gente vá conseguir através do valor que já está no banco da AVL, né? Mas então, assim, cada ano é meio que uma surpresa, né? Às vezes é da gente, às vezes a gente consegue pelo projeto, às vezes a própria AVL já tem um fundo para conseguir fazer acontecer, né? Mas, geralmente, assim, é da gente mesmo.
1: Do jornalismo Leonardo Silveira.
0: Muito bem, Leonardo, agora são 7h23, o comercial já em seguida de volta.
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5: Obrigado, Adelar. Agora são 7 horas e 27 minutos. A Câmara da Indústria, Comércio, Agricultura, Serviço e Vacaria, SIC, realizou agora recentemente encontro de reconhecimento, de agradecimento aos órgãos de segurança pública e autoridades que contribuíram para o sucesso da FEVAC realizada mês passado. Durante a programação, foram entregues placas de homenagem e reconhecimento ao trabalho, dedicação e parceria das instituições envolvidas na realização do evento. A iniciativa teve como objetivo valorizar a atuação conjunta dos órgãos responsáveis pela segurança, organização da feira, cuja atuação foi fundamental para garantir tranquilidade aos expositores, visitantes e equipes de trabalho durante todos os dias da programação. Receberam a homenagem representantes da Brigada, Polícia Civil, Polícia Rodoviária Federal, Guarda Municipal, que atuaram diretamente nas ações de segurança e apoio à FEVAC, além de autoridades municipais, parceiras do evento, como prefeito André Rokoski e o presidente da Câmara, vereador Pingo Rezende. O tesoureiro da SIC, aqui de Vacaria, Vinícius Dapper, destacou a importância da integração entre as entidades organizadoras e também os órgãos públicos para o êxito dessa feira. Mais do que uma homenagem, este é o gesto de reconhecimento pelo comprometimento e profissionalismo demonstrados por cada instituição. Segurança é um dos pilares para o sucesso de grandes eventos e também a atuação de todos foi decisiva para que a FEVAC alcançasse o resultado positivo, o que aconteceu. Receberam homenagem comandante do CRPE Nordeste, Tenente Coronel Daniel Araújo, comandante do 10 BPM, Tenente Coronel Laudemir Rosa, o comissário João Carlos Pinto Abreu, da Polícia Civil, o inspetor Rodrigo Aver Pisolato, da Polícia Rodoviária Federal, chefe da Guarda Municipal, Sidney Alves, além do prefeito André Rokoski, do presidente da Câmara, vereador Pingo Rezende, embaixador da FEVAC, Pâmela Carneiro. A cerimônia de entrega das placas foi coordenada pelo tesoureiro da SIC, Vinícius Dapper, pelo vice-presidente de serviços, Rodrigo Talamini, e pela assessoria jurídica da entidade, Mariana Moreira dos Santos, que conduziram os atos de homenagem e agradecimento aos representantes. Agora são 7 horas e 30 minutos. Eu vou, mas eu volto. Fiquem agora com o Miro Santos e o Adel Gonçalves no Fala Cidade. Ó, Miro, temperatura ainda é de 4 graus, a sensação é de 2. A geada é grande, aparece muito, principalmente no sítio. Eu vou mais ou volto, fiquem agora com eles. Bom dia a todos.
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5: 7 horas 35 minutos.

0: Alô, gente amiga da Esmeralda, muito bom dia. Estamos chegando aí com a graça de Deus mais uma vez para o Fala Cidade da Rádio Esmeralda, na quarta-feira, dia 17 do mês de junho. Baita geada, hein? Geadona nesta quarta-feira aí. Não, hoje não tem neblina, 4 graus a temperatura agora, 4 graus positivos, não tem neblina, por isso dá a impressão que a geada foi maior, né? Pelo menos a gente pode ver todos os gramados aí brancos. Mas ontem estava mais frio, lembram? Chegamos aqui com 1 grau, gente, estava 1 ou 2 graus, hoje 4, então está um pouquinho melhor. E a temperatura à tarde deve ser aí quase na casa dos 20 graus. Friozão pela manhã, e aí não tem jeito, né? A geada, ela é bem forte agora pela manhã. Vamos ouvir o Coutinho daqui a pouco sobre a previsão do tempo, aí sim ele atualiza as temperaturas, as mínimas, em vários pontos do nosso Rio Grande do Sul, mas que certamente houve geada aí por muitos lugares, né? Inverno pegando forte aí. Aliás, vai ser frio nesta e também na próxima semana. Aguarde, vamos ter muito frio na semana que vem. 7:38, 7:38, estamos aqui de volta então para mais um dia de trabalho, nesta quarta-feira aqui na Mais Popular. Desejando que todos tenham um bom dia, um grande dia de trabalho aqui na nossa vacaria, em toda a região, por toda a parte onde você estiver aí nos acompanhando neste início de manhã já. O pessoal do campo aí levanta bem mais cedo, aquele abraço aos que moram no interior, no campo. Parece que no campo é menos frio, será? É que lá o pessoal levanta cedo, já está acostumado com a geada, tem que tirar o leite, tem que tratar a bicharada, e aí então não dá para ficar aqueles minutinhos a mais na cama. Aliás, quem trabalha não tem como ficar. Chegou a hora, tem que levantar, tem que saltar da cama e ir ao trabalho. Então, um abraço a todos os nossos ouvintes aí do interior, não só de Vacaria, mas de toda a nossa região. Com a gente na mesa técnica, Adelar Gonçalves, no jornalismo, José Valdir Bosque, o Marcos Cola Duarte, também Leonardo Silveira, gravações do senhor Juliano Branco, ou melhor, Juliano está de férias, é o Arthur Alves, nas gravações. Na portaria, ao telefone, a Lara Cairon. Nosso telefone e o WhatsApp da portaria, o 54-3231-7800. 54-3231-7800. E o WhatsApp aqui do programa, já estamos abrindo aqui na tela, para que você possa se comunicar com a gente, é o 98418-6298, 98418-6298. Já preparadíssimo aí para as informações do tempo, o engenheiro agrônomo Ronaldo Coutinho.
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0: Ok, vamos ouvir então Ronaldo Coutinho, engenheiro agrônomo da Climaterra em São Joaquim, sobre o tempo, né? Tempo muito bom aqui em Vacaria, hoje sem neblina, viu, Coutinho? Céu azul, já com sol, não tem vento, e a geada, essa foi de capricho. Estamos com 4 graus agora, marcando a temperatura aqui em Vacaria, e aí vamos seguir com geada toda semana. O senhor já nos falou ontem que se preparem, semana que vem mais um friozão por aí, Coutinho. Muito bom dia.
2: Bom dia. Tá indicando aí condições de frio bem forte. Hoje a mínima aí está oscilando nessa faixa aí de 2, 3, negativo, até menos. Deixa eu até ver quanto é que deu aqui no Rio Grande do Sul. Ó, nós temos aí na região de Vacaria, quase, onde é que foi aqui, Vila Campestre, quase 3 negativo. Ali na região do Monte Alegre também, quase 3 negativo, 2,9. Várias cidades do Rio Grande do Sul tiveram temperaturas negativas e aqui em Santa Catarina mais ainda, né? Aqui o frio foi bem mais acentuado. Chegou a 7,2 negativo em Bom Jardim. Então tivemos aqui a 7,2 negativos em Bom Jardim. Teve aqui 5,6 em Painel e assim vai. Muitas cidades abaixo de zero. Inclusive até no litoral frio, ó. Na região de Turvo deu 3,9. Ali em Criciúma deu 2,3, deu um geada. Ali no interior de Braço Norte entre 0 e 3 graus. E até Florianópolis também está com frio, né? Temos locais ali em Floripa marcando 5, 7 graus. Mas de maneira geral está frio em todo o sul. Temperaturas abaixo de zero em várias áreas. E a tendência é que a gente mantenha esse quadro de tempo bom na região, com a máxima aí não passando muito dos 15, 16 graus. Amanhã, outro dia de novo. Nas baixadas, 2, 3 negativos, até menos. Aqui também, de 4 a 7 negativos. E com um tempo um pouquinho mais quente à tarde, ou agradável. Na sexta tem chuva, de manhã pequena chance, mais à tarde e noite. Final de semana melhora, talvez uma garoa no começo do sábado, depois melhora, geada no domingo, e uma massa, uma grande massa polar entrando na segunda noite para frente. Semana que vem vai ser uma semana bem mais fria do que essa. Da Climatea, Ronaldo Coutinho.
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0: Agora faltando 13 minutos para as 8 horas da manhã, estamos aqui na Esmeralda de Vacaria com o programa Fala Cidade. Ao contrário da segunda-feira, terça não teve nenhum empate ontem na Copa do Mundo, né? Segunda só deu empate, foram 4 jogos, 4 empates. Ontem 4 jogos, 4 vitórias. França venceu o Senegal 3-1, Iraque perdeu para Noruega por 4-1, o Haaland desencantando, fez 2. A Argentina ganhou da Argélia por 3-0 também, viu? Primeiro tempo apenas, só o primeiro tempo. E no jogo que foi na madrugada, começou 1 da manhã, a Áustria venceu a Jordânia pelo placar de 3-1. Os jogos foram realizados aí ontem na Copa do Mundo, fase classificatória da Copa 2026, né? 2026. O que, que tem hoje de jogos? Os jogos de hoje da Copa do Mundo. Hoje é dia 17, né? Ainda estamos na primeira fase da Copa. Hoje tem estreia de Portugal também. Vai ter a estreia de Portugal. Onde é que está a primeira rodada por aqui? Aqui. Hoje dia... Não, foi ontem isso aqui. Hoje é dia 17. Hoje, 2 da tarde, Portugal e República do Congo. Às 2 horas da tarde. Estreia do Cristiano Ronaldo. É o grupo K. Ainda nesse grupo, hoje tem 23 horas, Uzbequistão e Colômbia. Hoje também no grupo L, a estreia da Inglaterra. A Inglaterra e Croácia. E... 20 horas tem Gana e Panamá. Então, 4 jogos hoje pela Copa do Mundo. 4 jogos a cada dia, né? 4 jogos. 2 da tarde, Portugal e República do Congo. Às 17, Inglaterra e Croácia. Às 20, Gana e Panamá. Às 23, Uzbequistão e Colômbia. O Brasil é sexta apenas contra o Haiti. Jogo das... Que hora mesmo? Aí está o grupo do Brasil aqui, da seleção brasileira. Aqui, Brasil e Haiti, 21h30. 21h30, sexta-feira. 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Olha aqui, diz o Eberton, bom dia, argentino, tem um cara diferente que se chama Messi, verdade, ele é um ET, joga demais, joga muito ainda, o Messi. Quanto o Messi gasta a bola, nós estamos pensando ainda que o Neymar possa estrear na seleção. Ontem disse que deu umas corridas no gramado e tal, brincou com a bola, mas será que estamos esperando Neymar para ser o salvador da pátria? Já não joga mais de mês. Aí você tem que preparar o jogador. Bom, ele vai sair da recuperação, né? Médica. E aí até entrosar, treinar, terminou a Copa. São 7 horas da manhã com 53 minutos. 7 faltando para as 8 horas da manhã. Tá bonito as fotos aqui, viu, Juliano? Juliano lá da estância do Banhadal. Sempre nos mandando as fotos aqui da geada. Geadona grande mesmo. E o pessoal do campo aí que vê mais ainda, depois que clareia o dia, dá para perceber direitinho aí a geada, né? No campo dá para ver bem melhor. Vamos de Diário Rural? Comercial primeiro, depois tem o Diário Rural.
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4: 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A alegria e amizade que nesta vida fizestes tornaram todos nós mais felizes e vão ser guardadas como lembranças carinhosas da tua presença. 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Agradecem ao carinho e atenção tão afetuosos e especiais dispensados por todos que estiveram presentes ou se manifestaram neste momento de tristeza e dor. 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Aqueles que amamos nunca partem de verdade. 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Que a fé na continuidade da vida nos traga paz. Obrigado, Telmo. Obrigado por tudo aquilo que foi possível vivermos juntos. Os familiares do inesquecível Telmo Francisco Lovato antecipam agradecimentos.
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0: Olha só, agora são. Falta um minuto, na verdade, faltando um minuto para as 8 horas da manhã. Estamos aqui na Esmeralda de Vacaria com o programa Fala Cidade, aqui na Rádio Esmeralda. Agora que o Leonardo está me dizendo que o Messi fez os 3 gols aí da Argentina, eu não assisti. Agora que estou me inteirando, eu também assisti o primeiro tempo, e agora que estou me inteirando aqui. Inclusive, saiu de campo ovacionado, não é para menos, né? É bom hat-trick. É bom para uns irem aprendendo, né? Irem aprendendo como. Seguinte, ó. Se você se cuida, meu amigo. O Messi está fazendo 39 anos.
1: Mas o Cristiano Ronaldo é mais velho, mas está mais inteiro que ele.
0: Será que o Cristiano está mais inteiro? Cristiano Ronaldo está com 41. Está mais inteiro. Estreia hoje.
1: Para olhar, pelo menos,
0: está mais inteiro. Estreia hoje. Agora. Entre Cristiano Ronaldo e Messi, você ficaria com quem? No teu time? Pois é. Não dá pra. Ah, sim, eu quero os dois no Inter. Oh, meu Deus, que sonho. Ah, tá de férias, ainda bem, né? Porque senão nós estaríamos num sofrimento só. Tá bem colorado, tá de férias. 3 gols do Messi. E é o que eu disse, enquanto o Messi tá. Dele marcar gols lá, estreou. Isso que tava meio machucado, né? Quer dizer, antes de. Nós estamos pensando em recuperar o Neymar para ver se consegue voltar a jogar um jogo da Copa do Mundo. Eita, olha as diferenças.
1: Mestre
0: é de olho fechado, é verdade. O homem tem uma. Olha, quem é que eu vi elogiando ele sobre o passe? O Filipão, a respeito do Messi aí. Que os dribles dele, o passe do Messi é certeiro, tia, coisa fantástica. O primeiro gol dele eu vi. Ia tá passando aqui reprisando. Ó. Os outros dois foram no segundo tempo, aí não pude ver.
1: É assim que se faz com seleções inexpressivas.
0: Tem que ganhar, né? Das seleções inexpressivas. Não dá para deixar para depois. Aí estão dizendo, não, mas o Marrocos, isso, Marrocos, não interessa. Quem é que tem nome? Quem é que tem nome? É, foi a Copa passada. Essa já não quer dizer, não é tudo aquilo. Vamos lá. Durou com barulho desses, né? 8:02. 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Olha esse terceiro gol dele de fora da área também. Mandou lá no cantinho, coisa linda. 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
0: Senhor Ivandro Zamboni, muito bom dia.
3: Bom dia, Miro Santos. Bom dia, ouvintes. 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A relação comercial entre o Brasil e China pode estar prestes a entrar em uma nova fase estratégica para a pecuária brasileira. Um movimento recente vindo de autoridades chinesas reacendeu discussões dentro do governo brasileiro sobre a possibilidade de ampliar o espaço da carne bovina nacional no maior mercado consumidor do planeta. Segundo informações do Estadão Conteúdo, representantes do Ministério da Agricultura confirmaram nesta semana que a China já sinalizou oficialmente ao governo brasileiro que deverá elevar significativamente suas necessidades de importação de proteína animal nos próximos anos. O cenário naturalmente fortalece a expectativa de revisão das atuais cotas de exportação, que hoje limitam embarques brasileiros. Então, com isso, a sinalização que partiu de conversa entre o embaixador da China e o ministro da Agricultura durante uma reunião realizada nesta semana em Brasília. De acordo com o secretário do Executivo do Ministério da Agricultura, a justificativa chinesa está diretamente ligada à profunda transformação no perfil econômico e social do país asiático. A China vive um acelerado processo de expansão da classe média, e esse fator deve mudar radicalmente os padrões de consumo alimentar da população nos próximos anos. O Brasil deve exportar 15,821 milhões de toneladas de grão, de soja em grão, durante o mês de junho, segundo o levantamento do line-up portuário, realizado pelas Safras e Mercado. O volume programado representa um avanço em relação ao mesmo período do ano passado, quando os embarques somaram 13,931 milhões de toneladas. A programação também indica a continuidade dos embarques nos próximos meses. Para julho de 2026, estão previstos exportações de 2,857 milhões de toneladas. Já em maio deste ano, a line-up apontava um embarque de 15,304 milhões de toneladas. O forte ritmo de exportações reflete a ampla disponibilidade da safra brasileira e a manutenção da demanda internacional pela soja, especialmente por parte dos principais compradores globais. No acumulado de janeiro a julho deste ano, a previsão é de que os portos brasileiros embarquem 77,264 milhões de toneladas de soja. Comparando com o mesmo período do ano passado, foi exportado 64,947 milhões de toneladas. Um aumento significativo, então, neste ano, em relação ao ano passado, na exportação de soja brasileira. O fechamento ontem na Coperval da soja se manteve em R$ 122 a saca de soja, R$ 64,00 a saca de milho e R$ 1.350,00 a tonelada do trigo. 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Um bom dia a todos e até amanhã.
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0: 8 horas da manhã com mais 12 minutos, 8 com mais 12, estamos na Esmeralda com o programa Fala Cidade aqui na 96,5. Diz que o ZT é uma manchete do Correio do Povo que diz o seguinte hoje: os ETs já chegaram à Terra, eles se chamam Messi e Mbappé. Olha só os ETs, né? Só que o Mbappé fez 2 ontem, né? E o Messi fez 3. O Messi fez 3 gols aí na vitória da Argentina. 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
1: Valeu, obrigado, gurizada de Lojas Colombo, aqui no nosso Fala Cidade da Rádio Esmeralda. 8:18, vamos ao intervalo, a gente já volta.
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5: 8:27.
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0: Agora são 8 horas da manhã, mais 28 minutos. Estamos na Esmeralda de volta com o programa Fala Cidade. Hoje é quarta-feira já, né, minha gente? Quarta-feira, meio de semana. A temperatura já subiu um pouquinho, 6 graus. 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Estamos recebendo agora aqui no programa o prefeito de Vacaria, André Okoski, prefeito Andrezinho, junto com a secretária municipal da saúde, Aline Salvador, para a gente falar sobre mudanças no sistema de atendimento nas unidades de saúde aqui de Vacaria. Modificações que vão ser implementadas já a partir do dia 1º do mês de julho, mas já tratativas já foram feitas, treinamentos também. Hoje as pessoas retiram fichas para atendimento e muitas vezes enfrentam dificuldades para conseguir o serviço. Outra situação que a comunidade vem enfrentando historicamente é a ida para a frente das unidades de saúde de madrugada, né? Com esses frios aí não é nada, nada agradável mesmo. E esse sistema passará por uma profunda transformação, onde as fichas vão desaparecer com a implantação do sistema de fluxo e acolhimento. E com esse sistema, a ideia é de que nenhuma pessoa vá até a unidade de saúde e não tenha atendimento. Todas devem ser atendidas. Como vai funcionar isso? Esse é o propósito da nossa entrevista com o prefeito André Okoski e com a Aline. Prefeito André, muito bom dia.
1: Bom dia, Miro. Bom dia, Aline. Bom dia a toda a nossa comunidade Vacaria. Sempre bom, importante estarmos aqui, Miro, principalmente falando da saúde, né? Nós que estamos nesse processo de melhoria na nossa saúde em todas as frentes, né? Melhoramos o atendimento no hospital, melhoramos a UPA, estamos em pleno processo de chamamento das pessoas que estavam há anos aguardando por exames, cirurgias. Então, a saúde de Vacaria hoje, dita não por mim, mas por populares, quando eu saio nas ruas, está melhor do que particular. E nós vamos melhorar ainda mais com esse novo processo de acolhimento que nós vamos fazer nas unidades de saúde, nos postos de saúde. Então, é algo que não somos nós, Miro, que estamos inventando, né? É algo que o governo federal já preconiza, né? Desde 2013, né, Aline? Desde 2013, o governo federal já preconiza, né, de que as unidades de saúde têm que atenderem da forma de acolhimento das pessoas, né? Não pode nenhuma pessoa chegar lá e não ser acolhida, não ser atendida, né? Então, e o município correndo risco de perder recursos, né, por não estar seguindo também o que o governo federal diz, né, o que o Ministério da Saúde diz. Então, portanto, Vacaria vai também passar por esse processo tão importante, que vai melhorar, vai modernizar o atendimento e vai dar o acolhimento, né, tão esperado, né, tão desejado pelas pessoas quando precisam, né, de atendimento médico nas unidades de saúde, nos postos de saúde, né, Miro? Aquela situação de chegar lá de madrugada, né, com frio, com chuva, não será mais necessário, Miro, porque esse novo atendimento, ele vai mudar completamente a forma arcaica com que Vacaria atuava, porque é somente Vacaria, é, e poucos municípios no nosso país, né, atua, trabalha da maneira com que nós estamos trabalhando hoje, que é as ditas fichas, né? Então não vai mais ter as fichas, nós vamos fazer o acolhimento, né, de forma humana, como tu bem falou, Miro, as pessoas que trabalham na linha de frente já estão treinadas, né? Nós já fizemos toda a capacitação através da Secretaria da Saúde para que nós possamos, a partir do dia 1º de julho, né, já fazer esse novo atendimento, esse acolhimento, né? Como é, assim, para as pessoas entenderem de forma bem simples, é como é feito na UPA, né? A pessoa chega, ela é triada, ela vai ser atendida, ela vai ser, se porventura não for algo grave, ela vai ser agendada. Então é muito simples, é fácil, e as pessoas vão ver o impacto positivo disso no seu dia a dia quando procurar a unidade de saúde, né, Miro?
0: O senhor entende até que isso possa desafogar o atendimento na UPA, por exemplo, prefeito?
1: É, esse é um dos objetivos, né? Para desafogar tanto a UPA como também o hospital, né? UPA e hospital é urgência e emergência. E as situações, né, que envolvem o dia a dia da pessoa, que de repente precisa marcar uma consulta, né, um exame, aí ela é necessário ir na unidade de saúde. E muitas vezes as pessoas não iam na unidade de saúde porque não tinha resolutividade na unidade. Então a gente entende que com essa mudança a gente vai desafogar a UPA. Só no mês de maio, na UPA foram atendidas mais de 10 mil pessoas. Então tu imagina, né?
0: E isso pode diminuir bastante, né?
1: Vai, e com certeza vai diminuir e vai melhorar ainda mais. Então, é aquele atendimento que já está bom na UPA, né? A gente vai conseguir diminuir ainda mais aquele tempo de espera, vai ter mais resolutividade, os médicos vão poder atender melhor as pessoas, porque não vai ter aquele fluxo como se tinha antes. Então, certamente, vai ser uma grande melhoria. Quem ganha com isso é a nossa comunidade. As pessoas não vão mais precisar ir de madrugada na frente do posto de saúde, né? Então, eu tenho certeza que vai ser uma mudança muito positiva proposta pela secretária Aline, que nós vamos certamente aí há pouco espaço de tempo já estar colhendo os frutos dessas mudanças.
0: Houve, prefeito, necessidade de investimentos, de recursos, ou só muda a estrutura de atendimento? Como é que é isso na prática, nas unidades?
1: Na verdade, muda-se a estrutura.
0: De repente, contratação, né, de mais profissionais ou não?
1: Não há necessidade de contratação, somente a mudança da estrutura, do sistema, como ele era feito anteriormente, né? Então, isso vai fazer com que melhore também para os profissionais que trabalham lá na linha de frente, né? Porque eles também vão ter mais protagonismo, né? Eles não vão ter mais aquela situação de muitas vezes a pessoa estar lá desde as 4 horas da manhã lá, a pessoa já está nervosa. Então isso não vai ter mais. As pessoas vão ter a certeza que vão chegar lá às 7:30 da manhã, quando abre a unidade de saúde, elas vão ter a certeza que vão ser atendidas. Então isso melhora para todo mundo, né? Melhora para os profissionais, melhora para a nossa comunidade, e é isso que a gente quer. A saúde de Vacaria passa por uma grande transformação e as pessoas já estão vendo isso. Então, quando nós conseguirmos implantar agora a situação do acolhimento nas unidades de saúde, tenho certeza que a gente vai conseguir completar toda essa linha de tempo aí que a gente quer fazer, né, para a melhoria da saúde no nosso município. Nós temos agora também uma agenda marcada em Lages, né, onde já há muitos anos é trabalhado dessa maneira, e nós vamos lá também conhecer um pouco melhor, né, esse trabalho que é feito lá. Mas aonde a gente tem visto que é feito dessa maneira, a gente tem visto que os resultados são positivos, uma vez que nós temos também a nossa assessoria, né, que vem nos assessorar na saúde, e eles ficaram, assim, de certa forma, decepcionados, né, com a maneira com que Vacaria conduz, né, principalmente o atendimento básico, que é lá nas unidades de saúde. Então, a gente vai melhorar também nesse aspecto, e certamente nós vamos ter um grande avanço também na saúde da estratégia da família. Né,
0: muito bem. Secretária Aline, bom dia, obrigado pela presença.
2: Bom dia, Miro. Bom dia ao prefeito André. Bom dia a todos os ouvintes.
0: Bom, na prática, secretária, como vai funcionar? O prefeito já detalhou alguma coisa, né, referente à mudança. Mas o que é esse fluxo e acolhimento na prática, esse sistema?
2: Exato, Miro. O acolhimento, ele está voltado para uma situação que a palavra já diz. A pessoa chegou, ela precisa ser acolhida. Né? Ela tem que ser escutada. Né? O acolhimento, ele não é uma garantia do atendimento do médico. Por quê? Porque nem todas as pessoas que vão à unidade de saúde precisam especificamente do atendimento do médico. Uhum. Né? Hoje a gente nota as agendas sobrecarregadas, os agendamentos às vezes aí para mais de um, dois meses, às vezes, ou pelo aplicativo, ou pelo WhatsApp, ou pela agenda da unidade. É importante deixar claro para as pessoas que essas formas de agendamento se mantêm, né? Das três formas. Porém, todos os pacientes que chegarem na unidade de saúde, a partir das 7h30 da manhã, as pessoas não precisam, né, reforçando a fala do prefeito, não precisa mais chegar de madrugada, 4h, 5h da manhã, para garantir o seu atendimento. Até porque a gente fez uma análise bem importante de quem é os pacientes que vão às 4h, às 5h da manhã para buscar a ficha, e a gente entende que são demandas que muitas vezes, Miro, podem só ser escutados, ser ajustado, programar um agendamento, né? O acolhimento vai fazer isso, vai ouvir o paciente, vai receber, e toda a equipe, tá? Isso é da recepção até o funcionário da limpeza da unidade de saúde, e vão estar capacitados e orientados. A gente já pegou agora grande parte dos profissionais em 2 dias na semana passada. Esta semana temos com a recepção, que faz uma frente importante, porque agora as pessoas não vão mais ouvir no balcão, não tem mais ficha. Agora, Miro, muda esse posicionamento. É o que o senhor precisa hoje? Qual é a sua necessidade hoje? Por que a senhora está aqui na unidade? Em que eu posso lhe ajudar? Então, essas frases vão passar a fazer parte da rotina da recepção da unidade de saúde. Por que é isso? Porque é essa pessoa que está ali que vai direcionar para o enfermeiro, para o técnico de enfermagem, para a sala de vacinas, para a sala de curativos, enfim, para que a gente possa ter uma dinâmica. É importante colocar, né, para a população, a gente inicia isso a partir do dia 1º de julho, ajustando as engrenagens, né? Colocando isso em prática, de fato, as equipes já vão iniciar nessa semana uma sala de espera nas unidades de saúde para comunicar as pessoas também de como que isso vai funcionar. Os médicos estão bem envolvidos dentro desse processo, Miro, porque inclusive eles colocaram essa necessidade de ter o acolhimento nas unidades, né? De que muita coisa vai ser filtrada e vai ser resolvida sem nem antes chegar para eles, ou somente com algum ajuste da parte do médico, né? Por exemplo, a pessoa chegou com uma necessidade, está com uma ferida ali na perna, precisa sim que o médico veja, mas a enfermagem já pode ir abrindo aquele curativo, o doutor dá um pulinho ali, já diz o que pode ser feito, segue acompanhando aquele paciente na unidade de saúde com frequência, né? A questão das trocas de receita, Miro. Nas unidades de saúde que a gente já tem as farmácias instaladas, quando houver a última dispensação dos medicamentos, a gente vai ajustar com as farmacêuticas para que elas já venham no balcão da unidade e já programe a renovação, para que a pessoa não saia sem o novo agendamento. Porque às vezes tem as pessoas que vencem a receita, ela só vê quando vai retirar de novo. E aí eles querem a receita no dia, na hora ou para o dia seguinte, mas nem sempre a gente consegue. Então, a gente vai ter que ir fazendo vários ajustes, né? E por isso é importante o acolhimento, para que a gente entenda o que a pessoa de fato precisa. Né? A pessoa foi no posto, ela só precisa mostrar o exame, tá? Pode ser um agendamento programado. Então, a enfermeira pode agendar a consulta para ela voltar. Ah, é um caso de urgência, eu tenho que levar esse resultado tal dia em Caxias, no especialista, enfim. A enfermeira vai ouvir, vai já conversar com o médico para ver quando que é o melhor momento. Mas isso não é mais o fato necessário de buscar uma ficha para garantir o seu atendimento. Então, a gente vai buscar várias formas de estar alinhando isso. Uma coisa bem importante, Miro, que é importante reforçar, né? As pessoas precisam chegar na unidade ali entre 7h30 e 10 horas da manhã, né? Quem precisa ser acolhido e ser ouvido, para a enfermeira também ter essa organização, né? Eu cito enfermeiro, técnico, recepcionista, de organizar. Porque até as 10 da manhã, geralmente, é o fluxo de agenda do médico do posto. Uhum. Então, a enfermeira já consegue encaixar uma consulta ali de manhã, ou programa para... Ah, o senhor consegue vir aqui hoje de tarde, amanhã de tarde, né? Consegue ir fazendo aqueles ajustes dentro do atendimento do médico e sempre conversando. Né?
0: É isso que eu ia perguntar. Esse sistema é para funcionar pela manhã e tarde ou tem um horário pré-determinado?
2: É. O ideal, né, como é hoje, as pessoas buscam as unidades sempre no período da manhã.
0: Perfeito.
2: Né, quando é necessário, eles sempre buscam ali de manhã, e isso foi unânime ouvindo todas as equipes, tá? E é isso que ocorre, Miro. Vão as pessoas às 4, 5 da manhã, pega as 4 fichas, né, enfim, e aí depois às 7, 6, 8, chega alguém que realmente precisa de um atendimento, uma criança com febre, alguém que não passou bem à noite.
0: Que a doença não marca a hora, né?
2: A doença não marca a hora. E por isso que se de tarde o paciente também chegar na unidade, tiver ainda alguma queixa, ele vai ser acolhido, vai ser ouvido, escutado. Se ainda tiver como encaixar, a enfermeira já consegue ajustar com o médico, senão ela vai programar esse atendimento para o dia seguinte, enfim. Elas vão ter autonomia. As equipes têm autonomia, Miro, para fazer esse fluxo acontecer. Porque isso aqui não existe uma receita de bolo. A própria consultoria nos falou muito sobre isso, né? Isso não é uma receita de bolo. Cada realidade. Lá no bairro Barcelos, pode ser que elas consigam se ajustar de uma forma. O que nós queremos é acolher a nossa população, Miro, que hoje às vezes sai da unidade de saúde com não como resposta. Não, não tem só para daqui 20 dias, só para daqui 30 dias. Não, não dá mais para o médico lhe atender. O que nós queremos modificar é esse cenário. Porque é por esse vão, é nesse limbo que as pessoas caem e vai respingar lá no atendimento da UPA e do hospital.
0: Deixa eu fazer uma pergunta. Então, corre-se o risco se daqui a pouco a pessoa chegar lá e a própria equipe deste acolhimento querer resolver, mas sendo que tem que passar por médico, não vai se criar um conflito daqui a pouco nisso?
2: Isso foi muito conversado, Miro, com as equipes, né? No início, toda mudança gera alguma situação, né? Então, imagina, as equipes estão há anos estagnados naquele modelo do sempre foi assim. Mas o sempre foi assim vai ter que deixar de ser, Miro.
0: Agora vai ser diferente.
2: Isso não somos nós que estamos falando. E isso não combina com um programa de estratégia da saúde da família, que é baseado em leis, em diretrizes, numa política nacional de atenção básica. Uma política nacional, não é municipal, né? Uhum. É algo que vem aí a nível nacional determinando que isso precisa ser ouvido. Então, o que a equipe precisa? Ter flexibilidade, ter jogo de cintura, saber que sim, vai ter aquele que vai sair de lá satisfeito, vai ter o que vai sair insatisfeito. E nesse primeiro momento, a gente sabe que é comum, porque, repito, é uma mudança num cenário de anos. Eu diria que vai ser uma mudança que vai impactar muito, sim, a comunidade, mas a partir do momento que eles entenderem que, olha, Eu fui lá na unidade hoje, já consegui resolver o meu problema, não fiquei esperando a minha consulta para que daqui 30 dias. Olha, a minha renovação de receita farmacêutica já programou, eu não precisei me preocupar com isso. Fui na farmácia central ali do postão, veio um aviso já em cima da minha receita falando que eu preciso providenciar a troca. Então, a gente vai buscar bastante ferramentas para estar auxiliando a população. E o que a gente não quer é gerar conflito.
0: É verdade.
2: Né? Então, a gente não quer.
0: O sistema vem para solucionar um problema que é antigo, né?
2: Exato. E que não é humanamente cabível mais na nossa realidade, né, Amir?
0: Claro.
2: A gente tem todas as unidades funcionando com dois médicos, com uma equipe qualificada. Então, é bem isso, reforçar o protagonismo desses profissionais frente a um cuidado que não é detente do profissional médico, né? Ele é o médico, compõe uma equipe da estratégia da saúde da família. Não é o único. E o que rege a atenção primária é a promoção e prevenção de saúde. Hoje nós estamos com uma população completamente doente. Né? A gente vê isso nas nossas filas, no nosso número de atendimentos lá da UPA. Então, a gente precisa olhar com atenção. E é isso que a gente fez, porque a gente olha os números de atendimento da UPA, 10 mil atendimentos, 80% dos casos são azuis, que são demandas que devem ser absorvidas no território, na unidade de saúde. Mais uma coisa, Miro, a unidade de saúde, dentro dos novos indicadores ali que o prefeito colocou em relação a recurso, ela não limita acesso. Ela não diz o médico vai atender só 10, a enfermeira vai fazer só 4, fulano vai fazer só 4 vacinas, só... Não tem números determinantes, porque a unidade de saúde é o local que o paciente precisa chegar, ser acolhido,
0: para ser isso
2: tratado.
0: É a unidade de saúde do bairro, né?
2: Exatamente. Então, nós não estamos inventando um modelo que não funcione, né? Essa consultoria que está dando suporte, eles explicam que eles trabalham em 35 municípios. E Vacaria é o pontinho preto. Nós não estamos dentro daquilo que eles estão acostumados a trabalhar, que eles acompanham, né? Então, é um grande trabalho. Uhum. Né?
0: Secretária, agendamentos vai ter ainda? Tem o Agiliza aí, né? Vai continuar? Como é que vai ser isso?
2: A gente segue com esses agendamentos, tá?
0: Para que caso?
2: Esses agendamentos é o que eu estava ali falando, Mir. Mudar tudo num cenário rapidamente complica, né? Então, a gente vai manter o Agiliza, vai manter o WhatsApp e vai manter a agenda na unidade de saúde. Que casos? Aí a própria população vai se dar por conta que quando eles forem na unidade de saúde, sendo acolhido e ouvido, ele vai ver que vai ser atendido mais rápido que por essas outras fontes de atendimento, por essas outras fontes de agendamento.
0: Uhum.
2: Não, que não vai ter ainda agenda, né? Por isso que é importante ouvir o que a pessoa precisa, né? Ah, é uma renovação de receita, é para mostrar um exame, é algum agendamento que pode ser programado, vai ser agendado. É uma demanda do dia, o paciente chegou lá com dor, com febre, com mal-estar, é óbvio que ele precisa ser atendido.
0: Aqui a Dani dizendo o seguinte... gostaria de saber se os agendamentos que demoram muito tempo pela consulta, exemplo, precisa só trocar a receita urgente ou mostrar exame ou até mesmo surgir sintomas de dores. Como fica nessas condições?
2: Sintoma de dores, atendimento
0: certo.
2: No dia. A receita é uma questão que o paciente precisa se programar,
0: uhum.
2: né? Tem receitas que o paciente precisa fazer a troca a cada 3 meses, a cada 6 meses. A dispensação, ela ocorre a cada 30 dias, normal, dos medicamentos. Mas a renovação, veja bem, o paciente que troca a receita de 3 meses, ele tem 3 meses para já se organizar, pode ir lá no balcão da unidade e já deixar agendado a sua consulta para renovar a receita. Então, esse é um atendimento que pode ser programado. Receita, troca de receita nunca é uma urgência.
0: Exatamente.
2: Porque precisa o paciente se organizar e se programar. Por isso que a gente vai envolver o papel das nossas farmácias do município também para estar auxiliando o paciente nesse processo.
0: Uhum.
2: Porque é uma via de mão dupla, né, Miro? A equipe está se adequando, a gente vai acolher as pessoas, mas a gente também precisa que o paciente tenha essa responsabilidade com o seu tratamento, né?
0: Uhum. Ivonete Passos. Os deficientes têm direito ao dentista, mas tem que agendar. Moro próximo do posto, quando ele fica doente, tem direito no dia de ser atendido?
2: Todos os profissionais, dentista, médico, todos eles estavam nessa capacitação. Uhum. Todos eles sabem como que vai funcionar daqui para diante. Cadeirante, foi na unidade, é uma urgência, tá com dor de dente, tá com alguma situação, e ele se enquadra numa urgência, ele vai ser atendido. Agora, o paciente precisa fazer uma reavaliação, mesmo sendo cadeirante, ela quer fazer só uma reavaliação, ela quer ver como que tá a condição dentária, pode ser programado, né? Em vez de tirar o paciente de casa, vai alguém da família lá, já tenta programar esse agendamento, para que não tenha, né? Porque se chegar alguém com dor e chegar alguém para fazer uma avaliação, vai ser atendido quem está com dor primeiro.
0: Verdade. O Lírio aqui dizendo o seguinte: é uma excelente iniciativa da administração, parabéns. Eu pedi muito para outras administrações, pena que demorou bastante, pois era desumano as pessoas passarem frio, irem para a fila, né? O Mano Lírio está dizendo isso. A Sônia da Silva Borges, ela diz, falta um pouco de flexibilidade a alguns profissionais, talvez na questão desse acolhimento, viu? E que a ideia é que agora seja uniforme esse acolhimento, né?
2: Isso. É isso, Mira. A gente não quer mais que as pessoas ouçam não, não dá, não, não tem ficha, sem nem ouvir o que, que a pessoa precisa.
0: Aham.
2: É claro, vai ter caso, olha, o senhor pode vir amanhã, semana que vem, consigo lhe encaixar. Mas temos que dar uma resposta, por isso que eu disse, a frase da recepção vai ser diferente. Não, não tem mais, não, não dá mais. Ah, acontece às vezes, Miro, porque todo mundo aqui é humano, né? O médico, já aconteceu situações de familiar falecer, do médico ficar doente, do médico precisar pegar um atestado, do médico estar de férias. Enfim, são N situações. O acolhimento também vai entrar nesse papel, né? Não é, oh, hoje não tem médico. Não, vamos ouvir o que, que a senhora precisa. Será que de repente a gente já consegue ajustar com outra pessoa da equipe? Outra questão, Miro, também que chega bastante, né? A questão da visita domiciliar, ir lá na casa fazer um atendimento. De novo, não é só o médico que pode ir lá. A gente tem um agente comunitário de saúde que pode ir lá, identificar alguma situação e trazer isso para dentro da unidade, né?
0: Verdade. Cláudio Almir, ele diz que é motorista, não tem como trocar a receita. Pode ir alguém por ele para trocar a receita?
2: A gente pode ajustar isso se não tiver no momento dele fazer a consulta.
0: Ah.
2: Porque quando é hipertensão e diabetes, a cada 6 meses o paciente precisa coletar novamente os exames.
0: Uhum.
2: Por que isso? Para fazer a monitorização desse quadro, para ver se esse medicamento é efetivo, se aquele medicamento do diabetes mantém aquela dose, se não precisa ajustar, para fazer o controle disso. Então, se não for nesse caso que precisa da consulta, ele pode ir e conversar com a enfermeira, sendo que ele é caminhoneiro. A gente até, Miro, tem uma unidade de saúde que colocou para nós, né, que quando chega um paciente e é caminhoneiro, ele sempre atende, porque é um público que a gente sabe que é difícil procurar a unidade de saúde, é, né?
0: Itinerante, né?
2: Exato.
0: Muito bem. Perfeito, faltou detalhar alguma coisa?
1: Não, Miro, acho que tudo que a Aline colocou está perfeitamente... dá para entender, né, aquilo que nós queremos passar para a nossa comunidade e aquilo que as pessoas terão como novo sistema de atendimento e acolhimento nas unidades de saúde. Mas o que também não se tinha eram protocolos, né, para ser seguidos. Agora nós vamos ter protocolos, né,
0: para ser seguido.
1: Cada um sabendo o que vai fazer. É a mesma coisa quando quando eu sou um treinador de um time de futebol, né? Eu tenho que dizer para o meu atleta o que, que cada um vai fazer lá dentro de campo, né?
0: Uhum.
1: Então, agora, nas unidades de saúde, cada um sabe o que tem que fazer. E é isso que a gente fez aí. A gente vai fazer mais preparação, né? A gente vai ainda mostrar de que forma nós queremos fazer esse acolhimento. Quero dizer também para a nossa comunidade ali do bairro Porcínio, que estão aguardando já também a construção da sua unidade de saúde. Início do ano que vem nós vamos começar essa obra, né, para termos também mais esse atendimento, para acolhermos, né, todos os moradores ali da região do bairro Porcínio, né, ali do Flora, enfim, de toda a redondeza ali, que hoje eles vão todos ali na unidade da Imperial, né? Então nós vamos também desafogar o atendimento lá na unidade da Imperial. E a gente tem outras ideias aí também que a gente quer melhorar e evoluir também. Então, Miro, a gente está nesse processo de melhoria da saúde de Vacaria, a comunidade já tem visto, e a gente pede para a nossa comunidade Vacaria que nos apoie, que confiem nesse trabalho que nós estamos fazendo, principalmente agora, nesse trabalho de mudança, né, de cultura no atendimento da saúde das unidades dos bairros. É, né, uma mudança de cultura que nós estamos fazendo para melhoria, vai melhorar. Certamente no início não vai ser fácil até haver o entendimento de todos, mas as pessoas vão ver que ao longo do tempo, né, essa mudança veio para melhorar e certamente vai melhorar e muito a vida, né, de quem procura lá as unidades. Então quero agradecer o espaço aqui, Miro, desejar uma boa, uma ótima semana e eu tenho certeza que a gente, quando colocou a saúde como prioridade, a gente está fazendo isso, né? E eu tenho certeza que a gente vai conseguir, né? Muitas vezes a Aline não dorme, né? Porque o André cobra muito, né? Mas é por um bom motivo. Nós estamos aqui realmente para uma missão, né? Que é melhorar a saúde e dar dignidade na hora da fragilidade, na hora da doença, para as pessoas que precisam.
0: Ok, muito obrigado, prefeito.
1: Obrigado, Miro.
0: Obrigado, Aline. Bom trabalho lá, viu?
2: Obrigada, Miro. Bom
0: obrigado
2: dia.
0: Obrigado ao Gui também, registrando. Muito obrigado. Agora são... Falta um minuto para as 9 horas da manhã. Nós vamos para um intervalo comercial. Já voltamos. 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

0: Vamos dar com a mensagem do nosso bom dia. O bom dia da Rádio Esmeralda. Nesta quarta-feira. Quarta-feira, hoje, dia 17 do mês de junho. A vida é muito curta para passar despercebida. Para viver tentando caber em lugares que só diminuem você. Para falar baixo, só para não desagradar. Para apagar a própria luz, para não incomodar quem escolheu viver no escuro. Tem gente que vai se incomodar com a sua coragem, com a sua mudança, com o seu posicionamento. E tudo bem, porque a verdade é essa. Quando você começa a se escolher, não dar importância às pessoas que muitas vezes só te criticam, muita gente perde o acesso que tinha a você. Então, incomode, incomode sim. Incomode quando colocar limite, quando sair do automático, quando parar de aceitar migalha emocional. Porque pior do que incomodar os outros é passar a vida inteira abandonando a si mesmo para ser aceito. Vivendo o modelo que os outros querem. Vivendo a vida que os outros acham que você deve viver. E no fim, quem vive tentando não incomodar ninguém, quase sempre desaparece de si. Já ouviu falar na palavra autenticidade? Pois é. É isso que você deve usar no seu dia a dia. Seja autêntico. Não dê atenção para o que os outros querem que você seja. Como querem lhe modificar? Não aceite. Você tem o seu livre-arbítrio para fazer as suas escolhas. No final, como dizem, o acerto é entre você e Deus, e não entre você e os outros. Portanto, meu amigo que me ouve, minha amiga, faça você as suas escolhas. Não deixe que os outros decidam por você. E não viva a vida que os outros querem que você viva. Viva do seu jeito. 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Um bom dia, um grande abraço para você, amigo da Esmeralda.
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3: Nove horas da manhã, com mais 23 minutos. 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Polícia que está nos enviando a informação, Polícia Civil, está apurando o homicídio ocorrido ontem no bairro Alto da Glória, homicídio doloso, por volta de 23 horas. Na Boate Curtson, bairro Alto da Glória. A vítima, Natanael Schneider. Polícia Civil foi acionada ontem para atender um homicídio. A vítima chegou a ser removida ao hospital, mas não resistiu. O corpo está sendo necropsiado. Os policiais verificaram preliminarmente 8 perfurações. Cápsulas de munição 9mm foram encontradas. No local também estava a guarnição da Brigada Militar, que a auxiliou nas primeiras diligências. A vítima tinha antecedentes policiais e usava tornozeleira. Hoje pela manhã foi encontrada uma motocicleta incendiada na saída para Muitos Capões, que provavelmente tem relação com o homicídio. As investigações prosseguem hoje. Então vou verificar com o Bosque quantos homicídios são já no ano, Adelar, desse ano de 2026. Mas acho que andamos aí uns 4 ou 5 homicídios em Vacaria durante este ano. Lamentável, né? Que tenha ocorrido este homicídio aí ontem aqui no nosso município. 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Vamos dar sequência hoje à questão das eleições no CREA RS, Conselho Regional de Engenharia e Agronomia. Ontem nós ouvimos aqui o Fábio, que é um dos candidatos, e hoje nós temos a presença de mais dois candidatos. Eles tiveram um encontro ontem à noite. Jober, um grande abraço aí, que nos encaminhou ontem o Fábio. Dois Fábios ontem, né? O candidato a presidente também, o presidente diretor administrativo da Mútua, né? E hoje recebendo aqui a Andrea, dois candidatos, Andrea Brondani, candidata, e o João Luiz Colares. São dois candidatos aí, né? Não vai ter problema, né? Não vai ter... Ah, bom. Então tá. Então dá para ouvir os dois juntos. Brincadeirinha. Não, porque às vezes em debates políticos, né? Os ânimos se alteram, mas tenho certeza que como tiveram encontro ontem já harmoniosamente, não tem problema com a entrevista. Brincadeira. Deixa eu cumprimentar então a Andrea Brondani. Acho que as mulheres sempre têm a vez, então muito obrigado pela presença, bom dia.
4: Muito bom dia, Miro, muito bom dia, ouvintes da Rádio Esmeralda, né? Esse programa Fala Cidade. É uma grande satisfação nossa estarmos aqui após, nessa rica cidade de Vacaria, após o encontro que tivemos com os colegas engenheiros, engenheiras, engenheiros agrônomos e geocientistas da ASAV e da ASEV, que são duas associações muito importantes aqui na região e que promovem o progresso na região inteira, chegando em Santa Catarina também, né? Mas as nossas eleições são do CREA do Rio Grande do Sul. Uhum. Na verdade, são eleições do sistema Confia-CREA, Mútua. E então, no dia 3 de julho, eleições online.
3: Isso facilita a eleição online, o seu entendimento? É a primeira vez, parece, ou não?
4: Não é a primeira vez. O sistema já está bem implantado. É um sistema bastante seguro. E sim, facilita, porque imagina, né? Por exemplo, aqui, o colega que trabalha em Bom Jesus teria que sair para chegar na inspetoria, né? Então, e mesmo nós somos da área tecnológica, né, Miro?
3: Se somos da área tecnológica, essa ferramenta, né?
4: Temos que dar o melhor exemplo para toda a terra, né? Uhum. E justamente essa eleição online, ela é com o intuito de promover a democracia, onde os profissionais do sistema CREA têm a oportunidade de elegerem o presidente do Conselho Federal de Engenharia, presidente do CREA e os três diretores da Mútua, a nossa caixa de assistência.
3: Uhum. Bom, quais são as suas ideias, não é? Porque nós temos cinco candidatos aí disputando a eleição no Rio Grande do Sul. Quais são as suas ideias em relação ao CREA e por isso colocando seu nome para a disputa?
4: É, será uma eleição bem assim disputada e eu acho que é positivo, Miro, porque então temos um grande leque de candidatos, né? Mas eu vou defender a minha candidatura. Eu sou Andrea Brondani da Rocha, sou engenheira agrônoma, conheço muito bem aqui a região, fui inspetora, assim como tem a inspetoria daqui. Fui inspetora lá em Santa Cruz do Sul, inspetora tesoureira, inspetora chefe. Fui coordenadora do CEDER, nosso Colégio de Entidades Regionais do Rio Grande do Sul. Já fui também conselheira federal no CONFEA, de 2020 a 2023. E mais recentemente fui eleita diretora-geral da Mútua do Rio Grande do Sul, a Caixa de Assistência, da qual cargo que eu estou licenciada no momento. E agora, para fechar o meu ciclo de vida no sistema, estou me candidatando, então, a presidente do CREA do Rio Grande do Sul. A nossa ideia principal é promover uma descentralização do CREA, em que a gente valoriza o protagonismo das inspetorias, né? Aqui em Vacaria tem uma inspetoria muito bacana que promove a economia da região e dá a segurança para a sociedade do exercício legal da profissão, né? Então, restabelecer os membros de comissões para que eles possam direcionar as fiscalizações para os empreendimentos que estejam, porventura, empregando mão de obra que não tem a habilitação para executar aquela atividade, aquele serviço.
3: Combater isso.
4: Combater a ilegalidade. Esse é o nosso mote maior, tá? promovendo, claro, inovação nas fiscalizações para que a sociedade esteja segura. Né? O que traz segurança, né, Miro? É você saber que o serviço que você contratou tem uma ART, anotação de responsabilidade técnica, por trás. Através do sistema Confiacrea Mútua, os profissionais podem ter acesso também a seguro de responsabilidade civil. Hoje em dia tudo tem que estar segurado, né? Inclusive os trabalhos que os colegas também executam. E é através disso a promoção de programas de atualização profissional para os nossos profissionais e intercâmbio entre as entidades de classe também. E aqui eu quero ressaltar que na região vocês têm um rico evento que é o Rodeio.
3: Rodeio.
4: Estive presente no Rodeio esse ano e vi que nós temos uma ampla gama de oportunidades, inclusive para divulgar pelo CREA as empresas, né? Quando a gente tem aqui Randon, tem tantas empresas, né, trabalhando e mostrando para a sociedade que é possível viver muito bem nessa nobre região das vacarias, nós temos como CREA que é obrigação de divulgar também o trabalho dos colegas, para que a sociedade saiba do que entrou na mesa dele, o que está na casa dele, é produto das engenharias.
3: Uhum. Isso é importante, né? E hoje os profissionais estão engajados dentro, no caso das inspetorias, são ativos, são participantes. Como é que se pode unir mais, digamos assim?
4: Existe uma tendência, acho que mundial, de desagregação,
3: pois
4: né?
3: É
4: um sofrimento isso, as pessoas estão muito online e em casa. Claro que a rotina ela é pesada. Ainda mais nas nossas profissões que percorrem quilômetros para chegar no empreendimento, em algum estabelecimento ou lavoura, fábrica, né? Nós percorremos quilômetros e quilômetros durante o dia. Então, quando a gente chega em casa, está cansado. Entretanto, o sistema Confiacrea e Mútua tem sim condições de estimular a participação dos colegas. Por exemplo, volto a dizer, no Rodeio, a SEV tem esse stand lá, já o seu piquete, né, que chamam aqui de piquete, que a gente tem obrigação de promover os encontros dos colegas, não só no Rodeio, mas uma outra propositura nossa. Nós temos a Semana Oficial da Engenharia e Agronomia no Sistema. E sob a nossa égide, se Deus quiser, se formos eleitos, iremos promover o grande congresso do CREA Rio Grande do Sul, onde a gente traz os colegas para participar, para votar, quais são os temas importantes que eles acham regionais e também de caráter estadual.
3: Muito bem. Candidato João Luiz Colares, como é conhecido então conosco agora aqui no programa, agradecendo também pela sua presença, muito bom dia.
5: Bom dia, Miro. Bom dia, ouvintes da Fala Cidade, programa já reconhecido fora das fronteiras de Vacaria.
3: Obrigado.
5: Estamos aí, como disse a nossa amiga Andréia, nessa campanha aí de valorização do CREA. E gostaria, onde fomos muito bem recebidos aí pela sociedade, pelos nossos colegas associados, inspetores aqui da cidade. Eu sou inspetor lá em Montenegro, estou licenciado, sou presidente da minha entidade também lá em Montenegro, a cidade que eu resido, escolhi para viver, também licenciado. E a gente vem numa longa história no conselho, né? Já passei por inspetoria, já fui conselheiro pela minha entidade também, 6 vezes eleito coordenador de câmara aqui no Rio Grande do Sul, na engenharia civil. Sou engenheiro civil de profissão, filho de engenheiro civil. E também coordenador nacional. Em 2023 fui primeiro vice-presidente do CREA, eleito pela plenária, e assumi a presidência por 90 dias no mesmo momento, nesse mesmo período, só que na eleição passada. E enfrentamos o desafio da primeira enchente 2023, né, que assolou várias cidades aí no país. Tivemos a iniciativa de criar o grupo de voluntários no CREA para contribuir com ajudar as pessoas que foram vítimas da enchente naquilo que o CREA tem de melhor, que é o conhecimento. conhecimento, fazer os laudos de inspeção nas casas que foram atingidas para poder definir o risco de cada uma, se haveria necessidade de recuperação, se era possível uma recuperação. Então, tudo isso a gente fez lá em 2023, depois foi copiado na enchente de 2024. Bons exemplos servem para ser copiados, exatamente isso. Uhum. Assim como, vencendo a eleição, aquilo que ficou de bom a gente vai manter e vamos aprimorar aquilo que é necessário ser aprimorado. Uhum. Então, dentro desse processo todo, nós gostaríamos de falar aqui que o grande desafio, que não cabe só a mim, mas cabe a todos os candidatos, é que a gente faça a mobilização dos 90% que são ausentes das eleições, não têm vindo votar na eleição, porque a nossa eleição não é obrigatória.
6: Pois é.
5: Infelizmente, a maioria dos outros conselhos, se não a sua totalidade...
6: Mas talvez por esse deslocamento que tinha que haver antes, as inspetorias, talvez de forma online também ajude mais.
5: Todos os outros conselhos, as eleições são obrigatórias, né?
6: Uhum.
5: Cremers e outros por, como exemplo
6: e
5: também.
6: E o CREA não.
5: É, eu acho que o deslocamento sempre existiu, de qualquer forma, e tu poderia justificar. Hoje, com a facilidade, e aí vem a curiosidade, né? Falou, antes era difícil o deslocamento.
6: Uhum.
5: A curiosidade é que agora, com o modo online, o percentual não mudou. Continua praticamente no mesmo nível. Não houve acréscimo substancial, assim, que, pô, legal, agora é online, agora tu, em 5 minutos tu vota usando teu celular, o aparelhinho de celular aqui, tu usa ele para votar. Não mudou. E o grande desafio é exatamente a gente fazer com que os nossos ouvintes aí, e aí falo com vocês, pessoal, vocês que estão nos ouvindo aí, que desconhece não, que acredita que não é necessário votar, hoje eu estou muito atrapalhado, tire cinco minutos, principalmente, hoje, esse pessoal, vocês que não têm o hábito, né, de escolher o próximo presidente do seu conselho, tire 5 minutos no dia 3 de julho para exercer o voto. E com isso poder definir quem será o próximo presidente para definir os rumos do conselho. O conselho precisa mudar de rumo, ele precisa mobilizar esse pessoal todo. O conselho protege a sociedade, o conselho tem uma função principal que é a fiscalização, como bem falou a Andrea. E outros candidatos devem ter falado a mesma coisa, mas vocês que estão nos ouvindo e que não tenham esse hábito de vir às urnas no dia 3 de julho, façam um exercício e venham. Convide seu colega, no seu celular aí tem 10 contatos aí que são de engenheiros e que não custa. Em 5 minutos, chamar como tu chama o cara para fazer um churrasco, para fazer uma festa.
6: Chama para votar também.
5: Chama para vir votar. Uhum. Esse acho que é o grande desafio que nós temos. As propostas estão todas aí nos sites.
6: Qual é a sua proposta principal? O senhor falou em mudança?
5: Minha proposta principal. Vamos lá. Proposta principal é a valorização profissional.
6: Uhum.
5: Nós temos que retornar com o engenheiro que está no Uber. Nós temos que retornar com o engenheiro que está em outras funções, porque o mercado tem sido muito restritivo. Nós precisamos ter uma valorização maior da função de engenheiro. Se para todo lado que tu olhar, tem uma ação de um engenheiro, seja a modalidade que for. Aqui na rádio, nessa sala aqui, nós temos no mínimo 10 engenheiros que atuaram.
6: Olha aí.
5: Em tudo que está aqui, desde a fabricação do microfone.
6: Ah, sim.
5: Fabricação da
6: tudo obra da engenharia, né?
5: Iluminação,
4: até o engenheiro
5: piso,
4: acústico, né? Acústica é com
5: acústica,
4: vocês.
5: Né? Então, assim, isso é importante, mas as pessoas talvez não se deem conta de que ao fazer uma visão de 360 graus, o que tem de engenharia envolvido à sua volta.
4: E vocês sabiam que é exclusivamente no Rio Grande do Sul que nós temos o único curso do Brasil de engenharia acústica e fica na cidade de Santa Maria. É dever do CREA, do Rio Grande do Sul, também divulgar para todos, porque quando a gente vai num restaurante e está querendo conversar e comer, vocês já repararam a acústica? A importância que tem da engenharia acústica para esse lindo prédio aqui da Rádio Esmeralda, com uma sala perfeita, maravilhosa. Então, é o que o engenheiro Colares está falando, do qual eu também sou solidária, é que no CREA que nós queremos mostrar para a população a importância das engenharias na vida, no cotidiano.
6: Dia a dia.
4: No dia a dia, com segurança e economicidade.
6: Uhum.
5: junto com a proposta, além disso, não é só isso, né? Nós temos aí sete ênfases de proposta, sete caminhos, né? E propostas para serem construídas, está a adequação e atualização dos cursos de engenharia. É necessário que esses cursos todos sejam atualizados, conteúdos programáticos deles, que é a universidade que providencia isso, e o CREA está aí para ajudar nesse processo, para que fiquem primeiro adequado à legislação e atualização principal das novas tecnologias. Hoje, por exemplo, só para citar uma delas, o uso da inteligência artificial. O uso da inteligência artificial hoje está presente em todo lugar também. Uhum. Tá? E isso é importante que os cursos sejam atualizados. Nós não podemos mais atualizar curso olhando para trás, olhando para o passado. Nós temos que atualizar cursos hoje olhando para o futuro, olhando para frente, o que, que está por vir. Então, nós temos que preparar os nossos profissionais, afinal de contas, são cursos que têm um investimento alto, cursos de tempo, são 5 anos de curso. É um investimento pesado. Em 5 anos, hoje, a tecnologia muda. Então, esses cursos têm que ter uma atualização muito mais dinâmica do que vem acontecendo nos últimos anos. Então, isso é importante. Essa é uma das defesas, é um dos compromissos nossos também, em contribuir para que essa atualização seja efetiva e realmente traga valorização. Outra proposta que nós temos também é convênios com as construtoras, com as empresas, com as indústrias, tá? Para que o nosso jovem que está lá na faculdade ainda estudando e o recém-formado, 2, 3 anos, já saia de um programa de estágios aí, ter preferência já com o seu local no mercado de trabalho garantido. Por quê? Porque ele foi eficiente durante esse período de preparação, e a indústria e qualquer um quer ter o melhor profissional trabalhando na sua equipe, não há dúvida nenhuma. Tá? Então, isso é uma das outras premissas que nós temos como campanha também. Além de manter a valorização das associações, nós precisamos nos adequar ao novo momento, né? Uso de tecnologias digitais, para angariar os nossos associados também, porque juntos e na network, é muito importante uma network hoje para tu te colocar no mercado, montar equipe, trabalhar. É incrível, assim, o que tem por fazer. Trabalho tem bastante. Tá. Falta certo. Muito mais é vontade de fazer.
6: Tá certo, então. Eu agradeço pela presença de vocês aqui, desejo sucesso também, e que quem vier assumir o CREA que possa, né, pensar no profissional, como os dois destacaram, que a valorização da classe aí, tanto dos engenheiros civis como dos agrônomos, enfim, de toda a área da engenharia, que é uma gama com certeza bastante grande. Muito obrigado, Andréia, por ter vindo ao programa.
4: Muito obrigada, Miro, e vou seguindo escutando a Rádio Esmeralda. Muito e obrigado. O programa Fala Cidade.
6: Uma boa viagem.
4: Voltaremos para dar retorno. O que aconteceu depois do dia 3 de julho.
6: A eleição, marque aí na sua agenda. Colares, muito obrigado também, amigo, por ter vindo ao programa.
5: Agradeço ao Miro aí, agradeço ao programa Fala Cidade. E estamos à disposição a qualquer momento aí, independente de qualquer resultado de eleição aí, a trabalhar em prol da engenharia civil.
6: Exato.
5: Todas as engenharias. A civil é o curso que eu escolhi, né?
6: Exato.
5: Mas todas as engenharias nós vamos estar à disposição para fazer esse trabalho efetivo de valorização.
6: Claro que sim.
5: Muito obrigado, Miro.
6: E obrigado a vocês por terem vindo ao programa.
4: Obrigada, Colares, e um abração para os presidentes da ASAV, da ASEV, que tornaram possível o encontro ontem à noite.
6: Teve churrasco.
4: Opa. Estilo vacariano, um calor humano numa noite fria, e era tudo de bom, é o que nós merecemos.
6: Eita, coisa boa, né?
5: É verdade, muito bem lembrado. O esforço desse pessoal aí tem que ser valorizado, porque todos nós somos honoríficos, né?
6: É verdade.
5: Fique bem claro.
6: Ninguém ganha nada.
5: Um cargo de inspetor, um cargo de presidente, um cargo de presidente de associação, presidente de CREA, conselheiro, são honoríficos.
6: Verdade. O Jobeiro até me convidou para ir lá ontem, mas estava muito frio, viu, Jobeiro?
4: Tinha calor humano. Vacaria é rica em calor humano.
6: Claro,
4: sempre roda um chimarrão maravilhoso, né?
6: Tem que ter, né? Obrigado, gente. Muito obrigado. Viu?
4: Obrigado, um bom dia.
6: 9h45, 9 horas da manhã e 45 minutos. Vamos para o intervalo, a gente volta daqui a pouco.
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0: Agora, faltando 6 minutos apenas para as 10 horas da manhã, esta é a Rádio Esmeralda com o programa Fala Cidade, aqui na 96,5. Temperatura já deve ter mudado por certo, né? Vamos ver qual é a temperatura agora, 11 graus, olha só. Saímos de 4 para 11 graus, 4 graus às 7h30 da manhã, agora já 11 graus. Tá frio lá fora ainda, Roma? Mais ou menos.
1: Ontem estava pior,
0: verdade. Comentei há pouco aqui, ontem estava um pouquinho pior. 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São os nossos patrocinadores nesta última hora do programa, o Fala Cidade, aqui da Rádio Esmeralda. 11 graus, né? 11 graus, falei da temperatura aqui em Vacaria. 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Agora são 9h57, o patrocínio do programa é da Corsan. 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Agora vê, tá aqui, tá tranquilo aí, tá tranquilo lá. 10 da manhã o sinal vai marcar lá, quer ver ó, o sinalzinho, Roma? Esse aí, viu? 10 horas da manhã, está na hora dos nossos classificados, primeira edição, no patrocínio da Via Certa Banking, dinheiro rápido e sem burocracia. 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
0: Classificados Rádio Esmeralda, começando com os anúncios de empregos. Barbearia Santos Dumont contrata barbeiro com experiência. Interessados, comparecer na barbearia na Rua Santos Dumont, 150, em frente à Academia Estúdio Saúde. Ou entrar em contato no telefone 8139-3131. Contrata-se empregada doméstica. Interessados em entrar em contato no telefone 9923-0814. Animais, vendem-se leitões. Entrar em contato no fone 9647-1385. Desapareceu na tarde do dia 14 de junho, nas proximidades da Estrada Velha para Antônio Prado, uma cadela idosa, de pequeno porte. Ela estava usando roupinha rosa tigrada. Quem souber alguma informação, entrar em contato pelo telefone 9975-4624. Gratifica-se. Classificados diversos. Vende-se lenha de lareira por R$ 260 o metro. Contatos no fone 9679-4323. Vendem-se lenha de bins. Tratar pelo fone 9647-1385. Perdidos, foi perdido um molho de chaves com o chaveiro da Chevrolet. Quem encontrar, entregar no X Esquinão ou entrar em contato no telefone 9624-8384. Gratifica-se. Está aí a primeira edição dos classificados Rádio Esmeralda. 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
0: 10 da manhã, 11 minutos.
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Agora são 10 horas da manhã com 13 minutos, 10 e 13, a Esmeralda de Vacaria, o programa é o Fala Cidade. 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O tempo é bom, bastante sol agora, 12 graus de temperatura nesse momento aqui na nossa Vacaria, né? A temperatura de 12 graus. 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Para domingo, rodada boa aí de prêmios no Tri Legal Tchê. 10 da manhã com mais 15 minutos, 10 e 15, Faquinha Automóveis tem venda, troca e financiamento de veículos, minha gente, seminovos e também usados na Avenida Samuel Guazelli, ao lado do Assim Atacarejo. 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São 10 horas da manhã com mais 16 minutos, 10 e 16. Quem circula pelo Rio Grande já percebeu que as estradas gaúchas estão diferentes. 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Em Sinimbu, no Vale do Rio Pardo, um dos municípios mais atingidos pelas enchentes, a

0: governo do Rio Grande do Sul. Agora 10 horas 18 minutos. 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O último intervalo comercial, depois a gente retorna aí com o encerramento do Fala Cidade nesta manhã de quarta-feira. Aguardem.
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0: Agora 10h23, 10 da manhã, 23 minutos. Alô, meu amigo Rudier Pelissari, nosso colega Rudier Pelissari. Um abração, viu? Eterno colega Rudier Pelissari, uma pessoa maravilhosa. Ele e sua esposa, a Tita, aí, um abração. Estão ligados conosco aí na nossa programação. Muito bom, Rudier, ter a sua companhia, viu? É, a gente sabe que o seu trabalho no rádio foi fantástico, mas você é uma pessoa maravilhosa. Então, um grande abraço para o nosso amigo Rudier Pelissari, mora ali no bairro Imperial. Aquele abração, tudo de bom, viu? Saúde e muitas bênçãos. 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Vai ser reinaugurado o CAS, que é o Centro de Atendimento em Saúde, que funcionava ali antes na Doutor Flores, né? Agora o CAS está indo, esse Centro de Atendimento em Saúde está indo ali para a Borges de Medeiros, no centro da cidade, que fica bem em frente ali à Valtra, lá próximo à CDL já quase, né? Então é um novo espaço aí, que vai ser reinaugurado agora no dia 22, que dia que é o 22 ali? 22, segunda-feira, da próxima semana, às 8 horas da manhã, na Borges de Medeiros 1104. Então, novo local deste Centro de Atendimento em Saúde, que é o CAS. Faz parte do TEACOLE RS, Programa Estadual de Atendimento a Pessoas com Transtorno do Espectro do Autismo. 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Diz que o governo do estado, o governador Eduardo Leite, lançou na manhã de hoje um programa de preparação do estado para eventos climáticos, já prevendo aí que tanto tem se falado, né, no El Niño, para eventos extremos. É o chamado Prepara RS. O foco da política pública está neste momento na mobilização de ações, tendo em vista a formação do fenômeno climático El Niño, previsto para atingir o seu pico na próxima primavera. O decreto que estabelece o Prepara RS foi assinado durante o primeiro encontro regionalizado com prefeitos e representantes dos 73 municípios que são considerados como pertencentes à região metropolitana de Porto Alegre. Entre as medidas do programa estão a criação de uma plataforma para cadastramento de voluntários e aporte de R$32,9 milhões em recursos para os municípios em caso de necessidade durante o El Niño 2026-2027. E a partir desta plataforma de voluntários da Defesa Civil do Rio Grande do Sul, um sistema específico para gestão e cadastramento de voluntários, pessoas e entidades poderão se cadastrar para atuar em situações de calamidade. Já o recurso via fundo a fundo está previsto para atender 141 municípios gaúchos que foram definidos através da recorrência dos eventos climáticos e mapeados conforme faixas de risco. O governo está tentando se preparar aí para possíveis problemas, não é, com o El Niño, possíveis problemas com o El Niño, que diz que vai atingir o seu pico, na realidade, na primavera. Ou seja, lá a partir do mês de agosto, setembro em diante, pode ter aí um pico maior de chuvas, chuvas mais intensas aí em todo, não é só no Rio Grande do Sul, mas em toda a região sul do país. Chegamos ao final do nosso programa, o Fala Cidade, aqui da Rádio Esmeralda, com uma temperatura de 13 graus agora. O solzinho parece estar bem agradável aí fora. Não tem vento, então fica muito bom.
1: Marcos, por menos.
0: Até por menos? Por menos, então vamos lá. Então, 10h28, Marcos Cola Duarte chamando da Por Menos.
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0: Ok, valeu, obrigado, Marcos. 10h32, Corsan, nossa natureza, movimenta o Rio Grande. 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Uma homenagem aí à nossa querida avó Aurora, né? O projeto foi aprovado na Câmara ontem, né, Pacheco? Projeto de lei de autoria do vereador Fernando Sequinato, denominando a área pública destinada ao lazer, esporte, convivência comunitária e recreação infantil, localizado no bairro Chico Mendes de Praça Aurora da Silveira Lara. A homenagem reconhece a trajetória de Dona Aurora, conhecida carinhosamente como Tia Lola. Faleceu aos 92 anos, marcou gerações pela dedicação à comunidade, pela fé religiosa e pelo trabalho voluntário de benzedeira, sendo lembrada com carinho por moradores de diversos bairros da cidade. Vó Aurora, como eu chamava ela, né? Tia Aurora, como o pessoal conhecia também. A Tere, que é uma das filhas, e o seu esposo André estiveram na sessão da Câmara ontem. Homenagem merecida, uma pessoa simples, carinhosa, uma das últimas benzedeiras da nossa vacaria aí que nos deixou recentemente. Merecido, viu? Tere, a Fátima, toda a família aí, um grande abraço e certamente foi um momento emocionante aí. Tá certo? O Aurora vai ficar eternizado em nossas memórias. Vem aí o programa Comando Geral com o Leonardo Silveira Pacheco Borges. Obrigado, Adelar, esteve conosco na mesa técnica, toda a equipe da Rádio Esmeralda. Bom programa e eu volto amanhã às 7h30. Até lá.
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1: Muito bom dia, agora 10 horas e 46 minutos e nós começamos o programa ao som de Newton Ferreira cantando Quando a Alma do Campo Chora, para lembrarmos que hoje é o Dia Mundial do Combate à Seca e à Desertificação. Esta música ficou marcada aí num dos festivais Cante uma Canção em Vacaria, no ano de 2006, quando se passou por uma seca muito grande aqui no estado, inclusive muitos dias aí de dificuldades que foram enfrentadas pela comunidade, então se aproveitou aquele momento para registrar numa música. O Dia Mundial do Combate à Seca e Desertificação, celebrado anualmente em 17 de junho, desde 1995, o ano em que o dia foi proclamado pelas Nações Unidas. Neste dia, pretende-se promover a sensibilização pública relativa à cooperação internacional no combate à desertificação e aos efeitos da seca. E na canção, nós ouvimos Quando a Alma do Campo Chora. É uma reflexão aí sobre a situação do homem diante da seca severa e as adversidades. A expressão funciona como grande metáfora para o momento em que a estiagem castiga o ambiente rural, ou quando castigou naquela época, né? A canção tem como base pontos principais o sofrimento da terra e dos animais com a falta de chuva, que altera a paisagem, deixando o tempo seco. A música transmite a atmosfera de melancolia, a ausência de vida e o gado acuado e a poeira pela seca, e também a resiliência e fé do homem do campo, retratado como alguém que tem a sua vida e a sua fé ligada aos ciclos da natureza. Lembramos então hoje, Dia Mundial do Combate à Seca e Desertificação. Também é dia do funcionário público aposentado, dia da fundação do Grande Oriente do Brasil, dia do gestor ambiental, dia da medicina veterinária militar brasileira, aniversário de São João da Barra no Rio de Janeiro, Bom Sucesso, Vista Serrana e Rastro na Paraíba. Também é dia dos pais em El Salvador e na Guatemala e dia da independência da Islândia. De janeiro a hoje, 168, faltam 197 dias para o final do ano. 13 graus a temperatura, tempo bom, sol está brilhando aí, apesar do frio. Vai dar uma aquecida, claro, com certeza, ao longo da tarde de hoje. E vamos já para São Joaquim com o Ronaldo Coutinho trazer as informações da previsão do tempo.
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1: Muito bem, meu caro Coutinho. Faltando 11 minutos para as 11 horas. O que você nos diz aí do tempo nesta quarta-feira? Aqui tem sol, mas não é aquele sol que esquenta. É o tradicional sol de geladeira, não é? Bom dia.
3: Ah, não. Ele é fraquinho depois. A temperatura custa subir. Aqui em casa até já deu uma subida boa, porque olha o que é a diferença, eu estou inclinado para o norte. Eu já estou com 11 graus. E tem locais aqui com 7, 8, para ter uma ideia. Mas a umidade está baixa também, estou com 33%. Aqui em casa deu 2 negativos, ainda não vi a relva, mas acho que a relva deve ter dado 9 ou 10 negativos. E na região deu 7, 2 abaixo de zero em Bom Jardim. Vocês aí ficaram entre 2 e 3 negativos. Amanhã repete. Vai ter locais até que vai estar mais baixo do que hoje, porque o ar está muito seco e parado, então despenca. Durante a tarde fica muito confortável, 15, 17, entre 14 e 17 graus aqui na nossa região. Não é uma temperatura alta, mas pelo que a gente vai passando, vai ser uma tarde quente. Se fosse um junho normal, seria uma tarde bem fresquinha, mas para esse ano, como ele está um pouquinho fora do padrão, é uma tarde, entre aspas, quente. Mas dura muito pouco, né? Quando chega ali 5, 6 horas, despenca a temperatura.
1: Pois é, mais uma madrugada gelada, Coutinho.
3: Sim, e vai longe. Isso vai longe. Isso aí vai até começo de julho. Então nós temos aí amanhã outro dia com negativo em vários pontos. Na sexta, talvez, alguns pontuais negativos, próximo de zero, principalmente nós aqui. Pode ser que tenha geada e não apareça. porque vem chuva na sexta-feira, principalmente final da manhã para frente. Sábado melhora com frio, se tiver garoa, chuvisca de manhã cedo, depois melhora, talvez geada à noite. Geada no domingo, normal, entre 0 e 3 graus aí, um pouquinho negativo aqui. E aí tem chuva na segunda e muito, muito frio de segunda-feira à noite para frente. Semana que vem é uma semana gelada. Da Climatea, Ronaldo Coutinho.
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1: São 10 horas e 54 agora, 14 graus a temperatura e é o sol, né? Mas as temperaturas, a sombra em torno de 10, 11 graus aí, conforme nos afirmou há pouco o Ronaldo Coutinho. 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Daqui a pouco nós vamos também falar um pouco mais e percutir um pouco mais sobre as falas de hoje pela manhã ainda do prefeito André Rokoski, também da secretária Aline Salvador, que anunciaram mudanças aí no atendimento das unidades de saúde a partir já do dia 1º de julho. Daqui a pouco nós vamos trazer aí rapidamente uma fala da secretária Aline Salvador, onde ela explica como vai funcionar este atendimento a partir do dia 1º de julho aqui nas unidades de saúde em Vacaria. Às 10h56, tempo bom, sol brilhando, quarta-feira maravilhosa aí para sabermos das novidades do Armazém Natural, lá onde está a Tita Almeida e já nos traz informações nesta manhã. 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
1: Estamos de volta, 11 horas e 3 minutos agora, 14 graus a temperatura. Ontem nós tivemos a sessão ordinária, a segunda sessão ordinária da semana da Câmara de Vereadores, onde foi aprovado o projeto complementar executivo 10, que altera a Lei Municipal 9, amplia de 11 para 13 o número de cargos efetivos de assistente social no município. A medida deve permitir o preenchimento das novas vagas por meio do concurso público vigente. Segundo a justificativa do Executivo, o aumento da demanda nas áreas de assistência social, habitação e regularização fundiária exige o reforço da equipe técnica para garantir maior eficiência no atendimento à população e fortalecer a execução das políticas públicas municipais. Também aprovado o projeto de lei legislativo 41/2026, de autoria do vereador Fernando Sequinato, que denomina a área pública destinada ao lazer, esporte, convivência comunitária e recreação infantil, localizada no bairro Chico Mendes, de Praça Aurora da Silveira Lara. A homenagem reconhece a trajetória de Dona Aurora, conhecida carinhosamente como Tia Lola, que faleceu aos 92 anos e marcou gerações pela dedicação à comunidade, pela fé religiosa e pelo trabalho voluntário de benzedeira, sendo lembrada com carinho por moradores de diversos bairros da cidade. A sessão volta a acontecer na próxima segunda-feira, sessão ordinária, primeira da semana, na próxima segunda-feira, às 17 horas e 30 minutos, segunda-feira, dia 22 de junho. 11:05, Marcos está chamando aí com informações diretamente da Via Certa. Fala, Marquinhos.
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1: Estamos de volta agora 11:11, temperatura em 14 graus aqui em Vacaria nesta manhã de quarta-feira. Muito bem, eu falei antes a respeito aí das mudanças que vão acontecer a partir do dia 1º de julho na questão do atendimento à saúde aqui em Vacaria. Vamos saber mais então. O município está preparando importantes modificações no sistema de atendimento da comunidade em todas as unidades básicas de saúde. Nesta manhã, o prefeito André Rokoski e a secretária da Saúde Aline Soares Salvador detalharam as mudanças que entram em vigor no próximo dia 1º de julho. Atualmente, as pessoas retiram fichas para atendimentos e muitas vezes enfrentam severas dificuldades para conseguir o serviço. Outra situação desgastante que a comunidade vem enfrentando é a necessidade de ir à frente das unidades básicas de saúde ainda durante a madrugada. Segundo a administração, esse cenário deve passar por uma profunda transformação. As fichas desaparecerão por completo com a implementação do novo sistema de fluxo e acolhimento. A secretária da Saúde, Aline Soares Salvador, destacou que chegou o momento de apostar na melhoria do acesso e do atendimento da comunidade na atenção básica. Ela explicou como vai funcionar o novo modelo.
24: O acolhimento, ele está voltado para uma situação que a palavra já disse. A pessoa chegou, tem que ser escutada, né? O acolhimento, ele não é uma garantia do atendimento do médico. Por quê? Porque nem todas as pessoas que vão à unidade de saúde precisam especificamente do atendimento do médico. Hoje a gente nota as agendas sobrecarregadas, os agendamentos às vezes aí para mais de 1-2 meses, às vezes, ou pelo aplicativo, ou pelo WhatsApp, ou pela agenda da unidade. É importante deixar claro para as pessoas que essas formas de agendamento se mantêm, né, das três formas, porém, todos os pacientes que chegarem na unidade de saúde, a partir das 7:30 da manhã, as pessoas não precisam, né? Não precisa mais chegar de madrugada, 4-5 da manhã, para garantir o seu atendimento. Até porque a gente fez uma análise bem importante de quem é os pacientes que vão às 4, às 5 da manhã para buscar a ficha, e a gente entende que são demandas que muitas vezes podem só ser escutados, ser ajustado, programar um agendamento, né? O acolhimento vai fazer isso, vai ouvir o paciente, vai receber, e toda a equipe, tá? Isso é da recepção até o funcionário da limpeza da unidade de saúde, e vão estar capacitados e orientados. A gente já pegou agora grande parte dos profissionais em 2 dias na semana passada. Esta semana temos com a recepção, que faz uma frente importante, porque agora as pessoas não vão mais ouvir no balcão, não tem mais ficha. Muda esse posicionamento. É o que o senhor precisa hoje? Qual é a sua necessidade hoje? Por que que a senhora está aqui na unidade? Em que eu posso lhe ajudar? Então, essas frases vão passar a fazer parte da rotina da recepção da unidade de saúde. Porque é isso. Porque é essa pessoa que está ali que vai direcionar para o enfermeiro, para o técnico de enfermagem, para a sala de vacinas, para a sala de curativos, enfim, para que a gente possa ter uma dinâmica. É importante colocar, né, para a população, a gente inicia isso a partir do dia 1º de julho, ajustando as engrenagens, né? colocando isso em prática de fato. As equipes já vão iniciar nessa semana uma sala de espera nas unidades de saúde para comunicar as pessoas também de como que isso vai funcionar. Os médicos estão bem envolvidos dentro desse processo, porque inclusive eles colocaram essa necessidade de ter o acolhimento nas unidades, né? De que muita coisa vai ser filtrada e vai ser resolvida sem nem antes chegar para eles, ou somente com algum ajuste da parte do médico, né? Por exemplo, a pessoa chegou com uma necessidade, está com uma ferida ali na perna, precisa sim que o médico veja, mas a enfermagem já pode e abrindo aquele curativo, o doutor dá um pulinho ali, já diz o que, que pode ser feito, segue acompanhando aquele paciente na unidade de saúde com frequência, né? A questão das trocas de receita, nas unidades de saúde que a gente já tem as farmácias instaladas, quando houver a última dispensação dos medicamentos, a gente vai ajustar com as farmacêuticas para que elas já venham no balcão da unidade e já programe a renovação, para que a pessoa não saia sem o novo agendamento, porque às vezes tem as pessoas que vence a receita, ela só vê quando vai retirar de novo. E aí eles querem a receita no dia, na hora ou pro dia seguinte, mas nem sempre a gente consegue. Então a gente vai ter que ir fazendo vários ajustes, né? E por isso é importante o acolhimento, para que a gente entenda o que a pessoa de fato precisa.
1: O prefeito André Rokoski assegurou que com esse sistema nenhuma pessoa que procure unidade de saúde ficará sem algum tipo de direcionamento ou resposta para a demanda apresentada. Todas as mudanças vêm sendo preparadas

0: o atendimento, acabando com o sofrimento das esperas ao relento e gerando uma mudança de cultura onde o sistema se torne mais justo, ágil e acolhedor para toda a população vacariense.
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0: Estamos de volta agora, 11 horas e 25 minutos. Temperatura está nos 14 graus. Tempo bom em Vacaria. O sol está brilhando aí na região dos Campos de Cima da Serra. Apesar do frio que fez no início da manhã, como nos relatou já há pouco o Ronaldo Coutinho. Muito bem, nós vamos falar aí a respeito de novidades que estão chegando com a nossa querida parceira Unimed, o Centro de Diagnóstico por Imagem. Para isso nós estamos recebendo com muito prazer o Dr. Jorge Silvestre, que é o presidente da Unimed Altos da Serra, também nosso parceiro João Fernando Osório, que está atuando como coordenador de mercado, e o Carlos Almeida, que é gerente corporativo, para anunciarmos aí novidades importantes para a nossa comunidade. Inicio saudando aí o João Osório, tudo bem? Seja bem-vindo.
1: Tudo bem, satisfação, Leonardo, rever o amigo aí, os colegas da Rádio Esmeralda, e para trazer essa boa nova aí para a comunidade.
0: Muito bem, Carlos, seja bem-vindo conosco também, bom dia.
2: Bom dia, Leonardo, bom dia, ouvintes da Rádio Esmeralda, né? Prazer estar aqui para poder anunciar esse novo investimento da cooperativa aí para trazer um atendimento de qualidade para a população da região dos Campos de Cima da Serra.
0: Muito importante também. Doutor Jorge, seja bem-vindo conosco, obrigado pela presença, e já lhe questiono aí para falarmos um pouco da importância desse momento aí que a Unimed traz para a nossa região.
3: Bom dia. Quem agradece sou eu, assim, a oportunidade, né? E a satisfação de poder estar aqui, aproveitar para cumprimentar os ouvintes da Rádio Esmeralda e fazer essa comunicação que a gente acha tão importante para os usuários, não só para os usuários da Unimed, como para toda a população em geral que precisar de serviço de radiologia, mais precisamente o nosso centro de diagnóstico por imagem, que já está funcionando praticamente a pleno vapor a partir dessas datas atuais.
0: Muito bem, a gente percebe, não é, doutor Jorge, que a Unimed está atuando em várias frentes para trazer o melhor serviço para a nossa região, né? Isso a gente vê em toda a estrutura que já existe e nesses serviços que vão se ampliando à medida em que as necessidades da nossa comunidade também se ampliam, né?
3: Exatamente, né? A gente ofereceu para os médicos aparelhos de alta precisão, de grande poder de resolubilidade, né? Para eles poderem atender a população de modo geral de uma maneira mais eficaz e satisfatória, de uma maneira que eles possam se tranquilizar quanto aos exames que são feitos e quanto à qualidade das imagens que são apresentadas nos aparelhos.
0: Muito bem. Bom, Fernando, é importante também para que a nossa comunidade saiba como é que vai funcionar esse trabalho aí. Tem como você nos explicar um pouco mais?
1: O novo serviço de diagnóstico por imagem, então, ele está composto nesse primeiro momento por 4 exames. A densitometria, né, o raio-x, a ressonância magnética, não, a ultrassonografia e também a mamografia, né? Está dentro da estrutura do serviço próprio da Unimed, né? E dentro de todo aquele ecossistema que já é de conhecimento aqui da nossa comunidade, que hoje já presta, Leonardo, mensalmente em torno de 5 mil atendimentos. Hoje, então, somando a clínica, somando o bloco cirúrgico, somando o espaço saúde, que já tem mais de 20 profissionais, hoje nós entregamos para a comunidade ali nesses serviços próprios, hoje mais de 5 mil atendimentos por mês. E esses novos exames são importantíssimos, né? Porque nós tínhamos necessidade da população e dos nossos clientes estarem acessando fora, por vezes, né? Em razão de dificuldade de agenda, e com isso a gente espera sanar. E a gente já sente nesses primeiros meses de fluxo de atendimento que isso efetivamente veio para sanar esse problema. Já estamos oferecendo esses exames em curtíssimo prazo, muitas vezes até no mesmo momento que o cliente acessa. Há uma retaguarda importante do próprio atendimento do ambulatório da Unimed, que é 24 horas. Hoje você chega lá, não está bem e precisa de algum desses exames, o médico hoje tem a disposição de fazer e ter o resultado na hora. Então, isso que o doutor Jorge muito bem destacou. Hoje o médico também, tendo esse serviço à disposição, ele qualifica e muito a resolução do serviço que entrega.
0: Exatamente, a grande questão é que você solucione tudo aqui mesmo na cidade, não é, Carlos?
2: Na verdade, né, Leonardo, que quando, até eu quero aproveitar o espaço aqui para agradecer a diretoria e na figura do Dr. Jorge ali por nos dar essa missão, né, de construir esse novo espaço, e aí parabenizar a nossa equipe de colaboradores lá e a equipe que trabalhou em conjunto que a gente está praticamente 8 meses aí nesse processo de construção, e como o Fernando falou, nesses quatro exames que a gente está oferecendo, a gente colocou equipamentos de ecografia de última geração. Na região é a primeira mamografia digital que a gente tem à disposição. O equipamento de densitometria também é diferenciado, é um equipamento único aí na região que a gente comprou de última geração. E o raio-x também, o raio-x digital, que vai trazer uma qualidade de imagem muito importante. Hoje a gente está funcionando ali para atendimento eletivo das 7 da manhã às 7 da noite, de segunda a sexta. No sábado também atende durante a manhã, principalmente, o eletivo. E traz a retaguarda do plantão, como o Fernando falou. Então, o paciente, às vezes, ele precisa de um atendimento, a gente já tem o espaço disponibilizado, montou toda uma estrutura para conseguir atender esse paciente de forma rápida, eficiente e com qualidade, né? E com a equipe de médicos também qualificada. O espaço que a gente tem ali hoje também, ele tem estacionamento, então tem toda essa facilidade. A gente sabe das dificuldades, às vezes, de estacionamento no centro, né? E também, como o Fernando mencionou, essa questão de estar disponibilizando o espaço não só para os beneficiários da Unimed, né? A gente está colocando isso para os beneficiários particulares e está em negociação, né, Fernando, com o sistema público, com o município, para que a gente consiga atender eles em alguns exames que a gente tem à disposição, para que esse beneficiário, para que esse paciente não precise viajar para outras regiões, né? Que a gente sabe da dificuldade, do custo que é e da dificuldade de viajar o dia todo para fazer esses exames. Então, a gente montou uma estrutura muito boa ali e gostaria de conseguir atender todos com qualidade, independente de ser beneficiário, de ser particular ou de ser sistema público.
0: O doutor Jorge, o senhor diria que hoje a palavra-chave dentro da cooperativa é a resolutividade das questões? Quanto mais coisas se resolvam aqui em Vacaria, melhor para os pacientes, para terem um atendimento mais humanizado?
3: Perfeito, né? Isso facilita o atendimento, né, da população, e deixa o cliente também mais tranquilo. Só o fato de não ter que se ausentar da cidade para fazer determinado tipo de exame, além de se ausentar da cidade, ele também tem um período depois que ele tem que aguardar que ele possa ter posse do resultado desses exames, tá? Então aqui, além de ele não precisar sair da localidade, ficar perto da família, das pessoas mais conhecidas, os médicos também são mais conhecidos, ele tem acesso ao resultado de forma mais rápida possível, né? Então agiliza muito e dá mais comodidade ao paciente, né? Ele fica mais seguro, inclusive, com isso aí.
0: É, para o tratamento é inegável que é um avanço, né?
3: Exatamente, exatamente.
0: Bom, nós teremos então, já está em funcionamento, né, Fernando? Mas teremos aí um momento festivo para a inauguração, como é que vai funcionar?
1: É, nós estamos programando aí junto com o Dr. Jorge, para até principalmente para a imprensa, para os principais parceiros, vai ter uma solenidade ali de descerramento de placa e tudo mais, como é de praxe, mas é importante que ele já está, né, em funcionamento, e a gente aproveita aqui a emissora para convidar as pessoas, né, para irem lá conhecer, porque ele já está em funcionamento. Tá uma fachada bonita lá interna, então as pessoas já podem ir lá conhecer, acessar. Quem já tem exame desses que a gente falou, não tem por que estar fazendo fora, né? Nós estamos fazendo em Vacaria, e mais do que isso, fazendo com qualidade, com o melhor maquinário que tem dentro desse segmento. A parte da densitometria, Leonardo, para te ter noção, é um aparelho que hoje os médicos não estão prescrevendo só para a questão óssea. É, atletas têm ido lá para fazer toda essa biometria do corpo. Ah, eu estou com quanto de massa de músculo, quanto de gordura, o meu lado direito está maior que o esquerdo, né, essa reposição muscular. Então, tudo isso também já está sendo feito lá, tamanha a resolutividade e o laudo completo que esse aparelho entrega. E é assim em relação aos outros. O Dr. Jorge e o Carlos tiveram cuidado também nesse grupo de colaboradores que integram hoje lá, de trazer o que há de melhor, médicos extremamente especialistas nas áreas que estão atuando. Então, hoje, Vacaria, podemos dizer assim, de muito com gosto, que estamos entregando o que há de melhor nesse segmento.
0: Exato. Bom, eu lembro que eu estive lá, inclusive, na inauguração do Espaço Saúde. Começou com uma aposta, né? E tenho certeza que frutificou muito pelos números que vocês abordaram aí de atendimentos, né?
2: É, hoje o espaço saúde já está consolidado, o Fernando até tem os números ali, depois ele até repassa ali, ele já está consolidado, inclusive com especialidades que o próprio município tinha algumas dificuldades que a gente conseguiu trazer, esses profissionais estão atendendo ali, né? A gente sabe que a questão de algumas especialidades que a região tem dificuldade, né, Leonardo? A gente tenta fazer um trabalho em conjunto com o próprio poder público, com o próprio HNSO, para tornar o ambiente atrativo e propício para que ele consiga desenvolver as atividades deles. Eu acho que aí a Unimed encaixa muito bem, porque acaba trazendo um ambiente profissional, até com esses espaços mais acolhedores. A gente procura trabalhar esses espaços, mas como eu te falei, a gente preza muito pela questão da qualidade no atendimento, do acolhimento, e trabalha isso muito com a equipe, independente se ele é ou não beneficiário da Unimed. Então, esse é o nosso principal foco, dar o acolhimento ideal para que esse paciente seja bem atendido, porque a gente sabe que a hora que a saúde, que a gente não está bem de saúde, é a hora que a gente mais precisa de acolhimento. Exato. Né?
0: E não tem hora para ter essa necessidade. Bom, é uma trajetória só de crescimento. Qual é que são as perspectivas aí para os próximos anos aí?
3: É, realmente, isso aí é uma ideia, já que já vem vingando já há algum tempo, né? E isso aí faz parte de um projeto de expansão da empresa, sempre visando, né, o melhor atendimento aos usuários, mas não só aos usuários, a todos aqueles que necessitarem desse tipo de serviço, né? E estamos abertos a ampliar futuramente para aqueles exames que se fizerem necessários à população. Vamos esperar concretizar esse fato aí, vamos deixar tudo funcionando normalmente, para depois estender o nosso pensamento para além dessas fronteiras aí, com outro tipo de exame mais super especializado.
0: Muito
3: sempre
0: bem.
3: Visando o bem-estar da população.
0: Exatamente. E reforçando, não é, Fernando, esse papel que a Unimed tem dentro da nossa região.
1: É, nós, enquanto cooperativa, né, Leonardo, tu entende muito desse segmento, nós temos esse papel também social, porque a Unimed amanhã, depois, não vai sair daqui, né? Então, a Unimed está aqui, tem que trabalhar para o desenvolvimento da região. Embora nós estejamos com todo esse ecossistema de saúde em Vacaria, mas nós estamos aqui para atender toda uma micro-região do Alto da Serra. Esses números que eu te falei de 5 mil atendimentos mês, obviamente, não são só de Vacaria. Nós atendemos desde Bom Jesus até Pega Campestre, IP, para cá Esmeralda, Pinhal, muitos Capões. Então, há muita gente que se socorre aqui de Vacaria. E o sistema Unimed Nacional como um todo vem trabalhando nessa verticalização, isso é uma tônica aí do sistema, e a gente vai indo, né, conforme o braço, conforme a perna, conforme a necessidade, mas não tenha dúvida de que o futuro que está por vir é promissor.
0: E Vacaria se tornando cada vez mais uma referência.
1: Precisa, né?
0: Na questão da saúde.
1: Vacaria precisa, né, de serviços melhores, aí nós não queremos que as pessoas saiam daqui, até porque quando saem daqui nós também prejudicamos a própria economia, né? A pessoa vai sair para ir em Caxias consultar ou fazer o exame, já vai passar no shopping, aí já compra na loja de lá, no mercado de lá e deixa de investir aqui na nossa região. Então, nós queremos é fortalecer Vacaria, a região e o comércio local.
0: Perfeito. Mais algum detalhe?
2: Não, eu acho que a gente resumiu bem aqui, né, Leonardo, mas deixa o convite para a população ir visitar, conhecer, agendar seu exame, fazer. A gente preparou um espaço que o Dr. Jorge planejou ali junto com toda a equipe da Unimed, muito acolhedor, né? Tudo, né, novo, tudo bem organizado. E, como eu te disse, com foco no atendimento humanizado e diferencial, né? Com qualidade e tudo isso. Então, a gente agradece esse espaço aí para poder divulgar, né? E colocar, e como o Dr. Jorge falou, a Unimed está sempre ligada e vai trabalhar sempre para a expansão com responsabilidade, mas visando sempre a qualificação dos serviços.
0: Com certeza. Obrigado, Dr. Jorge, pela presença.
3: Quem agradece somos nós pelo espaço aqui, tá?
0: Valeu, obrigado, Fernando, também.
1: Obrigado, satisfação revê-los. E só deixar o número 3511-1664, para quem já quiser marcar, agendar seus exames lá. Já está aberta
2: a
1: agenda.
2: Está funcionando 100%.
0: Perfeito. Obrigado, então, a vocês pela presença. Sucesso aí e mais essa nova etapa aí da nossa querida Unimed. E nós vamos para o intervalo comercial. Daqui a pouco voltamos aí com o Alexandre Garcia.
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4: Treze minutos faltando para o meio-dia. Temperatura já nos 15 graus nesta manhã de quarta-feira. 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Nossos patrocinadores, a quem estamos agradecendo nesta manhã e quarta-feira. Obrigado também ao Adelar conosco na parte técnica, toda a nossa equipe que esteve reunida aí para mais uma manhã de trabalho. Você fica agora com o Alexandre Garcia, segunda edição dos Classificados e o Jornal do Meio-Dia. Voltamos amanhã às 10h30. Até lá!
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5: Bom dia, gente. A Polícia Federal já está divulgando aí o que está encontrando nos celulares do Vorcaro. Ainda falta muito, muito. Mas já descobri que o Vorcaro sustentava uma dupla: o atual presidente da Câmara, Hugo Mota, e o ex-ministro de Bolsonaro e presidente do Progressista, senador pelo Piauí, Ciro Nogueira. Vejam só, viagens de Ciro Nogueira para Nova York, Lisboa, Paris, Courchevel. Courchevel é uma das mais atraentes estações de esqui da França, nos Alpes, para onde vão aqueles milionários russos. Tem 19 hotéis 5 estrelas, tem meia dúzia de restaurantes com estrelas Michelin. É caríssimo. Imagina o Ciro Nogueira no calor de 33 graus de Teresina e depois vai para Courchevel. Hoje, por exemplo, em Courchevel, em pleno verão, estava 16 graus no meio da tarde. Mas, em geral, né, agora no fim da semana está prevista neve 200 metros acima da última Courchevel, que é a 1850. Neve. É um senhor contraste entre o Piauí e Courchevel. Mas o Hugo Mota também está. Hugo Mota foi companheiro de Ciro Nogueira num hotel patrocinado pelo Vorkaro, o Ritz Four Seasons de Lisboa, que tem também um restaurante com estrela Michelin. Que maravilha. O que será que eles fizeram para merecer, né? Até anotei aqui para a diária. Deve ter sido só uns 2 dias, 18 mil. Bom, e a irmã do sicário que morreu, o sicário tem o sobrenome Mourão, né? Luiz Felipe Mourão, a Joana Mourão, disse que ameaçou a família Vorkaro se não resolvesse lá grana para ela, a Joana Mourão, que ela ia por fantástico contar tudo e acabar com a família. Acabou que um sujeito lá chamado Manolo, que era da turma, a turma é aqueles que davam aperto nos dissidentes, né? É o que ia quebrar o Lauro Jardim. O Manolo foi falar com a mãe dela, dona Denise, para fazer um acerto. Parece que aí ela virou sócia de uma empresa com 1 milhão. A empresa chamava JM Consultoria. Ora, JM são as iniciais da Joana Mourão. Não. Eu acho que essa história ainda está mal contada, porque se a Polícia Federal sabia disso e que ela tinha provas para acabar com a família Vorkaro, como ela disse, já devia ter sido feita anteontem uma busca e apreensão na casa dela para procurar as provas, não é? Bom, enquanto isso, o ministro relator André Mendonça chegou a comentar a audácia da defesa de Vorkaro de propor uma delação selecionada, filtrada. Como assim? Não, a gente deixa fora isso, aquilo. Gente, ele não está entendendo. Ele não está entendendo. A régua moral dele, ele acha que não fez nada de mal. Que ele fez tudo certo, que o país é assim mesmo, ele foi apenas mais um que fez esse tipo de vigarice. Claro que a gente tem histórias aí. Hoje eu estava lendo numa velha realidade o caso do Carnê Fartura. E ele copiou, ele deve ter lido o livro do Peter Kellerman, Brasil para Principiantes, dizendo que esse é o país da vigarice, o país do jeitinho, com dinheiro se compra tudo. Né? E ele fez exatamente a mesma coisa que o Peter Kellerman fez lá atrás, nos anos 60, né? Nos golpes que ele deu. Só que o Peter Kellerman conseguiu fugir para o Paraguai. Né? Hoje quem foge para o Paraguai são empresas brasileiras. De Brasília, Alexandre Garcia.
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11: 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Classificados, Rádio Esmeralda, começando com os anúncios de empregos. Barbearia Santos Dumont, contrata barbeiro com experiência. Interessados, comparecer na barbearia na Rua Santos Dumont, 150, em frente à Academia Estúdio Saúde. Ou entrar em contato no telefone 8139-3131. Contrata-se empregada doméstica. Interessados em entrar em contato no telefone 9923-0814. Animais, vendem-se leitões. Entrar em contato no fone 9647-1385. Desapareceu na tarde do dia 14 de junho, nas proximidades da Estrada Velha para Antônio Prado, uma cadela idosa, de pequeno porte. Ela estava usando roupinha rosa tigrada. Quem souber alguma informação, entrar em contato pelo telefone 9975-4624. Gratifica-se. Classificados diversos, vende-se lenha de lareira por R$260 o metro. Contatos no fone 9679-4323. Vendem-se lenha de bins. Tratar pelo fone 9647-1385. Perdidos, foi perdido um molho de chaves com chaveiro da Chevrolet. Quem encontrar, entregar no X Esquinão ou entrar em contato no telefone 9624-8384. Gratifica-se. Esta foi a segunda edição dos Classificados Rádio Esmeralda para Peixaria Rio e Mar, Edriva Imobiliária e o Atacado Vitória. Na sequência, Jornal do Meio-Dia.
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17: Agora são 12 horas e 2 minutos e o tempo aqui em Vacaria permanece muito bom. A gente parece, Jonatas, fica mais novo quando sai o sol, mas não é verdade. É, a idade não muda nada. Só que dá um outro semblante quando a gente vê o sol assim. Quando está cinzento, madrugada fria, cinzenta, gelada, cerração, aí, e chuva. Está para vir aí o tal de El Niño. O governo do estado está se preparando, chamando a atenção da população, mas eu fiquei sabendo que não é tudo aquilo que estão dizendo. Mas é que o velho caso, gato escaldado de água quente, tem medo de água fria. Aquela vez, aquela chuvarada que aconteceu ali na Grande Porto Alegre, região metropolitana ali, muita gente ficou sem praticamente nada. Inclusive o aeroporto Salgado Filho foi interditado devido à chuvarada. Então, para evitar que isso venha a acontecer, o governo do estado está chamando a atenção das pessoas e já está com a Defesa Civil Gaúcha orientando a população como, em caso desse El Niño chegar violento, a forma de se cuidar. Ali ficou na história. Nunca mais vai apagar o cavalo que ficou em cima de uma casa. Agora, aquilo ali você tem que... Depois tem muita gente que não acredita em ser superior. Tem... Como é que é o nome do cavalo lá? Não lembro, mas depois eu lembro. Ficou o que? Uma semana ficou em cima de uma casa, porque se ele sai dali, morre afogado. Esse deve ser o pensamento que ele tinha na cabeça, no momento. E se fura aquele telhado, ele cai para dentro da casa. Ali. De qualquer maneira, a situação era terrível para aquele cavalo. E ele permaneceu firme no lugarzinho, conseguiram salvá-lo. Então, a população teme que isso venha a acontecer, mas eu acredito que... Já fiquei consultando aí outras estações, inclusive, geralmente o frio, essa chuvarada aparece do lado da Argentina, aquela região ali. Mas parece que não é tudo isso que estão... Até bom que não seja mesmo. que não seja mesmo. Bom, mas vamos em frente. 12h04, o tempo aqui em Vacaria é bom. A madrugada, uma geada monstra. Tu não viu geada? Claro que não. 2 a mínima, 16 a máxima, com 75% de umidade de manhã. Agora 44% de umidade é relativo do ar. Amanhã é nublado, 8 a mínima, já fica bem mais agradável. 16 a máxima, 75% a umidade relativa do ar. Aí já volta a chover sexta-feira. Sexta-feira com chuva, 8 a mínima, 12 a máxima, 78% de umidade. E o sol nasceu, está aí brilhando, 7 a 14, a 17 e 34. Vento pela madrugada, não tinha praticamente vento nenhum. Você saía na rua com a vela acesa, não apagava. Agora já começou depois o ventinho e já começou a ficar frio. Era 5 km por hora. Agora estamos com 11 km por hora velocidade do vento e não há índice de pólen. 17 não. 14 graus agora.
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17: A Guarda Municipal registrou 3 acidentes com danos materiais. 9 motoristas notificados com base no CETB. Beneficiários do AMA promovem mutirão da limpeza. Mais um homicídio ocorreu ontem aqui em Vacaria, o 6º homicídio nesse ano. Uma média de um por mês. Morte de mulher com sinais de estrangulamento intriga a polícia lá de Rio Grande. Comissão aprova moção de repúdio às declarações do presidente brasileiro que chamou os brasileiros de traidores. CEPER, sindicato, faz nova manifestação na capital do estado gaúcho. Polícia Rodoviária Federal prende homens com antecedentes criminais e foragido ligado ao golpe do bilhete premiado. Essa prisão ocorreu em Lagoa Vermelha. Temos ainda as informações do esporte e tudo isso e mais a partir de agora no Jornal do Meio Dia. 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Boa tarde, Elias. E agora trazendo Marcos Duarte com o esporte.
19: Vamos chegando agora também com as informações do esporte para você aqui na Rádio Esmeralda. 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Quero destacar algumas informações e dentre elas, na Copa do Mundo ontem, Messi, autor de 3 gols da Argentina na vitória frente à Argélia, se tornando um dos goleadores máximos em Copa do Mundo, já chegando aí, né, com números absurdos, algo que é uma seleta quantidade de pouca quantidade de jogadores, atletas que conseguiu isso, né? Dentre eles temos aí com 15 gols em Copa do Mundo, Ronaldo. Hoje, 16, está o Messi também. Quero destacar para você, mais uma vez, que está aí sendo buscado, com certeza, mais qualidade, ou pelo menos um resultado melhor da seleção brasileira nesse confronto contra o Haiti. Precisa vencer, precisa melhorar para poder conseguir as coisas e acontecer da melhor forma possível. É realmente muito difícil se ter uma condição de pensar que o Brasil não vai conseguir uma boa vitória, né, contra o Haiti. Então, teremos nesta sexta-feira esse jogo que realmente vai mexer. E aí, a gente vai ver em que situação se encontra o Brasil. Quero destacar para você a dupla Grenal e começo falando do Internacional, que está já praticamente acertado com o zagueiro, segundo a direção do Inter. Faltam poucos detalhes, mas esses detalhes ainda impedem do anúncio do mesmo. E é bem verdade, ainda não está aberta a janela de transferência, então não se tem tanta urgência em trazer o nome. E sim, na janela se traz o nome de quem vai ser um dos contratados do Internacional. E na janela também, que começa no próximo dia 22 de julho, a gente se tem a condição de saber quem sai do Internacional, certo, gente? O Grêmio já é fato, emitiu nota oficial, Arthur não faz mais parte do grupo do Grêmio, venceu seu contrato de empréstimo, não foi renovado, nem conseguiu fazer uma negociação para comprá-lo, e por isso está fora, não fazendo mais parte do Grêmio. Outras negociações virão já na sequência também. Como no Altos da Glória. Esta é uma semana onde se espera ter novidades. Conversei ainda ontem com o vice-presidente de futebol, Ivar Saraiva, e me trouxe informação que, até o momento, não se tem mais acertos ainda com atletas. Mas se espera, nesta semana e até o início da pré-temporada, que é no dia 1º de julho, aí sim ter já praticamente o plantel todo ele definido. 12 atletas já estão contratados, de 5 a 6 meninos da base estarão fazendo parte do grupo também nesse início de trabalho, e se deposita uma grande expectativa e confiança, né, na contratação ainda de alguns jogadores para qualificar ainda mais o grupo do Glória. Um grupo que realmente espera que dê resultado, que consiga fazer com que a equipe tenha o acesso. Esse é o grande objetivo também. Então, aguardamos. Quero destacar para você, tivemos ontem, mais uma vez, jogos pela Taça Cidade de Futsal Masculino. No grupo B e D tivemos esses jogos: Unidos 2, 8 para Boca Júnior, Santa Cruz 1, 2 para o Leicester, Vila Real 0, 3 para Morgueados. Fechou, né, a fase classificatória. Primeiro do grupo, Real Madrid com 10 pontos, segundo colocado, o Boca Juniors 9, terceiro, o Leicester com 7 pontos, quarta colocação, Santa Cruz com 13, e o Unidos não somou nenhum ponto. Hoje tem ainda, para os jogos acontecerem, pelos grupos C e D, União City jogando contra o Action MC, só uma olhadinha enfrentando a equipe do Original, Soliano e Pinturas jogando contra o Arsenal Futsal. São jogos que acontecem aí no ginásio do DMD na noite de hoje, a partir das 19h30. Com certeza vai ser um grande momento que vai se ter aí também para definição nesta chave. Quero destacar para você aqui informações com respeito à terceira rodada do Campeonato Amador Série A. Teremos Campo do Simva, Ponte Preta A enfrentando o Atlético Imperial, Cristal e São Caetano A. No Cristal, teremos Tigre jogando contra o Borrachos, o Avaí enfrentando o Águia Tricolor. Já no Campo do Brasil, os confrontos serão entre Cavaleiros e União Chico Mendes e Real Madrid e Rio Branco. Jogos que acontecem, portanto, aí no ginásio nos campos aqui de nossa cidade, que com certeza vai movimentar e muito, né, toda esta galera aí que joga essas competições. Importante a gente destacar nesse momento, né, esses detalhes para vocês, tá bom, gente? Tá aí as informações do esporte, segue no seu rádio, José Valdir Bosque, sequência do Jornal do Meio-Dia. A todos uma ótima tarde.
17: Boa tarde, Marcos. Agora são 12 horas e 14 minutos, meio-dia e 14. O tempo é muito bom, sol brilhando, 14 graus a temperatura. Um abraço para o Pazinato, sempre nos prestigiando. Nos vimos ontem à noite lá, por ocasião da abertura, pré-abertura daquele estabelecimento do genro do Toninho. Bonito demais, viu, Pazinato? Sinceramente, é coisa de cinema para Vacaria. Que bom, que bom. Isso aí é muito bom mesmo. O nome do cavalo é Caramelo, aquele cavalo que ficou naquele dilúvio, praticamente dilúvio que deu ali na capital do estado, na Grande Porto Alegre. Um animal que ficou sem se mexer durante aqui 2, 3, 4 dias ali, porque se ele cai dali, morre afogado. E se fura o telhado, também a situação ficava complicada. Poderia morrer afogado também dentro da casa, porque a casa ficou embaixo da água. Então, veja como existem algumas coisas que muita gente diz, não, existe. Existe, existe sim, claro que existe. As pessoas têm que começar da mão à palmatória. Agora são 12 horas e 15 minutos, 12:15, não vá perder a hora, o tempo é muito bom, temperatura está em 14 graus. Morte de mulher com sinais de estrangulamento está intrigando a polícia lá de Rio Grande. Segundo a delegada Alexandra Pérez, responsável pela investigação, a ausência de um veículo e vínculo afetivo conhecido dificulta, sim, para a polícia a definição imediata dessa motivação desse delito. Estamos, diz a delegada, apurando. Como ela não era casada, tampouco tinha companheiro, e se dificulta concluir de imediato se foi feminicídio ou homicídio por outros motivos, afirmou a delegada. O corpo da vítima foi encontrado na localidade de Capilha, e desde então, equipes da Delegacia Especializada de Atendimento à Mulher, AMDEAM, atuam na coleta de informações e análise de provas periciais. A vítima não possui registros anteriores de violência doméstica nem medidas protetivas, o que também é levado em consideração na investigação. A Polícia Civil aguarda laudos periciais e segue buscando elementos que ajudem a esclarecer por completo essa questão. A Guarda Municipal aqui de Vacaria atendeu 3 acidentes nas últimas horas e 9 motoristas foram notificados por um ou outro motivo com base no Código de Trânsito Brasileiro. E ainda encontra-se no departamento da Guarda carteira de identidade de Mãe Almeida Leal, informação é da Monique. E se por acaso já foi buscar esse documento, torna sem efeito esse novo alerta. A morte de Guilherme Torres da Silva, 22 anos de idade, causou comoção entre familiares e amigos em Itapecerica, na Serra, na Grande São Paulo. O jovem faleceu após enfrentar por quase 10 meses graves consequências de uma intoxicação por metanol, substância altamente tóxica encontrada em bebida adulterada. De acordo com informações da família, o problema teve início em agosto do ano passado após o consumo de gin supostamente adulterado, adquirido em estabelecimento.

0: semana, o quadro clínico voltou a se agravar devido a complicações pulmonares. Apesar dos esforços das equipes médicas, jovem não resistiu e teve óbito confirmado. Pai de uma criança de apenas 2 anos de idade, Guilherme deixou familiares, amigos e uma história que chama atenção para os riscos do consumo de bebida sem procedência ou de procedência duvidosa. O caso está entre os episódios investigados pelas autoridades envolvendo a intoxicação por metanol lá no estado de São Paulo. 2 escolas estaduais de Vacaria foram contempladas na última semana com a entrega de novos conjuntos de classes e cadeiras para estudantes e também para os professores. A Escola Estadual Padre Efrem recebeu 250 conjuntos para estudantes e 6 para os professores. Já a Escola Estadual Professor José Fernando Oliveira, Escola Zezinho, foi beneficiada com 75 conjuntos para alunos e também 7 para docentes ou professores. A ação integra os investimentos do governo do Estado do Rio Grande do Sul na melhora da infraestrutura das instituições de ensino, proporcionando mais conforto e melhores condições para desenvolvimento das atividades escolares. Além das escolas de Vacaria, a Escola Estadual Antônio Inácio Velho de São José dos Ausentes também recebeu novos mobiliários. Meio-dia e 20, vamos trazer... antes vamos botar aquela manchete para nós ver o que, que o pessoal diz aqui. Vorcaro pagou mesada milionária para Ciro Nogueira. Está estourando, devagarinho estoura num, daqui a pouco vai estourar no outro. Será que ele não vai, de repente, delatar algum ministro do Supremo? Acho que não, acho que eles não têm nada. Isso é apenas amizade, amizade. Não dá para confundir uma coisa com a outra, né, Jonatas? Mas vamos trazer o comercial que fica mais alinhado com nós aqui. Vamos lá, então.
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2: Obrigado, Jonatas. Agora são 12 horas e 23 minutos, meio-dia e 23, e o tempo aqui em Vacaria permanece excelente, temperatura muito agradável, 14 graus aqui, a temperatura sempre alta. Um homem de 41 anos de idade foi morto a tiros na noite desta terça-feira em Vacaria. O crime aconteceu por volta de 23 horas em frente ao estabelecimento comercial localizado na Avenida Militar Bate Curtisson. Segundo as informações apuradas, dois homens encapuzados chegaram ao local em uma motocicleta e efetuaram cerca de 8 disparos de arma de fogo contra a vítima. Ela chegou a ser socorrida por populares, mas não resistiu aos ferimentos e morreu quando era atendido no Hospital Nossa Senhora da Oliveira. E na manhã dessa quarta-feira, a Brigada Militar localizou uma motocicleta incendiada na saída para Muitos Capões. A suspeita de que o veículo seja utilizado pelos criminosos na execução do delito. A Polícia Civil continua investigando e o corpo foi encaminhado para o Instituto Médico Legal para que fosse submetida à necropsia para saber exatamente quantos disparos foram. Pelo menos, no começo, a polícia já trabalha com a possibilidade de ter sido 8 disparos de arma de fogo. 8 disparos de arma de fogo calibre 9mm. A vítima tinha antecedentes policiais e usava até mesmo tornozeleira eletrônica. Foram localizadas projetis calibre 9mm. A vítima desse, que é o sexto homicídio do ano, é Nathanael Schneider, já tinha antecedentes por outros delitos. Ele foi executado na Avenida Militar 4212, Altos da Glória, Bate Curtisson. E a polícia quer saber exatamente o que aconteceu. Quem é o autor desse sexto homicídio? Foram identificadas as duas vítimas fatais do acidente registrado na manhã da última terça-feira na 285, no acesso ao município de Água Santa. Ramiro Mazuco, 60 anos, natural de Lagoa Vermelha, e Lúcia Cristina Dalmolin, 60 anos, natural de Lagoa, e também moradora de Laje, Santa Catarina, e atualmente estava morando aqui no Rio Grande do Sul. Morreram nesse sinistro, ou seja, no quilômetro 246 da BR-285, que vai para Passo Fundo, Lagoa Vermelha. Os dois ocupantes estavam fora de cá, que se envolveu em uma colisão frontal com uma caminhoneta do Corpo de Bombeiros na cidade de Passo Fundo por volta das 8 horas e 30 minutos da manhã. Na viatura dos bombeiros estava apenas o motorista, que não se machucou. O trânsito somente foi liberado totalmente depois da conclusão do trabalho da perícia e também da polícia para esclarecer este lamentável episódio. Já temos comercial de novo? Contigo então. Vai, Jonatas.
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2: Obrigado, Jonathan. São 12 horas e 31, meio-dia e 31. A Polícia Rodoviária Federal prendeu na noite desta terça-feira dois homens com extensa ficha criminal durante uma abordagem na BR-285 ali no trecho de Lagoa Vermelha. Um deles era procurado pela justiça e tentou enganar os policiais utilizando um documento falso. A ação ocorreu durante patrulhamento ostensivo quando os agentes abordaram Hyundai HB20 com placas de Passo Fundo. Durante a fiscalização, o motorista apresentou identificação falsa na tentativa de esconder a sua verdadeira identidade. Após consultas aos sistemas policiais e também aprofundamento da verificação, a PRF constatou que havia mandado de prisão em aberto contra o condutor por crimes como falsa identidade, uso de documentos falsos, falsidade ideológica, fiscalização de documento público, estelionato e roubo majorado. Entre os antecedentes do homem também estão fraudes conhecidas como o golpe do bilhete premiado. O motorista, 41 anos de idade, natural lá da cidade de Passo Fundo, possui histórico criminal por roubos, estelionatos, ameaça e furto qualificado. Já o passageiro, também com 41 anos de idade, natural de Passo Fundo, acumula passagens por lesão corporal, estelionato, porte ilegal de arma de fogo, tráfico de drogas, receptação e lavagem de dinheiro. Diante da situação, os dois foram presos e encaminhados à delegacia de polícia para os procedimentos cabíveis. O documento falso foi apreendido e o veículo recolhido ao depósito credenciado após ser autuado pelo delito. A Comissão de Segurança Pública da Câmara dos Deputados aprovou nesta terça-feira a moção de repúdio a falas do presidente da República Brasileira. O requerimento foi apresentado pelo deputado Capitão Alden, do PL da Bahia, e trata das declarações do petista contra essa questão. Enforcamento como punição para traidores da pátria. Para o deputado, a declaração é grave e incompatível com responsabilidade institucional do cargo de presidente. O requerimento argumenta que adversários políticos não podem ser tratados como inimigos da nação, nem associados à questão de punição extrema ou eliminação de quem quer manifestar posições divergentes. As declarações apontadas pela moção foram dadas no dia 2 de junho e tinham como alvo o senador Flávio Bolsonaro, do PL do Rio. O parlamentar se reuniu com o presidente Donald Trump dias antes do governo americano anunciar novo tarifaço contra o Brasil. O presidente brasileiro chamou Flávio de traidor da pátria e relembrou de enforcamento durante a Inconfidência Mineira. O movimento da comissão acompanha o senador Flávio Bolsonaro, que é pré-candidato à presidência da República. Flávio protocolou notícia crime junto ao Supremo Tribunal Federal pedindo abertura de inquérito para investigar se o presidente cometeu os crimes de ameaça e incitação ao crime. Eu não sei se eu choro ou se eu dou risada aqui, Jonatas. O que adianta fazer isso aqui? Você vai cair na mão de quem? É a mesma coisa, se me processa, vai cair para me definir a situação, tu acha que eu vou me punir? Né? Isso aqui, olha... Bom, pelo menos dá notícia para a gente, para o povo ouvir. Pelo menos isso, serve para isso. Não temos comercial, não. Ah, temos o Miro. Mas não foi almoçar, esse homem é um... Taura de trabalhador. Miro, vai lá, a palavra é sua então.
11: O CREA, Conselho Regional de Engenharia e Agronomia, realiza no próximo dia 3 de junho eleição para a escolha dos novos diretores em nível federal e também em nível estadual. Uma das chapas que concorre é encabeçada por Fábio Chaves, que falou a respeito desta eleição, que será totalmente online em todo o estado do Rio Grande do Sul e também para votar na Confeia. Ele fala a respeito desse processo, como que haverá o seu desenrolar.
12: Então, nossa eleição ela ocorre no dia 3 de julho. Nossa eleição ela é online, Miro. Ficou mais fácil de votar, é a segunda vez que ela ocorre de forma online. Antes, o profissional tinha que ir até a inspetoria. Imagina, então, aqui nós temos 17 cidades de abrangência. Em Vacaria, né, nós temos uma inspetoria, né, uma das 44 fica aqui em Vacaria. Pegando essas 17 cidades, então tem 1.392 profissionais nessas 17 cidades, imagina eles se deslocando até a inspetoria para votar. Aqui em Vacaria são aproximadamente 630 profissionais. Agora não precisa mais. O pessoal que está em Lagoa Vermelha, que está em outras cidades, ele... apenas pelo celular aí já consegue votar. E é muito importante, Miro, que a gente venha exercer, né, esse voto no dia 13, aí o pessoal botar na agenda. Vamos votar, gente. Vamos aumentar a nossa representatividade. Acho que a gente vem aqui, além de trazer as nossas propostas, é mostrar que somos um conselho forte. E somos um conselho forte no Rio Grande do Sul. Para isso, precisamos votar. Precisamos de representatividade. Também trazendo como informação de conselho, nós temos a eleição para o Conselho Federal. Nós somos o maior conselho, Miro, da América Latina. Maior conselho profissional. Passamos de 1.200.000 profissionais.
11: Olha.
12: Então, lá no Confea, né, que é o nosso Conselho Federal, o profissional vai fazer o voto para o Vinícius Marquesi, que está conosco nessa caminhada. Aqui no Rio Grande do Sul, aquele que vos fala aqui, engenheiro Fábio Chaves, e aí para a nossa caixa de assistência são 3 votos para o diretor geral, administrativo e financeiro. Vou deixar o Fanfa fazer vender o assado aí.
11: Exato. Só para lembrar, então, vocês me falavam que para o Confea tem 5 chapas.
12: 5 candidatos para o Confea, 5 candidatos para o Conselho Regional, 3 candidatos para o cargo de diretor geral, 6 candidatos para diretor administrativo e 3 candidatos para diretor financeiro.
11: Do jornalismo, Miro Santos.
2: Muito bem, Miro Santos, agora são 12h38 e vamos de imediato passando para o break. É com você aí.
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2: Obrigado, Jonatas. Muito bom aqui, velhinho. Excelente. Agora são 12h41. Os primeiros 6 meses deste ano, mais de 1000 transplantes de órgãos foram realizados aqui no Rio Grande do Sul. De acordo com a Central de Transplantes do Estado, foram 367 órgãos sólidos como rim, fígado, coração e pulmão, 728 tecidos, córneas, osso, pele e medula óssea, transplantados entre janeiro e também a segunda semana do mês de junho. Ao todo, já foram realizados 1.095 transplantes, 455 de córneas, 274 rim, 112 de medula óssea, 95 de osso, 73 de tecido escleral, a parte branca do olho, e 61 de fígado, 17 de coração, 15 de pulmão e 3 de pele. O número de procedimentos está muito próximo dos 1.215 transplantes registrados no primeiro semestre do ano passado. No estado, 2.978 pessoas aguardam um órgão. A maior fila é para transplante de rim, com 1.481 indivíduos. Outros 1.226 aguardam um transplante de córnea, enquanto que a fila de espera por um fígado tem 152 pessoas. Para reduzir esse tempo, a Secretaria da Saúde adota estratégias como campanhas de conscientização da população para a doação de órgãos e também a qualificação das equipes hospitalares para que notifiquem a central de transplantes sobre possíveis doadores. Por que os mosquitos picam mais algumas pessoas do que outras? Vamos ver agora aqui na notícia. Por que alguns picam mais do que outras, como são ímãs para os mosquitos, enquanto que outros parecem se livrar deles? Segundo os cientistas, que ainda trabalham para decifrar seus mecanismos por trás dessa atração, às vezes fatal, encontra-se uma mistura química complexa e também variável. Das poucas mais de 3.500 espécies de mosquitos conhecidas, cerca de uma centena pica seres humanos e meia dúzia são vetores de algum tipo de doença, como malária, dengue, febre amarela, chikungunya, zika ou vírus do Nilo. Poxa, até isso apareceu agora. Explica a AFP através de Frelis Mil, diretor de estudos do Instituto de Pesquisas para o Desenvolvimento IDR no Sudeste, lá na França. E não é um mito, não somos todos iguais diante do apetite dos mosquitos, mas também não somos ímãs o tempo todo, acrescentou esse entomologista médico. Os seres humanos atraem esses mosquitos minúsculos, vampiros, entre os quais está o já famoso mosquito tigre, por meio de múltiplos sinais sensoriais, principalmente os odores corporais, dióxido de carbono da respiração e calor, concordam os especialistas. Tem aquele mosquitozinho que acontece sempre no verão, que vem zunindo na orelha da gente, não pode, não deixa a gente dormir. Que barba, tu viu aqui algumas explicações que servem. Sabemos que mais de 100 anos que os mosquitos se sentem atraídos pelo dióxido de carbono que exalamos. Boa, boa explicação. Comercial de novo? Então vamos lá.
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3: Obrigado, Jonatas. Agora são 12 horas e 48 minutos. O ministro do Supremo Tribunal Federal, André Mendonça, afirmou ter duvidado de que a morte de Luiz Felipe Machado de Moraes Mourão, conhecido como Sicário, tenha sido, de fato, um suicídio. Em março, o homem que é apontado como executor de ações violentas contra adversários do banqueiro Daniel Volcaro tirou a própria vida enquanto estava sob custódia da Polícia Federal em Minas Gerais. Investigadores chegaram a cogitar que o ocorrido pudesse ser uma forma de evitar a produção de provas no âmbito da Operação Cúmplice Zero. Foi um choque para todos nós a morte do Sr. Felipe Mourão, conhecido como Sicário. O meu custou a acreditar se fosse mesmo um suicídio ou não, disse o ministro. Infelizmente, eu tive que ver a cena, uma cena dura, ver um ser humano tirando a própria vida, lembrou Mendonça, relator do processo junto ao Supremo Tribunal Federal. Ele reforçou, contudo, que as apurações apontam que o caso, de fato, foi um suicídio. Mandamos investigar com a suspeita de que pudesse ser uma queima de arquivos, alguma coisa desse tipo. Mas todos os indicativos, até agora, da Polícia Federal, indicam que não foi isso, foi um ato voluntário dele. As ações, nós não sabemos o certo disso. Evento que ocorre dia 1º e dia 2 de julho na Sociedade Tiro ao Alvo em Petrópolis e irá reunir conteúdos turísticos, degustação, também agroindústria e experiências. O diretor técnico da Emater do Rio Grande do Sul, Matheus Arrocha, explica que a ideia surgiu a partir da vivência de Conexões do ano passado. O objetivo é promover o diálogo e a integração entre agroindústria familiar e turismo rural, destacando como essas atividades fortalecem os territórios, agregam valor à produção local e geram experiências autênticas para moradores e também para visitantes, ressaltou Rocha. O AgroTours será uma oportunidade para conhecer iniciativas que fortalecem o desenvolvimento local e valorização dos produtos e também saberes do campo e para a troca de experiência, conclui. Por unanimidade, Supremo condena Eduardo Bolsonaro. Por unanimidade, a primeira turma do Supremo Tribunal Federal decidiu nesta terça-feira condenar o ex-deputado federal Eduardo Bolsonaro pelo crime de coação no curso do processo. O placar unânime, 4-0, foi obtido no julgamento da ação penal, na qual Eduardo é réu pela acusação de articular tarifácio contra as exportações brasileiras para tentar evitar a condenação ex-presidente Jair Messias Bolsonaro no processo da trama golpista. A condenação também envolve os atos para estimular o governo do presidente Donald Trump a revogar os vistos de ministros da corte e do governo federal e também a aplicação das sanções econômicas, como a Lei Magnitsky. A sanção e a sessão essa do colegiado prossegue para definição das penas de Eduardo, chamada dosimetria da pena. Desde o ano passado, Eduardo Bolsonaro está nos Estados Unidos. Meio-dia e 52. Servidores ligados ao CEPERA Sindicato, alunos e funcionários de ao menos 6 escolas estaduais da região lá de Porto Alegre, região metropolitana, na zona sul de Porto Alegre, fizeram uma aula pública e também manifestação específica na manhã desta terça-feira em frente à Escola Estadual de Ensino Fundamental Venezuela, de onde saíram para uma caminhada pelo entorno. O protesto é contra projeto de parceria pública-privada chamado PPPS. Temos agora o Leonardo Silveira. É com você, Leonardo. Vai lá.
4: A promoção da cultura regional ganhou um novo capítulo com a posse da escritora e pedagoga Milena Paim na presidência da Academia Vacarense de Letras. A nova presidente assume o cargo destacando o papel multicultural da instituição, que completa 5 anos de atividade, unindo diferentes manifestações artísticas em Vacaria. Diferente do formato tradicional de instituições literárias, a AVL conta hoje com 24 integrantes, vinculados não apenas à escrita, mas também a artes visuais e outras expressões culturais. O principal reflexo dessa cooperação é o livro Antologia. A entidade já prepara o lançamento de sua 5ª edição, volume que reúne contos, poemas e crônicas produzidos pelos próprios acadêmicos. Para a presidente, a consolidação da AVL caminha lado a lado com um desafio social importante, o incentivo ao hábito de ler, que precisa ser estimulado desde a infância.
5: Trabalhar com arte é uma coisa complicada, né? A gente, muitas pessoas às vezes não gostam, eu como professora trabalho muito na escola ali com os pequenos que eu trabalho, essa questão da leitura, então é todo um processo que não é assim de uma hora para outra, ó, tá aqui o livro, vamos ler, vamos amar ler, né? É um processo que é trabalhado com eles, né? Com desde jovem, não que uma pessoa não possa gostar de ler a partir de mais velho, né? Mas quanto mais jovem você é inserido naquele mundo, mais você acaba gostando, né? Então tem vários desafios, assim, né? A questão de gostar de ler, o preço dos livros hoje em dia é muito falado, né? Porque o custo do papel tá muito caro, então as pessoas às vezes não entendem que tem um valor alto entre aspas, né? Mas que é porque tem um trabalho muito grande ali por dentro, né? Então às vezes depende, o nosso livro, geralmente eles são de uma impressão simples, né? A gente, ele não tem relevo na capa, ele não tem ilustração colorida por dentro, é capa simples, não é capa dura. Então, são todas questões que vão enriquecendo o valor do livro, né? Então, as pessoas não têm muito essa compreensão, às vezes, não é tão acessível, às vezes, para algumas pessoas. A gente sempre tenta doar os livros para ficar mais acessível para quem não tem condição, né? Doar na biblioteca pública, enfim, são grandes parceiros da nossa academia, biblioteca pública, a propósito. Ano passado foi doado nas escolas, porque teve a questão da Lei Aldir Blanc, né? Então, assim, são vários desafios que a gente encontra ao longo do processo, né? Mas a gente sempre tenta ir mostrando para as pessoas o poder que a literatura tem.
4: Manter viva uma entidade voltada à cultura exige resiliência financeira. Milena ressalta que atuar nesse segmento é complexo, especialmente no que diz respeito à captação de recursos. Atualmente, a subsistência da AVL é garantida por meio da mensalidade de seus membros e pela busca de apoios externos. Nesse cenário, o evento mais importante do calendário anual da academia é a Feira do Livro de Vacaria, considerada a principal vitrine pública da instituição para se aproximar da comunidade.
5: A gente, até ano retrasado, a gente sempre fez do nosso próprio bolso, né? Sim. Então, a gente tem a nossa mensalidade, que auxilia a gente também, mas sempre foi pago da nossa parte, né? Então, a gente escreve o livro, aí a gente conta quantas páginas cada autor usou, ele paga as suas páginas, depois esse valor é retornado, é como se fosse um empréstimo, né? Aí, ano passado, nós fomos contemplados pela Lei Aldir Blanc, então o nosso livro foi publicado com esse custo, né? Com esse valor que veio da Lei de Incentivo à Cultura. E esse ano estamos tentando também, vamos ver se vai pra frente, né? Se não, como nós conseguimos ano passado, teve uma renda boa, né, das vendas desse livro. Então, talvez a gente vá conseguir através do valor que já está no banco da AVL, né? Mas então, assim, cada ano é meio que uma surpresa, né? Às vezes é da gente, às vezes a gente consegue pelo projeto, às vezes a própria AVL já tem um fundo para conseguir fazer acontecer, né? Mas, geralmente, assim, é da gente mesmo.
4: Do jornalismo Leonardo Silveira.
3: Muito bem, Leonardo, agora são 12 horas e 57 minutos e o tempo aqui em Vacaria. É bom, eu quero dar uma olhadinha aqui para ver qual o comportamento do tempo agora. Nesse exato momento estamos com uma temperatura de 14 graus. Mandar um abraço para o Wilson Brum, mais conhecido como Alicate. Hoje, 99 anos. Que coisa linda isso aí, olha. Merece abraços, viu, Wilson? A família, seus amigos, suas amigas. Grande abraço a você, parabéns, parabéns. Muito, muita saúde. Continue com a gente por muitos anos ainda, tá, Wilson? Abração aqui da nossa equipe. 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Todos uma boa tarde.
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Ok, atendendo você também, começando mais uma tarde aqui no Clube da Alegria. Muito sol aí pra você, atendendo a lotidão, atendendo você, nosso ouvinte também. Agora pra você, tá aí Banda Raízes.

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6: Áries. Sua mente estará mais clara e isso favorece os estudos e o aprendizado de maneira geral para você, ariano. É hora de trocar ideias com outras pessoas, ensinar e aprender. Use o dia para desenvolver uma nova habilidade, começar um novo livro ou planejar um novo curso. Cor do dia é o preto, número de sorte 45.
7: Touro.
6: Busque a companhia daqueles que você confia, taurino, e esteja cercado de pessoas positivas nesta quarta-feira. Há uma tendência grande para que você se contamine com a negatividade de outras pessoas. Volte a sua energia para você. Nutra também bons sentimentos. Cor do dia é o laranja, número de sorte 40.
7: Gêmeos.
6: Diminua o ritmo, geminiano, porque você não vai chegar a lugar algum se estiver exausto. Aprenda a fazer pausas e saiba quais são os momentos para recarregar as suas forças. Dê um passo para trás, descanse, se planeje melhor e volte ao campo de batalha. Cor do dia é o branco, número de sorte 54.
7: Câncer.
6: Uma pessoa próxima a você tem exatamente a resposta que você precisa para resolver um problema canceriano. Peça ajuda e não tente dar conta de tudo sozinho. A lição do dia é aprender a receber ajuda das pessoas que se preocupam com você. Cor do dia é o vermelho, número de sorte 15.
7: Leão.
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1: 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Olha o WhatsApp aí pra você, 8418-6298. Alô, Zeli, lá em Porto Alegre, tá ouvindo a gente aí? Boa tarde!

0: canta pra esse povo lindo que tá aqui curtindo você agora, tá bom?
1: Que delícia! Trio Parada Dura.

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3: Agradecimento e convite para a missa de sétimo dia da partida de Telmo Francisco Lovato. A alegria e amizade que nesta vida fizestes tornaram todos nós mais felizes e vão ser guardadas como lembranças carinhosas da tua presença. A esposa Dalba, a filha Juliana e o filho Telmo agradecem a todos as manifestações de amor e carinho e a todos que se fizeram presentes no momento de despedida e dor. Agradecem ao carinho e atenção tão afetuosos e especiais dispensados por todos que estiveram presentes ou se manifestaram neste momento de tristeza e dor. Não citam nomes para que num lapso deixem alguém no esquecimento. No ensejo, convidam para a missa de sétimo dia de sua partida a ser celebrada no dia 17 de junho, às 18 horas, na Catedral Diocesana Nossa Senhora da Oliveira de Vacaria. Aqueles que amamos nunca partem de verdade, apenas seguem adiante guiados pela luz e na certeza de que a vida realmente é eterna. Que a fé na continuidade da vida nos traga paz. Obrigado, Telmo. Obrigado por tudo aquilo que foi possível vivermos juntos. Os familiares do inesquecível Telmo Francisco Lovato antecipam agradecimentos.
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5: Oi, vamos nessa então, você também já se ligando com a gente, Armazém das Tintas para você, meu amigo pintor. 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Alô, alô, alô. Alô, alô, você também já se ligando com a gente, mandando um super abraço. Boa tarde, Milton, Carol, aí muitos capões, a rainha musical, né? Aí para todos que estão ouvindo o programa, para Cláudia, né? Estamos arqueando e curtindo a programação aí. Super abraço, minhas amigas. Um abraço para vocês e nosso boa tarde. Para você que liga também na 96-84-18-6298, boa tarde.
6: Boa tarde, garotinho. É a Nadir. Eu queria pedir uma música. Jaqueta no ombro. Ofereço para minhas amigas, para Josiane, para Marilei, para todas minhas amigas. E para meus amigos. E para vocês e da rádio. Obrigada.

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1: Boa tarde, muito Ribeiro, tudo bem, Aneca? Gostaria de ouvir a música do Renan e Raí, pode ser? Para atendido, agradeço. Muito obrigado, um abração aí para vocês todos da rádio.

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5: 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Alô, Lidiane, aquele abração pra você, muito obrigado aí pela audiência. Também quem tá ligadinho com a gente é o Luciano, mandando aquele abraço pessoal bacana aí da oficina. Nosso boa tarde!

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9: Leão. Você vai precisar lidar com sentimentos mal resolvidos do seu passado, leonino. Use esse momento para fazer uma limpeza interior e deixar o que não te serve mais para trás. Isso vai poder abrir caminhos para novas experiências e possibilidades. Aprenda a parar de carregar os pesos do que já passou. Cor do dia é o rosa, número de sorte 28.
10: Virgem.
9: Cuidado para não se sobrecarregar com muitas tarefas, compromissos ou obrigações, virginiano. Porque o alerta dos astros para você nesta quarta-feira é para aprender a estabelecer prioridades. Não tente abraçar o mundo. Escolha bem onde você coloca a sua energia e o seu comprometimento. cor do dia é o violeta, número de sorte 49.
10: Libra.
9: Resoluções virão para os librianos hoje, atenuando os conflitos e trazendo um clima de maior harmonia para sua vida. Reconciliações e aproximações afetivas são todas favorecidas para você nesse dia. Então, libriano, abra-se para esse poder. Cor do dia azul claro, número de sorte 3.
10: Escorpião.
9: Você precisa fazer algumas escolhas importantes e isso vai exigir energia ao longo do dia, escorpiano. Por isso, busque pelo equilíbrio entre a mente e o coração para tomar as melhores decisões. Considere bem as suas opções e você vai saber qual delas coloca os seus pés na trilha da sua felicidade. Cor do dia é o verde, número de sorte 21.
10: Sagitário.
9: A palavra do dia para você vai ser sorte, sagitariano. E isso significa que você pode esperar por surpresas bastante agradáveis hoje. Os projetos pessoais ficam favorecidos e ganham um impulso das estrelas. A clareza mental vai trazer novas e boas ideias à sua mente. Aproveite. Cor do dia amarelo, número de sorte 1.
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12: Ok, nessa você também ligadinho com a gente. 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Boa tarde, garotinho, tudo bem? Gostaria de ouvir a música Cabelão Preto. Alô, Tânia. Alô, alô, você que participa também no 84186298. Boa tarde.
13: Boa tarde, garotinho. Queria a música Loira do Carro Branco e queria oferecer para todos do Bairro Industrial. Se for atendido, muito obrigada.

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1: Boa tarde, garotinho. Tudo certo? Toca pra nós aí, Amor Diamantes, pro pessoal que tá fazendo asfalto nas BRs aí, na Vacaria aí, beleza? Um abraço, musical Bailão da Serra, Amor Diamantes.

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9: Alô, Leonardo, obrigado pra você também já se ligando com a gente. Alô, Caroline, brigadão pra você. 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Alô, alô, alô, Olga, aquele abraço pra você também, pra Fabiana, a Jane, a Ione, pessoal bacana do panelão, pessoal da cozinha industrial aí dos pomares, das lavouras, nosso abraço. Atendendo você, é modão de cabeceira que tá aparecendo por aí, é sucesso. Sucesso aqui na 96, alô!
10: Boa tarde, garotinho, tudo bem? Toca a música Pra Poder Voltar Aqui com Alan e Aladim. Daí quero oferecer para meus colegas da construção, para meus amigos aqui, Cassiano, Ângelo, Cabeça de Lata, Maico, Poco, Suzinho. Um abraço a vocês aí. Até mais.

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1: Boa tarde, garotinho. Aqui é o Marcelinho. Queria pedir uma música, se fosse possível. São Francisco, Morena do Carro Vermelho. Se for atendido, obrigado. Queria oferecer pro meu irmão Chuteirinho das Motos e para toda a galera que dialisa comigo lá no hospital, o seu Edmo, seu João, seu Zé, seu Protásio, para todo mundo, tá bom? Um abraço para ti, garotinho, e um ótimo final de semana para vocês aí.

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1: Boa tarde, garotinho! Mais uma vez ligado aí na melhor rádio da cidade aí. Queria mandar um alô lá pro Pantera, pro Tia Lourdes aí, o cara que nasceu no berço de ouro. E quem fala é o Tijolinho, uma do Barbarella pra nós aí. Obrigado.

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8: Ok, vamos nessa para você também, já se ligando com a gente, aquele abraço. 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Alô Juliano, pessoal da Elevada Lanches ali, né? Juliano tá de aniversário hoje, né? Tratem bem dele por aí, né? Tá certo, aquele super abraço, muito obrigado, meu amigo, meu irmão aí, né? Atendendo você também, que liga e se liga, 8418-6298. Alô Álvaro, um abraço para você também. Tá aí. Alô, alô, boa tarde.
9: Boa tarde, toca Corpo e Alma, aquela dos Olhos Negros. Abraço, Vaguinho, música, pois.

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1: 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Galera, muitas palmas, Wagner Schneider, corpo e alma. Sempre juntos, gurizada.
2: Obrigado, gente. Obrigado.

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7: Tem que se juntinho com a gente também aqui. Alô, Fabiola, aquele abraço, minha amiga. Obrigado pra você, Dente Sim. Super MA, no Jardim dos Pampas, Super Ventura, também lá e também aqui na Chácara das Palmeiras, né? Quero mandar também alô, as pessoal bacana ali de Esmeralda, né? Alô, Tânia, brigadão pra você. Tá de aniversário hoje, né, Tânia? Um abraço, obrigado aí pela audiência. Alô, alô, alô, boa tarde.
8: Boa tarde, garotinho. Quem tá falando é o Xandinho do bairro Municipal. Queria tocar uma música aí da banda Ativa aí. Lá do Bom do Pecado aí. Felicitei pra minha mãe, Rejane, e pra minha esposa Poliana, hein? Pra quem tá na sintonia aí. Aquele abraço.
9: Boa tarde, garotinho. Tudo bem? Queria mandar uma música pra minha esposa Ingrid. Lá do Bom do Pecado da banda Ativa. Se for atendida, agradeço. Obrigado.

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1: Boa tarde, garotinho. Aqui é o Paulo Júnior de Vacaria. Gostaria de pedir uma música, Amor a Três, Negão e Banda. Toca aí pros meus colegas. Obrigado.
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1: Boa tarde, garotinho. Gostaria de pedir uma música aí. Xande de Avião e Lauana Prado, Surra de Cama. Se for atendido, muito obrigado, meu amigo. Sou amigo aí de um cara aí que é muito fã de você. Nosso amigo Rudimar, popular Rudião.

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1: 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Coisa boa!
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9: Capricórnio.
10: Muita emotividade vai tornar o seu dia cheio de afeto, Capricórnio. E será importante buscar pessoas com quem você possa dividir e trocar esses sentimentos todos que virão à tona no seu coração. Use a quarta-feira para dar e receber carinho das pessoas especiais. Cor do dia azul escuro, número de sorte 41.
9: Aquário.
10: Cuidado com as negociações, acordos, empréstimos e assuntos envolvendo dinheiro, aquariano. Não aja impulsivamente e preste bastante atenção nos negócios que você fechar nesta quarta-feira. Se for preciso, tire um tempo para pensar melhor e analisar a situação. Cor do dia é o cinza, número de sorte 13.
9: Peixes.
10: Use os obstáculos do dia para impulsionar o seu sucesso, pisciano. Não deixe que os conflitos, desentendimentos ou dificuldades sejam muralhas no seu caminho, mas faça deles os degraus do seu crescimento pessoal. E esse é o aprendizado que o dia reserva para você. Cor do dia é o roxo, número de sorte 5.
11: Oi, alô! Alô, Leandro, aquele abraço, obrigado para você também, sintonizado aqui com a gente, né? Para você que tá ligadinho, Bruno e Marrone.

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4: Oi, tá aí pra você também já se ligando com a gente, Aromali, Marília, né? Marília tá mandando música hoje pra Maria, aí sim, né? Marília para Maria, aniversariante de hoje, pessoal bacana que é colega de trabalho, as confeiteiras, né? Alô, padeiros, confeiteiras, aquele abraço, obrigado às padarias que ouvem a gente. Atendendo você também, já se ligando, o pessoal pediu, a gente atende também aqui na programação do Clube da Alegria, atendendo você que tá ligadinho com a gente, né? Quero mandar super abraço aí para você, boa tarde, Milton, gostaria de ouvir uma música, né? Aí oferecer para todo o pessoal bacana ali de Lagoa Vermelha.

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1: Boa tarde, garotinho. Quem fala que é o Tia Lourdes aqui, da Lavagem Brilho Divino. Manda uma música pra nós aí, garotinho, da banda Passarela. Queria mandar aí também pro Tijolinho aí, o Pantera. Obrigado aí, um abraço.

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7: E juntinho com você, alô pessoal bacana, ligado com a gente, alô Elisiane, um abraço pra você, minha amiga. 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Chegando pra você que pediu, Amado Batista.

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4 minutos, é o nosso show da tarde começando aqui na Rádio Esmeralda 96.5. É a Rádio Esmeralda Vacaria, esse é o show da tarde aqui na Mais Popular. Abraço aí pra você que se liga com a gente, produção executiva da minha rainha Gisa Vitinisca, a dama do rádio, você se liga com a gente em nome das melhores empresas e marcas da Vacaria da região. Bom descanso lá pro Milton Ribeiro, também para o Tidão, né? Pessoal aí do Clube da Alegria. Um abraço aí pra vocês. Pessoal, se liga com a gente aqui no nosso show da tarde, na Rádio Esmeralda 96.5. É a Rádio Esmeralda da Vacaria. Hoje é dia 17 do mês de junho, quarta-feira, dia de São Manuel. É dia mundial do combate à seca. E também dia da medicina veterinária no Exército Brasileiro. É dia de show da tarde até às 6 ao vivo. Aqui na Rádio Esmeralda, 16 graus a temperatura. 4 horas e 5 minutos, horário oficial de Brasília. É o nosso show da tarde. 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Meu amigo Vinícius, aquele abraço aí para você. 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Abraço aí pro pessoal que tá ligado com a gente. Já já a previsão do tempo. E muitas informações aí pra você. Aqui também da Copa do Mundo, né? É o nosso show da tarde ao vivo da manhã.

O nosso muito obrigado a todos vocês. Obrigado pela participação. Vão com Deus, que nós ficamos com Deus. Um abraço.

4 horas e 14 minutos, chegando com a previsão do tempo para você. Que se liga aqui na Rádio Esmeralda 96.5. É o nosso show da tarde aqui na Mais Popular. Vamos chegando então com a previsão do tempo para você.

0: É hoje, dia 17 do mês de junho. Quarta-feira, temperatura 16 graus, céu segue ensolarado, temperatura aí noite. Aí tarde e noite, temperatura baixa, mínima de 2, tá? Amanhã, dia 18, o dia será nublado, temperatura máxima 15, mínima 4. 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Meu amigo Edson Borges, um abraço aí pra você. É o nosso show da tarde, tá começando aqui na nossa Rádio Esmeralda 96.5. 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Aqui é o nosso show da tarde, que tá só começando.
1: Leva a mocidade

405 no Bairro Cristina, 4 horas e 22 minutos, horário oficial de Brasília. 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Meu amigo João, aquele abraço aí para você. 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Meu amigo João, o Juliano Godinho tá aí comparecendo no evento, abraço aí para você. Também abraço lá pro meu amigo lá, o Vaguinho, né, também comparecendo no evento. Alô, Vaguinho, abraço aí para ti. 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É o nosso show da tarde aqui na Rádio Esmeralda. Meu amigo Luiz Gonzaga aí do Petrópolis, não é o Rei do Baião, mas é meu amigão. Pediu a música aí, Surpresa da Vida, com Zé Mendes.

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11: Boa tarde. Toca a porca velha, lembranças. Abraço, Vaguinho, muito capô.

0: 4:36, é o nosso Show da Tarde, ao vivo aqui na nossa Rádio Esmeralda 96.5. Meu amigo Marcão aí da borracharia do Marcão, né? Tá aí na nossa companhia. 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
0: 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Alô, Marcão, abraço aí pra você. É o nosso Show da Tarde aqui na Rádio Esmeralda pra toda Vacaria e toda a região. Você se liga no Sistema Vacarinha de Comunicações. É a nossa Rádio Esmeralda, 15 graus a temperatura. Esse é o Show da Tarde, produção executiva da Giza Vitinista, dama do rádio. E eu, Samir Becker, junto com ela. E nós vamos ao vivo, meu filho, fazendo barulho na Vacaria na região. 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É o nosso Show da Tarde para toda a Vacaria e toda a região. Meu amigo João Juliano Godinho tá aí ligado com a gente lá no Banhandal. Abraço aí para você. E toda a rapaziada ligado com a gente aqui no nosso Show da Tarde. 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

0: Quero dar meu boa tarde à Rádio Esmeralda e o Samir Becker, a Gilles Futinica, o Juliano Ribeiro aqui da Estante do Banhadão, muitos capões. E uma aqui lidando com a bicharada e agora há pouco puxou a viagem de lenha ali. A mulher véia e a menina descarregaram ali, o guri tá pro colégio bem à tarde. Agora ali minha, vou na comércio lá do compadre João Bodega, lá no bar armazém do compadre João Bodega lá. Comprar uns bichos lá e umas coisinhas para as crianças e depois vem o borrancho, trazer o guri que vem da escola, da estrada e alinhavar um servicinho em casa, arrematar um servicinho com a bicharada, né? Um abraço, eu, o programa do senhor Motamil aí. Bota a música Sorte do Cavalo, tira do Grupo Rodeio nessa quarta-feira aí para nós.
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4 horas e 57 minutos, é o nosso show da tarde aqui na Rádio Esmeralda. 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É, abraço aí para toda a rapaziada ligada com a gente. 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
11: Boa tarde, Samir, tudo bem, Aneca? Gostaria de ouvir a música do Grupo Rodeio, pode ser? Se for atendido, agradeço. Muito obrigado e um abração aí para vocês.
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0: Santo.
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5h15 ao nosso show da tarde. Aqui na Rádio Esmeralda mais popular. Abraço aí pra você ligado com a gente. 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Abraço aí, Marcão. 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É o nosso show da tarde aqui na Rádio Esmeralda, ao vivo da mais popular. 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Abraço aí pra rapaziada ligado com a gente, 14 graus a temperatura. William pediu a música aí da Rosa Branca. Aí sair aqui, abraço aí pra você. E o Walter aí também do Lomba Chata pediu Vaquinha Preta. Pessoal, se liga com a gente. Na

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6: Ô, Samirzão, um abraço pra tua Giza. Porca véia, se der tempo. 1x5.

3, pues 5. Amigo Luiz Amito Siqueira, meu amigo João do Bairro Tetahaú. Abraço, se der tempo. Se não tem problema, não tem problema.

5:34, é o nosso show da tarde aqui na Rádio Esmeralda, ao vivo. 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É o nosso show da tarde aqui na Rádio Esmeralda Mais Popular. Meu amigo Pazeto, sua esposa Fábio, espero você na Júlio Castilhos 306. 14 graus a temperatura, meu amigo Miranda, gente bacana lá do Barcelos, campeiro que canta triste, aí pedindo com Baitaca. Tá na nossa companhia lá no Barcelos.

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10: Fala aí, Samir. Guarda pra nós aí. Diego Valdir. Já tô em casa escutando aí. Um abração aí. Bom trabalho.

5h48, é o nosso show da tarde aqui na Rádio Esmeralda, 12 graus. Meu amigo Zé lá no Municipal, abraço aí pra você, meu querido. Aí tá na nossa escuta. A gente vai ficando por aqui, gente, agradecendo demais aí a sua audiência, as melhores marcas da Vacaria região. A Inglaterra tá na frente de novo, 2-1 pra Inglaterra em cima da Croácia, tá? É o nosso show da tarde aqui na Rádio Esmeralda. Obrigado, gente, pelo trabalho maravilhoso. Obrigado a vocês pela audiência, nossos patrocinadores, amigos e parceiros pela parceria. A gente volta às 8 aí com Paradão Sertanejo ao vivo aqui na Mais Popular. Um grande abraço, gente. Fica com Deus. Fui.

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3: Pontualmente 18 horas. A Polícia Civil de Vacaria, por homicídio que ocorreu na noite de ontem no bairro Alto da Glória, aqui em Vacaria, qualificado como homicídio doloso. Segundo a polícia, este homicídio aconteceu por volta das 23 horas. A vítima foi Natanael Schneider. Ele morreu após ser atingido por vários disparos de arma de fogo. A Polícia Civil foi acionada na noite de ontem para atender o local do homicídio. A vítima chegou a ser removida ao hospital, mas não resistiu. O corpo de Natanael Schneider foi levado para necropsia e já está sendo velado aqui em Vacaria. Os policiais verificaram preliminarmente 8 perfurações de arma calibre 9mm. As cápsulas foram encontradas no local. Também esteve atendendo a esse homicídio a Brigada Militar, que auxiliou nas primeiras diligências. A vítima tinha antecedentes policiais e usava tornozeleira. Hoje pela manhã foi encontrada uma motocicleta incendiada na saída para Montes Capões, que provavelmente, segundo a polícia, tenha relação com o homicídio. A Prefeitura de Vacaria promove domingo, dia 21 de junho, a Festa Junina Municipal de 2026. O evento será realizado das 14 às 18 horas no Mercado Público Municipal, com entrada gratuita e atrações para toda a família. A programação inicia às 14 horas com abertura oficial. Às 15 horas haverá apresentação do grupo Humanizarte, seguida de quadrilha com participação do público e acendimento da fogueira. Na sequência, às 15h30, ocorre o show com a banda Brilho do Sol. O encerramento está previsto para às 18 horas. Durante toda a tarde, os participantes poderão aproveitar atrações como touro mecânico, pescaria, além de pipoca e amendoim gratuitos. O município de Vacaria está preparando importantes modificações no sistema de atendimento da comunidade em todas as unidades básicas de saúde. Em entrevista ao programa Fala Cidade, nesta manhã, o prefeito André Rokoski e a secretária da Saúde Aline Soares Salvador detalharam as mudanças que entram em vigor no próximo dia 1º de julho. Atualmente, as pessoas retiram fichas para atendimentos e muitas vezes enfrentam severas dificuldades para conseguir o serviço. Outra situação desgastante que a comunidade vem enfrentando, historicamente, é a necessidade de ir para a frente das unidades de saúde ainda de madrugada. Segundo a administração municipal, esse cenário passará por uma profunda transformação. As fichas vão desaparecer por completo, segundo o plano, através do novo sistema de fluxo e acolhimento. A secretária de Saúde, Aline Soares Salvador, destacou que chegou o momento de apostar na melhoria do acesso e do atendimento da comunidade na atenção básica. Ela explicou a dinâmica do novo modelo. A avaliação inicial acontece na chegada da pessoa à unidade básica de saúde. Ele não irá buscar uma ficha, mas passará por uma escuta ativa com profissionais de saúde. A equipe avaliará a gravidade e o tipo de demanda de cada paciente, organizando o atendimento pela real necessidade e não por ordem de chegada na madrugada. Das demandas, como renovação de receitas, orientações e curativos, serão resolvidas diretamente pela enfermagem ou técnicos, otimizando o tempo sem obrigatoriamente exigir uma consulta médica. Na sessão da Câmara de Vereadores desta terça-feira, dia 16, foi aprovado o projeto de lei legislativo de autoria do vereador Fernando Sequinato, que denomina área pública destinada ao lazer, esporte, convivência comunitária e recreação infantil, localizado no bairro Chico Mendes, de Praça Aurora da Silveira Lara. A homenagem reconhece a trajetória de Dona Aurora, conhecida carinhosamente como Tia Lula. Ela faleceu aos 92 anos de idade e marcou gerações pela dedicação à comunidade, pela fé religiosa e pelo trabalho voluntário de benzedeira, sendo lembrada com carinho por moradores de diversos bairros da cidade. Como parte das ações desenvolvidas durante o mês do meio ambiente, os beneficiários do Núcleo AMA, Associação de Meninos e Meninas Assistidos Santa Cecília, participaram de um mutirão de limpeza com o objetivo de promover a conscientização ambiental e incentivar práticas de cidadania junto à comunidade. A atividade mobilizou crianças e adolescentes que percorreram as ruas do bairro, recolhendo resíduos descartados de forma irregular em calçadas, áreas verdes e espaços públicos. Além da coleta de lixo, a ação buscou sensibilizar moradores sobre a importância do descarte correto dos resíduos e da preservação dos ambientes coletivos. Mais do que uma ação de limpeza, a iniciativa proporcionou um momento de aprendizado sobre sustentabilidade, responsabilidade social e respeito ao meio ambiente, reforçando a missão da AMA de formar cidadãos conscientes e comprometidos com a transformação da realidade em que vivem. No próximo dia 3 de julho acontece eleição para a escolha da nova diretoria do CREA RS, Conselho Regional de Engenharia e Agronomia. 5 chapas concorrem em busca dos votos dos profissionais da área. Apesar de não ser obrigatório, os candidatos acreditam no voto dos engenheiros, que é online, não havendo necessidade de deslocamento para votar. Na terça-feira, dia 16, 4 candidatos estiveram em Vacaria no encontro com os profissionais da área e tiveram a oportunidade de expor as suas propostas. 3 deles participaram de entrevistas aqui na Rádio Esmeralda e afirmam que o objetivo principal é unir mais a categoria em torno dos benefícios que podem ter sendo associados do Conselho. O governador Eduardo Leite lançou na manhã de hoje um programa de preparação do Estado para eventos extremos, o chamado Prepara RS. O foco da política pública está neste momento na mobilização de ações, tendo em vista a formação do fenômeno climático El Niño, previsto para atingir o seu pico na próxima primavera. O decreto que estabelece o Prepara RS foi assinado durante o primeiro encontro regionalizado com prefeitos e representantes dos 73 municípios que são considerados como pertencentes à região metropolitana de Porto Alegre. Entre as medidas do programa estão a criação de uma plataforma para cadastramento de voluntários e aporte de 32,9 milhões de reais em recursos para preparar os municípios para o El Niño 2026-2027. A partir da plataforma de voluntários da Defesa Civil do Rio Grande do Sul, um sistema específico para gestão e cadastramento de voluntários, pessoas e entidades poderão se cadastrar para atuar em situações de calamidade. Já o recurso via fundo a fundo está previsto para atender 141 municípios gaúchos, que foram definidos através da recorrência de eventos climáticos e mapeados conforme faixas de risco. De acordo com o coordenador da Defesa Civil Estadual, Coronel Luciano Bueira, a estrutura do sistema de proteção está maior e mais preparada para novos eventos climáticos. Além do aumento no número de agentes do órgão, ele destaca que todos os 497 municípios gaúchos possuem planos de contingência para eventuais calamidades. O mapa de inadimplência da Serasa revela que o crescimento dos negativados desacelerou em maio, com 113 mil novos CPFs incluídos, menor alta mensal do ano. 14 estados registraram queda, entre eles o Rio Grande do Sul, que recuou 0,67% e fechou com 4,1 milhões de inadimplentes, somando 33,1 bilhões de reais em dívidas. Em Porto Alegre, são 590 mil pessoas negativadas, com um ticket médio de R$ 8 mil. Para economistas, o movimento reflete maior adesão às renegociações, como o programa desenrola, e indica que famílias começam a reorganizar os seus orçamentos. Apesar de o total nacional seguir elevado, com 574 bilhões de reais em débitos, a desaceleração sugere que a inadimplência pode estar entrando em fase de acomodação, abrindo espaço para a recuperação gradual do consumo. O CEPER Sindicato convocou para esta quinta-feira, dia 18, amanhã, um dia de paralisação estadual de professores e demais profissionais da educação, com ato público em Porto Alegre, contra o projeto de implementação de parcerias público-privadas, as PPPs, em 98 escolas estaduais. A mobilização, que inclui caminhada até o Palácio Piratini, busca pressionar o governo estadual a abandonar o modelo de concessões e priorizar investimentos públicos diretos na educação. Agendado para o dia 26 de junho, na B3, em São Paulo, o leilão da PPP da infraestrutura escolar no Rio Grande do Sul ocorre sob justificativa de promover reformas e a requalificação de prédios escolares em 15 municípios gaúchos. O governo estadual defende que a parceria privada focará exclusivamente na manutenção e serviços não pedagógicos, com o objetivo de modernizar as condições de suporte nas unidades escolares. Notícias da Tarde volta amanhã, aqui na Esmeralda. Na sequência, Marcos Cola Duarte e Esmeralda nos Esportes. A todos uma boa noite.
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3: Olá, bom final de tarde para você, amigo ouvinte, ligado com a gente aqui na Rádio Esmeralda. Estamos no ar com o nosso Esmeralda nos Esportes. Nesse final de tarde, início de noite, desse dia 17, juntamente com o Jonathan Dutra, estamos aí para trazer todas as informações esportivas, sempre com o apoio de Point Car Automóveis. 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Vamos falar de seleção brasileira? Vamos falar do Glória, vamos falar da dupla Grenal. Teve saída, tem chegada no Inter, hein? Tem chegada no Internacional. Já tem um primeiro nome sendo colocado aí como chegada. Gente, tá acontecendo neste momento o jogo e a gente já vai falar para você da Copa do Mundo, antes Copa do Brasil, antes Copa do Mundo. Tá certo? Antes eu quero dizer para você que estamos com uma temperatura neste momento de 11 graus, né? Vamos ter uma madrugada gelada de novo, em torno de 3 graus. Sabe que a sensação térmica hoje pela manhã era baixa, mas não tão baixa quanto ontem a sensação térmica, porque ontem não tinha sol e tinha vento, tá? Mas hoje pela manhã, por volta de 8h15, 8h30 da manhã, ali no termômetro da Borges Medeiros, bem abaixo do viaduto, Borges Medeiros com a presidente Kennedy. Sabe quanto que marcava aquele termômetro, que estava à sombra ainda? Menos 5. A sensação térmica, né? Porque, olha, foi pesado realmente. Mas imagina ontem, então, que tínhamos aquela condição de termos aí um vento. Então, era maior ainda a sensação térmica. Para esta madrugada, eu disse, amanhecer aí vai ser de 3 graus a mínima. Pode ser um pouco menos até. Amanhã a temperatura deve girar na casa dos 15 graus, né? Não há previsão de chuva. Sexta-feira também tinha uma possibilidade de pancada, talvez não tenha. E aí sexta-feira 11, sábado 12, tudo isso é a máxima, estou falando para vocês. Domingo 16 e assim vai. Tá? É a previsão do tempo para os próximos dias aí. Vai subir a partir de amanhã, já começa a subir um pouco mais a temperatura para a mínima, né? Lá no final de semana vai ser 9, 10 graus a mínima, então já vai estar mais agradável, tá certo, gente? Muito bem, Copa do Mundo tá pegando fogo, não tem como ser diferente. Nesse momento tá acontecendo o jogo entre as seleções da Inglaterra e Croácia. 3-2. Jogão de bola. Jogão de bola realmente está acontecendo, né? Nesse momento, a Inglaterra está mais no ataque. Primeiro tempo foi assim, ó, um primeiro tempo onde que foi lá e cá também, né? E tivemos ainda hoje, vamos ter, na verdade, né, às 20 horas, Gana e Panamá. Às 23h30, Uzbequistão e Colômbia. Mas já tivemos mais jogos também que aconteceram, né, no dia de hoje, né, e que com certeza deixa todo mundo naquela situação. Será que para quem eu vou torcer? E sabe que ontem a seleção da Argentina fez 3-0 na Argélia e com certeza, né, para muitos já é novamente candidata ao título. Não pode ser diferente. Tem essa condição. Mas acho muito cedo. Porque se nós formos levar em consideração, por exemplo, na edição passada, a Argentina foi campeã, correto? Como é que foi o primeiro jogo dela? Perdeu para a Arábia Saudita 2-0. E aí todo mundo diz, não, e eu fui um deles. Oh, você foi a Argentina. Que nada, meu amigo. Então não tem, é muita água para rolar. Não tem como a gente chegar e dizer que está tudo certo, já deu tudo certo. Não, não. Hoje tivemos aí Portugal e República do Congo, 1-1 também. Né? Iraque perdendo para a Noruega, 4-1. Né? Ontem a Argentina, 3-0. Enfim, é uma questão assim, ainda é muito cedo para dizer qualquer coisa. A Espanha, eu continuo acreditando que a Espanha vai ser campeã mundial. Até que torceria e gostaria que fosse o Brasil, tá? Mas não estou enxergando isso ainda. Mas futebol é momento, a gente sempre fala disso, né? E quem sabe? Mas a Espanha, eu acredito que possa ser a campeã mundial. Ela e a França talvez sejam as que vão decidir a final. Mas como é que foi a Espanha no primeiro jogo? Empatou? Né? Então, gente, sinceramente, né, não é uma condição aí que você vê tudo isso como mil maravilhas de início ou não, tá? É uma primeira rodada que foi complicada, tá? Uma primeira rodada que a gente acaba vendo, né, sofrendo com algumas seleções. O Brasil foi uma, mas eu vou fazer um comparativo aqui, ó, só para os mais incrédulos, tá bom? Para ficar registrado isso. Qual que foi o empate mais vexatório? Porque para muitos, foi o Brasil e Marrocos? Foi Espanha e Cabo Verde? Ou Portugal e Congo? Não vou nem citar mais. Tá? Talvez foi a Espanha, que é a franca favorita. Então, o futebol tem destas coisas, gente. O Brasil, para mim, não é uma Brastemp neste momento, mas ele empatou com uma seleção que é do nível dele para mais. Brasil e Marrocos estão ali lado a lado na condição de estar aí tendo uma pontuação no ranking da FIFA. Então, tá tudo certo. 18:21, a Inglaterra está dando um sufoco na Croácia. O goleiro já fez 4-5 defesas seguidas aí da Croácia, que salvou. Minha gente, que sufoco! E tem um velho ditado no futebol: se tu não faz, tu leva. Tu tem que aproveitar, fazer o quanto antes, né? Porque não tá fácil aí. Não tá fácil. Para a Croácia neste momento, o goleirão está salvando tudo, tá? Pegando até sinal de Wi-Fi, já diria aquele narrador aí da Globo também, né? Falar em Globo, SBT, Cazé TV, a disputa está tão grande, mas tão grande, minha gente, que a Globo comprou um pacote de uma empresa especializada em medir a audiência. Que esse pacote, ele traz informações antecipadas, tá, do comportamento, como está aí o ouvinte, o telespectador, né? Ela pagou lá 2,5 milhões a mais para buscar essa informação e para tentar reverter algumas coisas, porque não está gostando muito a Globo, não. Cá entre nós aqui, ontem você assistiu A Argentina e a Argélia? Quem assistiu foi para a Cazé TV, né? Veja só. E vai.

0: e vai aparecer todos os jogos para você ver. E o detalhe, né, que é muito importante, é que é um atrativo do YouTube. Fica guardado para você ver em outro momento. Ontem não pôde ver o jogo da Argentina, pode ver hoje, né? Sem pagos para você ver. E o detalhe, né, que é muito importante, é que é um atrativo do YouTube. Fica guardado para você ver em outro momento. Ontem não pôde ver o jogo da Argentina, pode ver hoje, né? Sem problema nenhum. E assim é. Tá certo, gente? Então, é muito importante, que é um atrativo do YouTube. Fica guardado para você ver em outro momento. Ontem não pôde ver o jogo da Argentina, pode ver hoje, né? Sem problema nenhum. E assim é. Tá certo, gente? Então, é por aí. Um atrativo do YouTube. Fica guardado para você ver em outro momento. Ontem não pôde ver o jogo da Argentina, pode ver hoje, né? Sem problema nenhum. E assim é. Tá certo, gente? Então, é por aí. Hoje ainda tem mais jogos, como eu falei, né? A gente teve. E está tendo esse jogo da Inglaterra neste momento, que está jogando, né? Mas nós tivemos hoje a Áustria vencendo 3-1 a Jordânia, Portugal empatando com a República do Congo 1-1. Tem hoje às 23 horas Uzbequistão e Colômbia, e está acontecendo neste momento Inglaterra 3-2 para a Croácia, tá? E ainda também hoje, às 8 da noite, tem Gana e Panamá para fechar. Aí fecha a fase, a primeira rodada, e vamos para a segunda rodada. Já a partir de amanhã, já tem segunda rodada acontecendo, né? Amanhã, 13 horas, República Tcheca e África do Sul. Às 22 horas, amanhã, o México contra a Coreia do Sul. Antes disso, às 4 da tarde, amanhã tem Suíça e Bósnia. Às 19 horas, tem Canadá e Catar. Brasil é sexta-feira, 21h30, contra o Haiti. E, minha gente, a expectativa é exatamente que tenha o Brasil uma partida, mas muito, muito superior, porque cá entre nós, o Haiti é uma equipe limitada, uma seleção limitada. E o Brasil precisa fazer um bom resultado, se possível com goleada, para poder aí, quem sabe, até nos critérios, né, poder ficar com a primeira colocação, desde que vença o Haiti, vença a Escócia, né, porque Marrocos já ficou no empate. Então, Marrocos e Escócia, nesta sexta-feira às 7 da noite, Marrocos vai querer vencer, né? Para poder ficar ele com a mesma pontuação que a equipe da Escócia, que hoje é a líder, tem 3 pontos ganhos. Agora são 18 horas com mais 26 minutos, 18 e 26. Você está ligado com a gente aqui na Rádio Esmeralda com o nosso Esmeralda nos Esportes. Temperatura neste momento aqui na rua Manuel de Brito, 405. Estúdios da Rádio Esmeralda, no bairro Cristina, é de 11 graus. A gente vai para o intervalo e já volta.
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0: 18 horas com mais 29 minutos. 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Meus amigos, além da Copa do Mundo, a gente está naquela busca por informações, detalhes e tal, para saber como está a movimentação, seja da dupla, aqui do Glória também, a gente quer saber novidades para você, sempre procurando trazer mais informações. E eu vou falar do Glória rapidamente. O Glória está, e eu disse alguns dias atrás, que o Glória tem aí contratado em torno de 12 a 13 jogadores. Acredito eu que seja 13 jogadores neste momento, 13 atletas. Alguns já foram anunciados, outros ainda não, porque estão jogando em outras equipes e tal, e ainda não, não foi possível, né? Não foi possível ter a confirmação final. Mas já tem goleiro, pode ter até dois goleiros já contratados, tá? Mas um com certeza já está contratado. Tem lateral direito, lateral esquerdo, zagueiros, e o nome do zagueiro já foi conhecido, Júnior Fel e Vitor Lotes, volante, meia, atacantes, que é Jarro, Vitor Júnior, Vinícius, agora esqueci o primeiro nome dele, porque veio da seleção brasileira, né? Mas enfim, aí temos dois atacantes e mais o centroavante. Bem, aí já deram 10 jogadores. Hoje o vice-presidente de futebol, né, está trazendo o Wilson Júnior, o atacante, tá? Só para não deixar bem claro. Hoje o vice-presidente de futebol está com a gente novamente, e ele está, na verdade, ele está na estrada, está em viagem, e ele nos trouxe a informação de mais um jogador contratado do Glória. É isso mesmo, Saraiva? Boa tarde, boa noite.
1: Boa tarde, Marcos. Boa tarde aos teus ouvintes aí, torcedores do Glória. Nós estamos trabalhando, né? Contratamos já alguns nomes aí. Estamos aí buscando mais alguns aí. Temos pouco tempo, né? Mas acredito que mais uns dias aí já teremos um grupo formado aí que possa ser apresentado para começar os trabalhos no dia 1º. Nós acertamos ontem também a contratação do Juninho, né, que é segundo volante e também meia. Então está voltando a vestir a camisa do Leão. Estamos aí buscando mais algumas peças aí para concluir. Mas o que dá para te adiantar seria esse nome aí de momento, tá? Grande abraço.
0: Foi rapidinho o contato que tivemos com ele, mas ele nos trouxe a informação. Juninho retorna. O Juninho estava no plantel do ano passado, meio campista, joga de volante, vem para ser uma opção nesse meio da equipe do Glória. Um jogador voluntarioso, um jogador já muito experiente, 39 anos, mas de um fôlego muito grande. A gente pôde ver na temporada passada. Além dele, pela informação que a gente tem, né, mais um atleta, no mínimo, do ano passado, poderá estar vestindo a camisa do Glória, tá? Mas isso a gente vai aguardar para ver aí esta confirmação nos próximos dias. Até o presidente Décio Camargo deve trazer mais alguns detalhes nos próximos dias. O que fala também o Ivar Saraiva, é importante, é que temos a possibilidade já, né, de contar praticamente com todo o plantel, num primeiro momento, à disposição do William Campos para o dia 1º de julho. praticamente todos os atletas. O Tony Júnior, por exemplo, ele foi emprestado do Glória para o Amazonas, vai jogar a fase de mata-mata da Série D pelo Amazonas. Depois disso, ele pode e vai vir para o Glória. Tá? Mas ele, por isso, pode até não estar se apresentando nos primeiros dias ali. Pode ser no decorrer ou depois do início da competição, quando terminar a participação do Amazonas na Série D do Campeonato Brasileiro. Né? Também existem algumas movimentações nesse sentido de buscar mais jogadores, jogadores que conheçam e muito a competição, sim, esse é o objetivo. E a grande maioria desses jogadores que foram contratados até agora, todos conhecem, pela informação que a gente tem. Né? O Fiel já jogou aqui, é gaúcho, já jogou aqui. O Vitor Lodz, o ano passado, estava no Brasil de Farroupilha. Aí, a gente tem os atacantes, todos eles já passaram aqui pelo Rio Grande do Sul. O Jarro estava no Inter de Santa Maria. Né? O Wilson Júnior jogou no Inter de Santa Maria, jogou no Passo Fundo, jogou no Guarani de Bagé, enfim. Né? O Alisson Mira teve passagem pelo Passo Fundo também. Quer dizer, são jogadores interessantes que já conhecem a competição. Então, não vem atletas que não conheçam a competição. Né? A informação que a gente recebe até agora, né, é que exatamente todos aqueles que foram contratados conhecem a competição. Ou jogaram uma temporada, ou são do estado, já jogaram várias vezes. Enfim, tudo isso. Tá certo, gente? Então, vamos lá. Vamos aguardar para ver aí como será a sequência, né, desse Leão da Serra nas contratações aí. E não é só o Glória que está nas suas contratações. A gente vê essa movimentação sendo feita também pelas demais equipes. O União Frederiquense é outra equipe que está, né, aos poucos trazendo informação e a conhecimento dos seus contratados. O Veranópolis, através do seu Instagram, também está trazendo nomes. O Gaúcho de Passo Fundo trouxe nome, através do seu Instagram, da comissão técnica. Tá? A comissão técnica que foi feito o anúncio. Apenas, nesse momento, a comissão técnica. Mas já tem, por informações que a gente recebeu de outras pessoas, de algumas fontes, que já tem muitos e muitos jogadores contratados. Jogadores até mesmo que o Glória tinha um certo interesse, foi buscar informação, ó, já estou acertado com a equipe do Gaúcho. Tá? E é uma equipe que vem forte. Esse campeonato, gente, promete. Pelos investimentos que a gente está vendo, e a gente está vendo aí, equipes como o Brasil de Pelotas vai ter um grande investimento. Tá? Ela fez conseguiu um patrocínio muito importante financeiramente. União Frederiquense está apostando alto também nesta temporada. A gente não pode esquecer o Gaúcho, por consequência o Passo Fundo, o Aimoré, né? É outra equipe que vem de uma forma muito interessante. E depois, gente, sempre vai ter o Pelotas, tá? Que não... Também não faz equipes fracas, Pelotas. A gente pode esperar ainda outras equipes, né? E ali tem o Glória, que a gente pode colocar nessa prateleira. E aí já só nesses nomes que citamos, são 7 equipes com grandes investimentos. Gramadense vai ter investimento? Vai. Mas é uma equipe que vai mesclar com jovens. O Aimoré também é outra equipe que deve vir, né? Eu já falei, ou se não falei, estou falando agora, com um investimento interessante. Veranópolis também, né? O Guarani de Venâncio deve vir com uma equipe mesclada. O Apafute, uma equipe mesclada, Tá? Então tem algumas equipes também que vão mesclar aí algumas condições. O Santa Cruz está contratando alguns jogadores muito experientes. Maicon Assis, por exemplo, foi contratado para ser o camisa 10 da equipe do Santa Cruz na disputa da divisão de acesso. Então, quer dizer, tem toda uma questão aí de mobilização nesse sentido por parte das equipes para fazer uma grande competição esse ano. Vamos ter aí, com certeza, né, um grande jogo, grandes jogos, na verdade, na divisão de acesso. Vai ter grandes jogos. E olha só, né, falando já em divisão de acesso, quero falar também da Copa FGF, troféu Carlos Caetano Veri. Sabe quem é Carlos Caetano Veri, Tidão? Por esse nome, a maioria não conhece. Mas se eu disser que é o Dunga, aí o pessoal vai saber, né? Monção 2-1 para o Brasil de Farroupilha. Santa Cruz 2-2 para o Gramadense. Tivemos ainda Farroupilha 1-2 para o Bagé. O Guarani de Bagé 3-3 para o Brasil de Pelotas. Sendo assim, semifinais desta competição: Gramadense enfrentando o Bagé, Brasil de Pelotas jogando contra o Santa Cruz. Decide em casa, né, o jogo da volta, o Gramadense e o Brasil de Pelotas. Tá bom, gente? É a Copa da Federação Gaúcha de Futebol, que também tem o seu andamento aí pela frente. Com certeza vai ser belíssimos jogos agora na semifinal. Agora são 18 horas com mais 41 minutos. A temperatura aqui em Vacaria está na casa agora dos 10 graus. A gente vai para o intervalo, depois tem dupla, tem mais informações. 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
0: Agora são 18 horas 45 minutos. 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Então tem muitas dicas. Falar de Internacional, olha, o Internacional não anunciou oficialmente, mas Wagner Martins trouxe hoje à tarde uma informação que o Internacional está acertado com o zagueiro chileno Guilherme Maripán. Ele está de saída do Torino da Itália, né? E vai ser aí um dos reforços do Inter. Há quem diga que é um baita reforço para o Internacional. Há quem fale que é um jogador que não tem uma boa saída de bola. Mas a minha pergunta é: o que um zagueiro tem que fazer? Na maioria das vezes é zagueirar. E quando você não tem condições financeiras de contratar um jogador de exceção, você tem que fazer isso. Contrato que lhe vem no momento. E ele vai ter um contrato de 2 anos e meio com o Internacional. O salário dele, ele vai ser próximo a casa de R$1 milhão, com já toda a questão de luvas sendo diluídas, tudo isso. Então, para o atual momento do futebol brasileiro, parece ser, não digo barato, mas dentro dos padrões que o Inter pode pagar. É um jogador de 32 anos, tem 1,92 m. Ele tem se destacado sempre pela força física nos enfrentamentos. E é isso que o Inter quer. Agora vai ter, então, mercado: Félix Togues, Vitor Gabriel, Juninho, Cleiton Sampaio, né? Mas destes que o Inter tem hoje, mercado: Félix Togues, Vitor Gabriel, Juninho e Cleiton Sampaio, qual que é o que você diz? Não, esse pode ser titular do Inter. É o mercado, né? Os outros ainda... Então, minha gente, tá? E tem a possibilidade da saída, por exemplo, do Cleiton Sampaio nesse meio de ano. Enfim, deve chegar mais um zagueiro, pelo que tudo indica, também para o Colorado. É as movimentações. E o Inter, nesse sentido, está contratando esse jogador. Está também deixando, mais uma vez, a sair alguns membros do departamento de futebol. O Ricardo Sobrinho, o Caco Sobrinho, como é chamado, que trabalha, é o gerente de mercado do Internacional, vai trabalhar no futebol árabe, né? Mas, sinceramente, ele deu umas falhadinhas nessas contratações do Inter, onde que faz é o CAPA ali, né? Centro de Prospecção de Atletas ali, né? E outro que está deixando o Internacional é Diego Pereira. Foi o preparador físico que veio com Ramon Dias, estava ainda no Internacional e agora deixa o Colorado. Então já tem algumas mudanças nesse sentido, bem importantes, que vão fazer com que a equipe do Internacional, não sei se é bastante, se é pouco, mas dê um fôlego também naquele setor aí, tá certo, gente? Outros nomes estão aí por vir para o Internacional, as negociações estão acontecendo, né? Vamos observar, sim, como vai ser as próximas movimentações do Internacional em termos de contratação. E o Grêmio, minha gente, continua repercutindo e muito ainda a saída do Arthur. Rafael Sobis trouxe uma informação que o Grêmio não teria procurado Juventus. E disse, obrigado, não queremos mais. Tá? É um jogador de qualidade. Para mim, o Grêmio com o Arthur é um, sem o Arthur é o outro. Tá? Com o Arthur era bem melhor. Mas enfim, é fazer o quê? Né? No momento que, olha aí, a Inglaterra faz 4-2, tá certo, gente? Vamos lá, falar do Grêmio. 5 jogadores desfalcaram aí o elenco do Grêmio, que na tarde desta quarta-feira, no CT Luiz Carvalho, voltaram aos treinos. 4 chegarão depois, né, conforme a nota que foi emitida pelo clube à imprensa. Né? E dentre os trabalhos, né, que o Luiz Castro agora está fazendo, é para buscar melhorar a parte tática da equipe. De acordo com o clube, Gabriel Meck se reapresenta na próxima sexta-feira. Amuso, Noriega e Vila Sante chegam no sábado. Já o atacante Roger foi liberado para acompanhar o nascimento do filho e se apresenta na quinta-feira, nada mais do que amanhã, então. Tá certo, gente? Amuso pediu para se apresentar depois para resolver alguns problemas pessoais na Bélgica, segundo a informação que foi apurada aí por alguns órgãos da imprensa. E o Noriega ganhou mais alguns dias de folga por ter disputado amistosos com o Peru, dia 5 e dia 8. Né? Não foi confirmado o porquê do Gabriel Meck e do Vila Sante chegarem depois. Né? Mas, enfim, fazem parte aí também de um acordo que teve aí com a família, com a direção, tudo isso. Tá certo, gente? O Grêmio que está também fazendo algumas movimentações para a contratação de jogadores. E também, além da saída do próprio Arthur, vai ter aí a movimentação e a saída possivelmente de mais algum outro jogador, desde que esse tenha, né, uma oferta interessante, Gabriel Meck, o Vieri, e a gente está falando desses jogadores especificamente que podem estar sofrendo aí e tendo um assédio maior por parte da imprensa, de outros clubes, melhor dizendo. E falar nisso, o Grêmio também vai ter que achar algum substituto no meio de campo aí pro Arthur. Ou vai ficar só com esses que tem no time? Aí não fica legal, né? Quero destacar para você algumas informações também aqui do nosso esporte local. E vai aqui, Taça Cidade Futsal, tivemos ontem jogos do grupo B e D. Unidos 2, 8 para o Boca Júnior, Santa Cruz 1, 2 para o Newcastle, Vila Real 0, 3 para o Morgueados. Fechou a primeira fase também no grupo B e D. Primeira colocação do Real Madrid, 10 pontos. Segundo colocado, Boca Juniors, 9 pontos. Terceiro colocado, Leicester, com 7. Quarta colocação do Santa Cruz, com 3. E o quinto colocado, o Unidos, não somou nenhum ponto. Hoje tem, pelos grupos C e D. Grupo C e D, temos aí União City enfrentando o Action MC, Só Uma Olhadinha jogando contra o Original e Soliane Pinturas enfrentando o Arsenal, e fecha também a primeira fase destas equipes, tá certo, gente? A Taça Cidade, que acontece no DMD, sempre segunda, terça e quarta, né, nos grupos aí. Hoje, quarta-feira, então, tem esta finaleira, 19h30, começa os jogos lá. Você, amigo, que gosta do futsal, quer chegar lá e prestigiar, tá na hora, vai lá de boa, que vai estar legal. Legal vai ser também a rodada do nosso Campeonato Amador Série A no final de semana. Teremos no campo do Simva os jogos domingão, né, a partir das 13h30, Ponte Preta jogando contra o Atlético Imperial. Na sequência, o Cristal enfrentando o São Caetano A. Na sequência, campo do Cristal, primeiro jogo é entre Tigres e Borrachos. Na segunda partida, o Avaí jogando contra o Águia Tricolor. No campo do Brasil, os enfrentamentos são entre Cavaleiros e União Chico Mendes, Real Madrid e Rio Branco, jogos que estarão acontecendo, portanto, aí nos campos daqui de Vacaria também. Importante a gente destacar para você. Amanhã, gente, tem mais uma rodada, mais do campeonato de voleibol misto lá no Dom Orlando Dotti a partir das 19h30, é dia 18, é amanhã, né? Asa do Sul jogando contra Lunáticos, exclusivos contra o Pegasus, tá bom? Vai ser aí os jogos que estarão sendo realizados. E com certeza vai ser bom demais, bonito por demais, esses jogos também aí com essas equipes que estarão aí em quadra. Que bom, né? Parabéns aí pela organização dessa competição e a todos que estão praticando voleibol de qualidade aqui na nossa Vacaria. Muito bem, estamos chegando ao final de mais uma edição do nosso Esmeralda nos Esportes, agradecendo você, amigo ouvinte, obrigado pelo carinho, obrigado pela parceria de sempre, né? Aqui conosco. 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Já chegando então Voz do Brasil, depois da Voz do Brasil, Samir Beckert e Giza Vitinski no Paradão Sertanejo, sequência KM93 com Samir Goulart. A todos uma boa noite e um grande abraço.

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2: Em Brasília, 19 horas.
1: Está no ar a Voz do Brasil. As notícias do governo federal que movimentaram o país no dia de hoje.
3: Olá, boa noite.
2: Boa noite para você que nos acompanha em todo o país.
3: Quarta-feira, 17 de junho de 2026.
2: Vamos ao destaque do dia. Proteção de crianças nas redes, combate ao crime e crescimento econômico.
3: Temas tratados pelo presidente Lula no encerramento da reunião do G7 na França.
2: Grupo reúne as maiores economias do Ocidente e Brasil participou pela décima vez como convidado.
3: O presidente discutiu com países desenvolvidos formas de um mundo voltar a crescer com inclusão dos mais pobres.
4: O mundo precisa crescer para que a economia volte a crescer. Não adianta crescer só para a Alemanha, crescer só para os Estados Unidos, crescer só para a França. Não. É preciso, sem diminuir o padrão de vida deles, crescer para outros países.
2: E ainda, acesso à água.
3: O Ministério da Saúde anuncia a instalação de quase 21 mil cisternas em 8 estados do semiárido.
2: E tarifa social de água e esgoto para famílias de baixa renda já chegou a quase 2 mil municípios. Pablo Mundinho.
5: A meta é que a tarifa social esteja implementada em todo o país até dezembro.
3: Você vai ouvir também arte e música.
2: O uso de materiais pedagógicos relacionados a essas disciplinas chegou a 45% das escolas públicas em 2024. Natália Koslick.
6: Essa ampliação está associada a melhores notas em língua portuguesa e matemática, além de menores índices de distorção e idade séria.
3: Hoje, na apresentação da Voz do Brasil, eu, Mariana Jungmann e Luciano Seixas.
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3: Regulamentação dos meios digitais, combate ao crime organizado e crescimento econômico equilibrado foram alguns dos temas discutidos pelo presidente Lula hoje em Evian, na França.
2: Lula participou como convidado do encontro do G7, grupo formado pelas principais economias desenvolvidas do Ocidente.
3: A repórter Luana Karen esteve lá acompanhando esse último dia de encontro.
7: No último dia de debates em Evian, na França, o presidente Lula defendeu a ampliação de investimentos em desenvolvimento, infraestrutura e qualificação profissional durante a sessão do G7, que reuniu representantes das principais economias desenvolvidas do mundo. Em coletiva à imprensa, o presidente brasileiro informou que foram discutidas formas de alcançar um crescimento econômico equilibrado que beneficie todos os países.
4: Cada reunião do G7 é a oportunidade da gente discutir com os países desenvolvidos tanto o equilíbrio quanto o desequilíbrio na ordem política, econômica e social, levando em conta a necessidade de cada país. O mundo precisa crescer para que a economia volte a crescer. Não adianta crescer só para a Alemanha, crescer só para os Estados Unidos, crescer só para a França. Não. É preciso, sem diminuir o padrão de vida deles, crescer para outros países.
7: Outro assunto em pauta foi a inteligência artificial. Junto a chefes de governo e de Estado e CEOs das principais empresas de tecnologia do mundo, o presidente Lula defendeu a regulamentação dos meios digitais para proteger direitos fundamentais de crianças, adolescentes e mulheres e apresentou como um exemplo o Estatuto Digital para Crianças e Adolescentes aprovado recentemente no Brasil, com obrigações para as empresas de tecnologia.
4: Fiz questão de dizer para eles duas coisas importantes que o Brasil fez. A proibição de telefone nas escolas e, segundo, o ECA Digital, que é a regulação digital mais importante feita no mundo para jovens e adolescentes. E eu queria que eles conhecessem.
7: No intervalo das reuniões ampliadas, Lula teve encontros bilaterais com o presidente do Egito, Abdel Fattah el-Sisi, e com o presidente da Ucrânia, Volodymyr Zelensky. De volta a Genebra, Lula se encontrou com o secretário-geral da Interpol, Valdeci Urquiza. A reunião tratou de ações concretas voltadas à América América do Sul para fazer frente ao crime organizado transnacional. O diretor-geral da Polícia Federal, Andrei Rodrigues, destacou a colaboração do Brasil nesse trabalho.
8: Nós vamos reunir os 12 países sul-americanos num grande esforço para o enfrentamento ao tráfico de drogas, tráfico de armas, crimes ambientais, enfim, todos aqueles delitos que nós pudermos fazer a investigação. Ano passado, retiramos mais de 10 bilhões de reais do crime organizado e agora, com essa nova iniciativa e essa parceria, não só do Brasil, mas de todos os países com a Interpol, vai ser possível ampliar essa capacidade operacional e alcançar patrimônios ocultos.
7: Ainda na entrevista que deu aos jornalistas, o presidente Lula destacou a relação do país com a China e voltou a reafirmar a soberania brasileira, inclusive em relação às eleições. Ao final da coletiva, o presidente Lula embarcou de volta ao Brasil. De Genebra, na Suíça, Luana Karen.
2: Mais água para 498 municípios que sofrem com o período de clima seco.
3: O governo do Brasil anunciou a instalação de quase 21 mil cisternas para garantir o abastecimento nos estados do semiárido.
2: A repórter Gabriela Noronha acompanhou esse anúncio e traz para a gente os detalhes. Boa noite, Gabriela.
9: Boa noite, Luciano, Mariana, boa noite a todos que nos ouvem na Voz do Brasil. Olha, foram assinados hoje as ordens de serviço que autorizam a instalação de cerca de 21 mil cisternas. Essas unidades vão beneficiar 498 municípios em 8 estados, que são Bahia, Ceará, Minas Gerais, Paraíba, Pernambuco, Piauí, Rio Grande do Norte e Sergipe. Para esta ação, estão sendo investidos mais de 250 milhões de reais. Segundo o governo, o objetivo é garantir a captação e armazenamento de água em períodos de estiagem, além de reduzir a dependência de soluções emergenciais no semiárido brasileiro, como o abastecimento por carros-pipa. As famílias beneficiadas foram selecionadas de acordo com critérios técnicos e sociais, priorizando populações em situação de maior vulnerabilidade, inscritas no Cadastro Único, famílias chefiadas por mulheres, comunidades quilombolas e pessoas com deficiência. De acordo com o ministro da Saúde, Alexandre Padilha, a iniciativa marca um avanço importante na política de segurança hídrica no país.
10: Com acesso à água de qualidade, de forma permanente, com estruturas resilientes, com tecnologias adaptadas à realidade local, mecanismos que garantam formas resilientes para enfrentar de forma transitória situações das tragédias climáticas ou da seca ou das enchentes, são fundamentais.
9: E olha, desde 2023, o governo do Brasil já entregou mais de 121 mil unidades de cisternas por meio do programa Cisternas. A maioria das distribuições se concentra nos estados do semiárido do Brasil. Mas o programa também beneficia comunidades na região amazônica, assim como em localidades de Mato Grosso do Sul, Goiás e Rio Grande do Sul, e utilizando aí tecnologias que se adequam às particularidades dessas regiões. As cisternas implementadas pelo programa têm uma capacidade que varia de 16 mil a 52 mil litros de água, o que possibilita o armazenamento seguro durante as secas. Mariana, Luciano.
3: Obrigada, Gabriela Noronha, pelas informações ao vivo na Voz do Brasil.
2: E outra forma de garantir segurança hídrica para a população mais vulnerável é por meio da tarifa social de água e esgoto.
3: O benefício já chegou a 1.905 municípios, onde vivem mais de 156 milhões de brasileiros.
2: E a Agência Nacional de Águas e Saneamento Básico, ANA, alerta que o prazo para a implantação ou implementação da tarifa se encerra em dezembro deste ano.
3: A tarifa social foi criada por lei em 2024.
5: A tarifa social de água e esgoto chegou em municípios onde vivem mais de 156 milhões de brasileiros. O benefício garante desconto de pelo menos 50% na conta de água e esgoto para famílias de baixa renda inscritas no Cadastro Único ou que tenham integrantes que recebem o benefício de prestação continuada, o BPC. A implementação ocorre em diferentes etapas, como a coleta de dados do Cadastro Único e do BPC, ajustes de equilíbrio econômico-financeiro dos contratantes, contratos e a conclusão do benefício pelos prestadores de serviço. A meta é que a tarifa social esteja implementada em todo o país até dezembro, explica Silvano Silvério e superintendente de regulação de saneamento básico da ANA.
11: A partir de dezembro de 26, já não estará cumprindo a lei aqueles municípios que não tiverem a tarifa social instituída, né? Isso é muito importante, então é preciso correr com esse processo de obter as informações do Cade Único, do BPC, fazer os estudos em reequilíbrio econômico-financeiro, implementar a tarifa até dezembro de 2026, que é o limite dado pela lei.
5: A tarifa social de água e esgoto foi criada por lei em 2024 e busca ampliar o acesso à população de baixa renda a um serviço essencial, com a concessão automática do desconto a partir das informações do Cade Único e do BPC. Reportagem Pablo Mundim.
2: Para facilitar o acesso aos serviços de saúde e humanizar os atendimentos, o governo do Brasil já entregou mais de 3.300 veículos para transportar a população que mora a mais de 50 quilômetros de distância dos grandes centros urbanos.
3: São vans, micro-ônibus e ambulâncias adquiridos com um investimento de R$1,4 bilhão.
2: A medida faz parte do programa Agora Tem Especialistas.
12: Foram entregues 3.300 veículos, entre vans, micro-ônibus e ambulâncias. Muitos desses veículos vão atender pacientes que moram longe e precisam percorrer mais de 50 quilômetros de distância para passar por uma consulta, fazer exames, cirurgias ou tratamentos especializados pelo SUS. Dos 3.300 veículos adquiridos, 1.824 serão entregues diretamente às prefeituras para uso em várias finalidades. Os outros 1.476 vão ser direcionados ao transporte de pacientes de radioterapia e hemodiálise. É o que explica o secretário de Atenção Especializada à Saúde, Mozart Salles.
13: Todo brasileira e brasileiro acima de 50 quilômetros de um serviço de hemodiálise e de radioterapia terá direito a usar o transporte sanitário e numa situação delicada, no caso da radioterapia, até utilizando aí as ambulâncias tipo A.
12: A ação faz parte do programa Agora Tem Especialistas, Caminhos da Saúde. O investimento é de R$1,4 bilhão na compra dos veículos. Mozart Salles, do Ministério da Saúde, destaca que a ideia é reduzir problemas de transporte e democratizar o acesso à rede pública de saúde.
13: O programa, ele é uma iniciativa extremamente importante para a democratização, humanização do acesso e qualificação desse acesso. Alguns equipamentos e estruturas, elas são agrupadas em determinadas regiões e cidades. E ao agrupar, você acaba gerando um problema e uma necessidade, que é o deslocamento dos pacientes das cidades menores para os centros maiores.
12: Além do aumento do atendimento especializado e a oferta de transporte, o programa Agora Tem Especialistas prevê mais atendimentos em exames e cirurgias. Reportagem Márcia Fernandes.
3: Em 2027, tem Copa do Mundo Feminina da FIFA na América do Sul e o Brasil se prepara para sediar a competição pela primeira vez.
2: Durante participação do programa Bom Dia Ministro, transmitido pela empresa Brasil de Comunicação, o ministro do Esporte, Paulo Henrique Cordeiro, ressaltou que o maior impacto do evento será a inclusão.
3: O ministro destacou que a prioridade do governo é trazer o futebol feminino para um patamar de igualdade em relação ao masculino e garantir a permanência de meninas e mulheres no esporte.
14: Pode ter certeza que o maior legado que nós vamos ter dessa Copa não é um legado de infraestrutura física. É uma mudança de como encara o futebol masculino e feminino. De incluir mais meninas e jovens com essa concepção de gênero, fazendo com que o futebol mude e traga as mulheres e traga as meninas para essa prática desportiva. E essa é a nossa principal ideia, fazer com que as mulheres possam efetivamente estar no futebol.
2: O ministro Paulo Henrique Cordeiro falou também dos esforços do governo na ampliação da lei de incentivo ao esporte.
3: A medida, criada em 2006, se tornou permanente no final do ano passado.
2: Na entrevista, o ministro do Esporte ressaltou os avanços a partir da mudança e fez um balanço dos investimentos.
14: Na nossa lei de incentivo ao esporte, nós ultrapassamos no ano passado mais de R$1 bilhão investidos. Nós somos um país de dimensão continental, obviamente com carências mil. A lei de incentivo ao esporte precisa efetivamente ampliar o seu alcance para que nós possamos levar políticas públicas de esporte, tanto em infraestrutura, na construção de novos equipamentos, quanto na recuperação de equipamentos já existentes e também de projetos de esporte com qualidade para a nossa população.
3: E o governo do Brasil está apertando o cerco contra ações maliciosas de sites de apostas online, as chamadas bets.
2: Um acordo assinado pelos Ministérios da Fazenda e da Justiça e Segurança Pública vai combater os chamados padrões manipulativos.
3: São recursos visuais usados para induzir usuários a gastarem sem consciência dos riscos.
2: A ação prevê fiscalização de propagandas abusivas e estudos sobre os perigos do vício em jogos digitais.
15: A Secretaria de Prêmios e Apostas do Ministério da Fazenda e a Secretaria Nacional de Direitos Digitais do Ministério da Justiça e Segurança Pública assinaram um acordo de cooperação técnica para aumentar a proteção dos consumidores em relação aos jogos de aposta online. Segundo o governo, o objetivo do acordo é desenvolver ações para identificar e combater os chamados padrões manipulativos, recursos utilizados pelas plataformas digitais que podem influenciar indevidamente o comportamento dos usuários e comprometer a tomada de decisões conscientes. Os Ministérios da Fazenda e da Justiça vão atuar em conjunto para compartilhar informações e experiências que possam contribuir para o fortalecimento da regulação e da fiscalização do setor. A cooperação também prevê análises sobre publicidade responsável, transparência das plataformas, mecanismos de proteção aos consumidores e classificação de riscos associados ao uso de jogos e apostas. Priscila Machado, para a Voz do Brasil.
3: O novo Desenrola Brasil chega à marca de R$10.300.000 em operações de crédito com o uso do FGTS.
2: A utilização dos recursos do Fundo de Garantia por Tempo de Serviço foi registrada pelo Ministério do Trabalho e Emprego em mais de 17 mil renegociações de dívidas no âmbito do programa.
16: O uso do FGTS como garantia para a renegociação de dívidas no programa Desenrola Brasil movimentou R$10.300.000 em operações até junho. Ao todo, foram registradas 17.085 operações de crédito, com valor médio de R$604,73 por trabalhador. Os dados foram apresentados pelo Ministério do Trabalho e Emprego nesta terça-feira, durante reunião do Conselho Curador do FGTS. O levantamento também aponta maior participação das mulheres na utilização da modalidade. 55% dos contratos foram firmados por trabalhadoras, enquanto os homens representam 45% das operações realizadas. Em relação à distribuição regional, o Sudeste concentra a maior parcela das operações, com 50% do total. Em seguida, aparecem o Nordeste, Sul, Centro-Oeste e Norte. Thaisa Vitória, para a Voz do Brasil.
3: Grandes propriedades rurais na Amazônia estão recebendo orientações do Ibama para tentar evitar incêndios florestais.
2: A medida faz parte da Operação Apoena, que começou este mês.
17: Donos de grandes propriedades rurais na Amazônia Legal estão recebendo um aviso do Ibama. Ou adotam medidas contra o fogo agora, ou serão punidos. É a estratégia da Operação Apoena, que começou este mês para tentar se antecipar aos incêndios florestais. O Instituto notificou fazendas no Pará, Mato Grosso, Amazonas, Rondônia, Acre, Maranhão e Roraima, que têm maior risco de queimadas. Jair Schmidt, presidente substituto do Ibama, explica as principais orientações.
18: A primeira delas é que, hipótese alguma, utilize e faça qualquer uso do fogo na vegetação sem a devida autorização de queima controlada do órgão ambiental competente. O segundo alerta, em caso de qualquer ocorrência de incêndio, que ele imediatamente comunique aos órgãos de controle, aos órgãos de combate, né, para estabelecer as medidas de resposta.
17: Os donos de terras também são obrigados a limpar o material combustível e a vegetação seca, além de criar aceiros para segurar as chamas. As ações tentam diminuir os impactos do Super El Niño, que pode agravar a seca na região este ano. E o governo já destinou mais recursos para fortalecer o combate aos incêndios florestais. Na última segunda-feira, foi autorizado um crédito extraordinário de 337 milhões e 500 mil reais para o Ministério do Meio Ambiente e Mudança do Clima. Recurso que vai permitir medidas como compra de equipamentos, pagamento de diárias de equipes e aluguel de aeronaves. Jair Schmidt, do IBAMA, comenta outras ações para o período da seca.
18: Nós estamos também com um número recorde de contratação de brigadistas. O governo federal deve contratar esse ano aí mais de 4.400 brigadistas. O IBAMA ele tem uma previsão aí, de dispor aí de até 19 aeronaves. Nós estamos mobilizando mais de 400 veículos especializados voltados ao combate de incêndios florestais.
17: Quem descumprir as notificações do IBAMA ou for flagrado quem queimando a vegetação sem autorização, será multado e poderá ter a propriedade embargada. Reportagem Luciana Colares de Holanda.
3: O Brasil passa a contar com a rede de proteção aos direitos da pessoa idosa.
2: A iniciativa vai assegurar direitos com base nos princípios da equidade, da não discriminação e do respeito à diversidade.
19: Foi instituída pelo governo federal a Rede Nacional de Proteção e Defesa dos Direitos Humanos das Pessoas Idosas. A iniciativa visa promover a articulação entre os estados e a cooperação entre os órgãos e entidades públicas na garantia, promoção e proteção dos direitos humanos das pessoas idosas. Órgãos e entidades da administração pública podem aderir à Rede Nacional de Proteção e Defesa dos Direitos Humanos das Pessoas Idosas. A adesão será voluntária. A rede tem como atribuição recomendar a realização de diagnósticos sobre o envelhecimento populacional e os direitos humanos, propor estratégias para acompanhar o acesso das pessoas idosas às políticas setoriais e fortalecer os fóruns, movimentos e entidades com atuação na defesa dos direitos das pessoas idosas e na participação social. A coordenação geral será feita pelo Ministério dos Direitos Humanos e da Cidadania, junto com o Conselho Nacional dos Direitos da Pessoa Idosa. Daniele Popó para a Voz do Brasil.
3: Mais arte e música nas salas de aula de todo o país.
2: Um estudo divulgado essa semana mostrou que o uso de materiais dessas disciplinas em escolas públicas aumentou quase 10% desde 2019.
3: O que trouxe ganhos para o desempenho dos alunos dessas instituições e para sua trajetória escolar.
20: Uma pesquisa inédita realizada pelo Instituto Itaú, em parceria com os Ministérios da Cultura e da Educação, mostrou que o uso de materiais de arte e música nas escolas públicas aumentou, alcançando 45% das instituições em 2024. Em 2019, o índice era quase 10% menor, segundo dados do Censo Escolar. Essa ampliação está associada a melhores notas em língua portuguesa e matemática, entre outros benefícios. É o que explica Eduardo Saron, presidente da Fundação Itaú.
21: Quando a educação se junta com cultura, a gente vai mais longe. A gente cria pertencimento, a gente impacta a trajetória escolar desse jovem. Então a ideia é que esses estudos possam oferecer ainda mais elementos para fortalecer a escola de tempo integral. Com mais matemática, mais língua portuguesa, mais ciência, mas com mais arte, mais cultura, mais esporte.
20: O estudo aponta ainda outros reflexos na trajetória escolar. O uso dos materiais pedagógicos está associado a taxas de reprovação e de abandono ligeiramente mais baixas, além de menores índices de distorção idade-série. O estado de São Paulo lidera em volume absoluto, passando de 7.140 escolas com materiais de artes e música em uso em 2019 para 8.681 em 2024. Para a ministra da Cultura, Margarete Menezes, aumenta aumentar a presença da arte e da música em sala de aula é investir na formação do ser humano como um todo.
0: Então isso é um ativo importantíssimo que a gente tem que mudar a nossa maneira de perceber, qualificar esses talentos. Porque quando a gente qualifica o talento através da cultura e da arte, não é só pela cultura e arte que ela é aproveitada. Ela se expande para qualquer outra direção das suas profissões. Então, é a qualificação do ser humano.
20: Para garantir a sustentabilidade das ações, o estudo apresenta algumas recomendações, como planejamentos conjuntos entre as pastas da cultura e da educação, destinação de recursos públicos para investimentos em salas multiuso e na contratação de profissionais,

0: A fiscalização apontou que o país possui uma extensa rede com potencial para a navegação, mas ainda aproveita pouco a estrutura. Hoje, a maior parte das mercadorias é transportada por rodovias. Na avaliação do TCU, o transporte hidroviário pode reduzir custos, aumentar a eficiência logística e diminuir impactos ambientais. A auditoria identificou problemas como falhas de planejamento, falta de coordenação entre órgãos públicos e dificuldades na execução de investimentos para o setor. Também foram apontadas falhas para definir prioridades e acompanhar projetos. O tribunal fez recomendações para melhorar a gestão. Saiba mais em tcu.gov.br.
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2: STF decide manter até 30 de junho de 2027 a aplicação dos critérios de repartição dos recursos do Fundo de Participação dos Estados e do Distrito Federal.
3: STJ mantém ações penais contra engenheiros da Vale e de empresa alemã por rompimento da barragem Brumadinho.
2: TSE e partidos políticos firmam acordo pela integridade das eleições 2026.
3: Boa noite, eu sou Marcela Luiz.
2: Eu sou Walter Lima.
3: Supremo Tribunal Federal decide manter até 30 de junho de 2027 a aplicação dos critérios de repartição dos recursos do Fundo de Participação dos Estados e do DF.
2: O prazo foi fixado como improrrogável. Marcelo Della Libera.
4: O Fundo de Participação dos Estados e do Distrito Federal é uma transferência de dinheiro do governo federal para os entes da federação. A Constituição determina que os recursos sejam distribuídos com o objetivo de reduzir desigualdades regionais. Por isso, a regra de rateio considera fatores como população e renda. Uma ação do Estado de Alagoas questionava a lei que define os critérios de repartição dos recursos do fundo. Em 2023, o Supremo declarou inconstitucionais trechos dessa norma, mas manteve as regras em vigor até 31 de dezembro de 2025, para dar tempo ao Congresso de aprovar uma nova lei. Como o Legislativo não editou a nova regra, o presidente do STF, ministro Edson Fachin, prorrogou a validade dos critérios até 1º de março. A decisão foi referendada pelo plenário. Depois, em março, Carmen Lúcia prorrogou novamente a aplicação das regras por 90 dias. O prazo terminou sem que houvesse nova legislação. Por isso, a ministra decidiu conceder mais 30 dias e enviar o tema ao plenário. O colegiado, então, decidiu prorrogar até 30 de junho de 2027 a aplicação dos atuais critérios de repartição dos recursos do Fundo de Participação dos Estados e do Distrito Federal. O prazo foi fixado como improrrogável.
3: STJ mantém ações penais contra engenheiros da Vale e de empresa alemã por rompimento da barragem da mina do Córrego do Feijão, em Brumadinho, Minas Gerais.
2: No desastre, 272 pessoas morreram. Fátima Uchoa.
5: Pela acusação, três profissionais da TUVSUD teriam participado da emissão de declarações de estabilidade da barragem, mesmo com indícios de comprometimento da segurança. Já um engenheiro da Vale é acusado em relação à gestão dos riscos da estrutura, como a obtenção de declarações de estabilidade supostamente irregulares e a não adoção de medidas de emergência. O relator na sexta turma do STJ, ministro Sebastião Reis Júnior, observou que o habeas corpus para o trancamento de ação penal só é concedido quando não há justa causa ou quando fica evidente que o acusado não participou do delito, mas não se justifica se exige exame técnico aprofundado dos fatos, como nesse caso.
3: TSE e partidos políticos firmam acordo pela integridade das eleições 2026.
2: Dos 30 partidos registrados no Brasil, 26 aderiram à iniciativa. Fábio Ruas.
6: O acordo foi firmado entre o presidente do TSE, ministro Cássio Nunes Marques, e representantes dos partidos. O documento reforça compromissos para as eleições de outubro, entre eles o combate à desinformação. O acordo também destaca a importância dos partidos na fiscalização e nas auditorias do sistema eletrônico de votação, além da promoção da acessibilidade e do enfrentamento à violência política, especialmente contra as mulheres.
3: Indígenas de Oiapoque, no extremo norte do Amapá, começaram a ser atendidos hoje na itinerância Cidadania Aqui com Você.
2: Até 2 mil pessoas.

0: pessoas devem receber suporte jurídico gratuito nestes dois primeiros dias. Rafael Silva.
1: O mutirão está concentrado na aldeia Manga, cerca de 22 quilômetros de Oiapoque. Indígenas de diversas aldeias da região chegaram cedo para receber suporte jurídico nas áreas trabalhista, previdenciária, de saúde, social, entre outros. Mais de 150 profissionais de diversos órgãos se juntam ao mutirão organizado pela Justiça do Trabalho. A proposta é concentrar em um único local e de graça serviços que normalmente exigiriam viagens longas e custos elevados para os moradores da região. No sábado e domingo, a itinerância vai atender indígenas da aldeia Espírito Santo.
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2: Uma boa noite.
0: E até amanhã.
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1: Eu sou Paula Groba.
2: E eu sou Humberto Pinheiro.
1: E estes são os destaques de hoje do Jornal do Senado, que começa agora.
2: Aprovada a inclusão de educação política e cidadania nas escolas.
1: PEC da aposentadoria especial de agentes de saúde e de endemias pode ir ao plenário na próxima semana.
2: Segue para a sanção Banco Nacional de Boas Práticas contra a Violência à Mulher.
1: Boa noite.
2: Boa noite.
1: Como funcionam os três poderes? Qual é o papel do cidadão na democracia? E de que forma as decisões políticas impactam o dia a dia da população? Questões como essas poderão ganhar mais espaço nas salas de aula.
2: Seguiu para a sanção presidencial o projeto que torna obrigatório o ensino de educação política e direitos da cidadania nas escolas brasileiras. A proposta busca ampliar o conhecimento dos estudantes sobre as instituições do país e fortalecer a participação do cidadão. Repórter Douglas Castilho.
3: O conteúdo não será incluído como disciplina, mas estará inserido no contexto do ensino da realidade social e política, que já é obrigatório e será ministrado como tema multidisciplinar e transversal, perpassando diversas matérias. O senador Jordano, do Podemos de São Paulo, se manifestou a favor da iniciativa.
4: Das pessoas saberem o que é um vereador, o que é um deputado estadual, do que é um deputado federal, do que faz uma casa legislativa, o que é o Senado da República. Nesse momento, se discute muito política, mas poucas pessoas da população sabem o que os poderes fazem.
3: O senador Hamilton Mourão, do Republicanos de São Paulo, foi em sentido contrário, preocupado com o que chamou de ideologização.
5: Quem é que vai ministrar essa aula? São aquelas docentes formados em escolas de nível superior, onde nós sabemos qual é a corrente ideológica que predomina.
3: Além de Mourão, outra senadora que fez questão de marcar sua posição e registrar voto em contrário foi Damaris Alves, do Republicanos do Distrito Federal. O texto vai à sanção presidencial.
1: E o Senado aprovou um projeto de lei complementar que proíbe o contingenciamento de recursos destinados às agências reguladoras federais. A proposta busca garantir autonomia financeira a esses órgãos responsáveis pela fiscalização de setores essenciais, como saúde, transporte, energia, telecomunicações e mineração.
2: O texto segue agora para análise da Câmara dos Deputados. Segundo o relator, senador Marcos Rogério, do PL de Rondônia, a medida evita prejuízos às atividades de controle e regulação.
6: A descontinuidade de fiscalizações, análises técnicas e processos tende a acumular passivos administrativos, atrasar decisões, ampliar litígios e exigir posteriormente esforços orçamentários mais elevados para recompor a capacidade operacional perdida.
1: O presidente do Senado, Davi Alcolumbre, sinalizou a possibilidade de colocar em votação na próxima semana a proposta de emenda à Constituição que concede aposentadoria especial aos agentes comunitários de saúde e aos agentes de combate às endemias. Ele lembrou que o texto já foi aprovado pela Câmara dos Deputados e recebeu apoio unânime na Comissão de Constituição e Justiça do Senado.
2: Pela proposta, os agentes terão direito à aposentadoria com idade mínima de 57 anos para mulheres e 60 anos para homens, desde que comprovem 25 anos de contribuição e de efetivo exercício na atividade profissional. Alcolumbre afirmou que é necessário garantir ao Senado a oportunidade de analisar uma reivindicação considerada importante para, segundo ele, cerca de 400 mil trabalhadores em todo o país.
7: É impossível um presidente do Senado Federal ser o único responsável por prejudicar a vida de 400 mil agentes comunitários de saúde ou de agentes de endemia. E eu não percebi no ano passado, em nenhum momento, que alguém disse que isso aqui era uma bomba muito grande fiscal no Brasil. E eu estou cansado de ser cobrado todos os dias como um homem que está desestabilizando as contas públicas brasileiras, as finanças do nosso país.
1: Uma proposta que proíbe a obrigatoriedade da vacinação contra a Covid-19 avançou no Senado.
2: A Comissão de Direitos Humanos aprovou a transformação de uma sugestão legislativa apresentada por um cidadão do Ceará em projeto de lei. A proposta agora passa a ser analisada pelo Congresso Nacional. Os detalhes com o repórter Márcio Maturana.
8: Uma sugestão que proíbe a obrigação de vacina contra a Covid-19 virou projeto de lei. A ideia foi encaminhada por um cidadão do Ceará por meio do portal E-Cidadania, ainda durante a pandemia. O relatório favorável do senador Márcio Bittar, do PL do Acre, lido pelo senador Jaime Bagatoli, do PL de Rondônia, destacou o direito à liberdade individual.
9: Ainda que pareça ter perdido o objetivo, em razão de inexistir, no momento, imposição vigente de vacinação obrigatória, a sugestão mantém relevante mérito por buscar assegurar, de forma permanente, a inviolabilidade da liberdade individual, o direito à objeção da consciência e à proteção da integridade física do cidadão brasileiro.
8: Qualquer pessoa pode enviar uma ideia legislativa pelo portal senado.leg.br/e-cidadania.
1: E a Comissão de Relações Exteriores aprovou o acordo da Organização Mundial do Comércio que elimina tarifas de importação para aeronaves civis, motores, peças e outros componentes do setor aeronáutico.
2: A proposta busca ampliar a competitividade da indústria e fortalecer o comércio internacional na área de aviação. O texto segue agora para análise do plenário do Senado. Repórter Rodrigo Rezende.
10: Entre 2018 e 2022, o mercado de aviação civil movimentou 3,7 trilhões de dólares em todo o mundo. O acordo assinado pelo Brasil na Organização Mundial do Comércio sobre as negociações de aeronaves civis permite ao país participar ainda mais do setor, onde a Embraer já conta com destaque. O relator do acordo, senador Nelsinho Trade, do PSD de Mato Grosso do Sul, explica algumas vantagens do texto.
11: Porque o acordo sobre o comércio de aeronaves civis da OMC é um instrumento multilateral que objetiva a máxima liberalização do mercado mundial de aviação. Nesse sentido, ele assegura a eliminação de tarifas de importação para aeronaves, motores e peças, proíbe subsídios à exportação e reduz barreiras não tarifárias aos signatários.
10: O acordo, assinado em 1979 e atualizado em 2015, prevê a eliminação de tarifas para componentes de aviação como turbinas, partes de aeronaves, simuladores de voo, pontes de embarque de passageiros e produtos utilizados a bordo.
1: A Comissão de Constituição e Justiça aprovou um projeto que permite a continuidade de ações de divórcio e de dissolução de união estável mesmo após a morte de uma das partes. A proposta evita a extinção automática do processo e garante a análise de questões como partilha de bens e outros direitos discutidos em juízo.
2: Segundo a relatora, senadora Elisiane Gama, do PSD do Maranhão, a medida preserva a vontade manifestada em vida e evita prejuízos a familiares e herdeiros. O projeto está pronto para votação em plenário, com pedido de urgência.
12: O projeto de lei é importante porque acaba assegurando o direito dessa mulher ou desse homem em vida. Isso é muito importante. É o respeito, inclusive, à memória dessas pessoas.
1: E seguiu para a sanção presidencial um projeto que cria um Banco Nacional de Boas Práticas para reunir e divulgar ações, programas e políticas públicas que já apresentaram resultados positivos na prevenção e no enfrentamento da violência contra a mulher.
2: A ideia é identificar e replicar iniciativas que dão certo no combate a esse crime. Repórter Alexandre Campos.
13: O banco conterá dados como nome do programa, ação ou projeto, data de sua vigência e descrição sumária do local, perfil e número de pessoas atendidas, além de órgãos públicos envolvidos em sua implementação. Relatora do projeto na Comissão de Direitos Humanos, a senadora Roberta Accioli, do Republicanos de Roraima, lembrou que o banco, além de valorizar as iniciativas exitosas implementadas no país, vai permitir que essas experiências sejam multiplicadas. privadas.
14: Isso facilitará não apenas a consulta e o intercâmbio de informações entre os entes federados, mas também o aproveitamento desses dados pela sociedade e soluções inovadoras possíveis de gerar benefícios concretos para a formulação e o aperfeiçoamento de políticas públicas de combate à violência de gênero.
13: Dados do Atlas da Violência de 2026 indicaram que entre 2014 e 2024, 46.336 mulheres foram assassinadas no Brasil.
2: Edição de Paula Groba e trabalhos técnicos de Eliseu Caires. O Jornal do Senado fica por aqui. Acompanhe agora as notícias da Câmara dos Deputados. Boa noite.
1: Boa noite e até amanhã.
15: Jornal Câmara dos Deputados. Câmara garante atestado para funcionários acompanharem filhos doentes.
16: Plenário estabelece mudanças na estrutura da Advocacia Geral da União.
15: Avança projeto de lei que aumenta a punição para ameaças feitas por Pix.
16: Boa noite. Ranieri Paulino, do Republicanos, destaca iniciativas desenvolvidas na Paraíba para coibir a violência contra a mulher e combater o feminicídio. O deputado acredita que programas de conscientização e acolhimento têm fortalecido a rede de apoio às vítimas.
15: Ranieri Paulino também ressalta a atuação de órgãos públicos na defesa dos direitos das mulheres, além de medidas legislativas voltadas à responsabilização de agressores. Para ele, o enfrentamento à violência exige ações permanentes de prevenção, proteção e mudança cultural.
16: Flávio Nogueira, do PT do Piauí, é autor de projeto que aumenta as penalidades para quem utilizar o Pix para fazer ameaças, perseguições e intimidações. A ideia, segundo ele, é ampliar a proteção das vítimas, especialmente mulheres alvo de violência psicológica.
15: Flávio Nogueira destaca a importância desse sistema de pagamentos como uma inovação tecnológica brasileira, mas alerta para o uso indevido da ferramenta por criminosos que utilizam o campo de descrição das transferências para praticar assédio e ameaças.
16: O projeto que aumenta a pena para ameaças feitas por Pix já foi aprovado na Comissão de Constituição e Justiça. Entenda como funciona com a repórter Paula Bittar.
17: A Comissão de Constituição e Justiça da Câmara aprovou um projeto que aumenta as penas para os crimes de ameaça, de perseguição e de violência psicológica contra a mulher quando cometidos no campo de mensagem do Pix. O Pix é o meio de pagamento eletrônico instantâneo criado pelo Banco Central que entrou em funcionamento em 2020. O texto estabelece que no crime de ameaça, que tem pena inicial de detenção de 1 a 6 meses ou multa, a penalidade é aumentada de 1/3 até a metade se o crime é cometido por mensagem do Pix. No caso da perseguição, com pena inicial de reclusão de 6 meses a 2 anos e multa, a pena é aumentada da metade se o crime for pela mensagem do Pix. E o aumento também é de metade para crime cometido pela mensagem do Pix no caso de violência psicológica contra a mulher, que tem pena inicial de reclusão de 6 meses a 2 anos e multa se a conduta não constituir crime mais grave. O autor, deputado Flávio Nogueira, do PT do Piauí, disse que apresentou o projeto para coibir uma prática que tem sido cada vez mais comum nos crimes de violência contra mulheres. Segundo ele, em muitos casos, o valor enviado é mínimo, irrisório, e serve apenas como um veículo para que a mensagem abusiva alcance a vítima, mesmo diante de medidas protetivas, bloqueios em redes sociais ou tentativas de afastamento. A deputada Érica Cocai, do PT do Distrito Federal, também defendeu o projeto.
18: Esse instrumento Pix, que reafirma a nossa soberania, que reafirma, sem dúvida nenhuma, a democracia, que reafirma a inclusão, não pode ser um instrumento para propagar, para incentivar ou para efetivar violências contra as mulheres. Violência contra as mulheres é uma luta que é absolutamente estruturante para a construção de uma sociedade mais justa e mais igualitária.
17: O projeto que aumenta as penas nos crimes de ameaça, de perseguição e de violência psicológica contra a mulher quando cometidos no campo de mensagem do Pix ainda depende de análise pelo plenário. Da Rádio Câmara de Brasília, Paula Bittar.
15: Direitos Humanos. Benedita da Silva, do PT do Rio de Janeiro, destaca a aprovação na Comissão de Direitos Humanos de projeto que reconhece a responsabilidade do Estado pela chacina de Acari. Ela lembra que 11 jovens foram sequestrados em julho de 1990, sem que os corpos tenham sido encontrados.
16: Benedita da Silva afirma que a proposta prevê pensão vitalícia aos familiares das vítimas, como reparação moral e simbólica pelo desaparecimento forçado. A legisladora acrescenta que o texto também define a data de 26 de julho como Dia Nacional das Vítimas de Desaparecimentos Forçados.
15: Justiça. A Câmara aprovou o projeto que altera a estrutura da Advocacia Geral da União. O repórter Marcelo Lascher explica as mudanças.
19: O plenário da Câmara aprovou o projeto que inclui a Procuradoria-Geral Federal e a Procuradoria-Geral do Banco Central entre os órgãos da Advocacia-Geral da União, a AGU. A Procuradoria-Geral Federal é responsável por representar na Justiça as autarquias e fundações públicas federais, como o INSS, o IBAMA e as universidades. Hoje, a direção da AGU é composta pelo Advogado-Geral da União, pelas Procuradorias-Gerais da União e da Fazenda Nacional, pelo Conselho Superior da AGU e pela Corregedoria-Geral da Advocacia da União. O projeto aprovado e enviado pelo governo ao Congresso altera a lei orgânica da AGU para permitir que as carreiras jurídicas de procurador federal e de procurador do Banco Central também passem a integrar o órgão. O projeto foi criticado em plenário e o deputado Kim Kataguiri, do Missão de São Paulo, diz que a alteração aumenta os poderes do advogado-geral da União e pode comprometer a autonomia de outros órgãos como o Banco Central.
20: O principal argumento sendo utilizado aqui é o seguinte: todos os órgãos que já estão subordinados à Advocacia-Geral da União vão continuar subordinados. Eu duvido muito que haveria essa mobilização política em torno dessa matéria se fosse para não mudar nada. E me causa preocupação a possibilidade de diminuir a autonomia das autarquias, a autonomia das agências reguladoras, a autonomia do Banco Central e, ao mesmo tempo, dar superpoderes para que o advogado-geral da União avoque para si causas que não deveriam ser da sua competência.
19: O relator da proposta, o deputado Lafayette de Andrada, do PL Mineiro, negou que a proposta ameace a autonomia de outros órgãos, mas admitiu um erro que na redação original permitia que o advogado-geral da União indicasse o procurador da Fazenda Nacional e o procurador-geral do Banco Central sem ouvir o ministro da Fazenda e o presidente do Banco Central, o que foi corrigido no texto final. A proposta aprovada determina que esses cargos são de indicação conjunta do advogado-geral da União com o ministro da Fazenda e o presidente do Banco Central. Para Lafayette de Andrada, o texto apenas incorpora à AGU carreiras que na prática já são subordinadas ao advogado-geral da União.
21: Alguns jornalistas, sem ler o projeto, publicaram algumas matérias alarmistas dizendo que esse projeto confere poderes agigantados ao advogado-geral da União, o que não é verdade. O que esse projeto traz, na verdade, é incorporando ao escopo da AGU as carreiras que hoje, na prática, já são comandadas pelo AGU, que são a Procuradoria da Fazenda Nacional e a Procuradoria do Banco Central.
19: O projeto, que inclui a Procuradoria-Geral Federal e a Procuradoria-Geral do Banco Central, entre os órgãos da Advocacia-Geral da União, seguiu para análise do Senado. Da Rádio Câmara de Brasília, com informações de Antônio Vital, Marcelo Larcher.
15: Trabalho.
16: Melon Solano, do PT do Piauí, cobra do Senado o andamento da proposta de emenda à Constituição que reduz a jornada de trabalho e acaba com a escala 6x1. Ele lembra que a PEC recém-aprovada na Câmara prevê 2 dias de descanso semanal sem redução salarial.
15: Melon Solano aponta a melhoria na qualidade de vida dos brasileiros como um dos fatores de destaque. Em sua opinião, a aprovação da matéria no Senado vai contribuir para a atualização da CLT, reduzindo o adoecimento e o número de acidentes de trabalho.
16: Já Luiz Lima, do Novo do Rio de Janeiro, celebra a retirada de urgência do projeto do governo que coloca fim à escala 6x1. Segundo ele, o Executivo e lideranças do Legislativo perceberam os impactos negativos da medida, como o encarecimento de serviços básicos, como as tarifas de ônibus.
15: Na avaliação de Luiz Lima, diante de um cenário de inflação, juros altos, endividamento público e alta informalidade, a matéria é irresponsável e, caso prospere, vai prejudicar profissionais que dependem de comissões e gorjetas e diminuir a competitividade internacional do Brasil.
16: Pedro Aihara, do PP de Minas Gerais, defende a derrubada de veto a projeto que estabelece regras nacionais para a idade máxima de ingresso nas polícias militares e nos corpos de bombeiros. Ele esclarece que a proposta amplia de 30 para 35 anos o limite de entrada em concursos.
15: Pedro Aihara defende que a mudança atualiza a legislação diante do aumento da expectativa de vida e das novas exigências de formação para o ingresso nas carreiras militares. O parlamentar pede apoio à análise do veto a ser apreciado em sessão do Congresso Nacional.
16: Aloysio Mendes, do Republicanos, homenageia os 190 anos da Polícia Militar do Maranhão. O deputado exalta a atuação da corporação na proteção da sociedade e na preservação da ordem pública.
15: Aloysio Mendes reconhece o trabalho de homens e mulheres que integram a instituição e cumprem papel fundamental no sistema de segurança do Maranhão. Ele diz que a corporação tem uma trajetória marcada pela dedicação ao serviço público.
0: Economia.
16: Bom Gás, do PT do Rio Grande do Sul, registra a participação de membros do Ministério da Fazenda em audiência na Câmara para debater o cenário econômico do país. Segundo o deputado, foram apresentadas na reunião medidas para estimular o crescimento, ampliar o emprego e conter a inflação.
15: Bom Gás também defende ações do governo para enfrentar os efeitos de crises internacionais sobre a economia brasileira. O parlamentar cita avanços na reforma tributária e a ampliação da faixa de isenção do imposto de renda como medida voltada à redução da carga tributária.
16: José Nelto, do União de Goiás, cobra a abertura de uma CPMI para apurar possíveis irregularidades envolvendo o Banco Master. O deputado afirma que a comissão é necessária para identificar responsabilidades e dar resposta à população sobre os prejuízos causados.
15: José Nelto reclama de demora na instalação da CPMI e afirma que a apuração deve alcançar eventuais agentes públicos e privados implicados nas operações financeiras. Ele sustenta que a falta de investigação aumenta a desconfiança da sociedade sobre o caso.
16: Sargento Faur, do PL do Paraná, defende a atuação de integrantes da Operação Lava Jato em processos conduzidos no Estado. O deputado contesta críticas feitas por setores da esquerda, afirmando que a Força-Tarefa teve papel relevante no enfrentamento à corrupção no país.
15: Sargento Faur diz que decisões judiciais posteriores contrárias à Lava Jato não apagam a relevância da operação. Na avaliação dele, a oposição deve rebater tentativas de desqualificar as investigações e seus desdobramentos políticos.
0: Agricultura.
16: Sérgio Turra, do PP, defende a aprovação do projeto que prevê mecanismos de securitização e renegociação das dívidas aos produtores rurais. Segundo ele, a medida é necessária para auxiliar agricultores afetados por estiagens e enchentes no Rio Grande do Sul.
15: O parlamentar rebate críticas de que a proposta representaria um desfalque nas contas públicas. De acordo com Sérgio Turra, o projeto cria condições para que os produtores reorganizem suas finanças e mantenham a atividade agropecuária sem prever o perdão das dívidas.
16: Delegado Caveira, do PL, denuncia que o ICMBio tem entrado em fazendas e confiscado gado de produtores no Pará. Ele acusa os governos federal e estadual de apoiarem abusos contra agricultores e alega que os produtores afetados já estão há mais de 50 anos na região.
15: Delegado Caveira cobra ação imediata do Ministério Público contra apreensões em Altamira e pede que o governo do Pará seja investigado por corrupção. Segundo sua análise, a administração estadual tem sido palco de clientelismo para garantir a perpetuação de determinadas famílias no poder.
0: Meio ambiente.
16: Inácio Arruda, do PCdoB, festeja a realização, na data em que se celebra o Dia Internacional do Combate à Desertificação, de um seminário internacional para combater a degradação das terras. Ele sublinha a busca por soluções científicas para o solo do semiárido, especialmente no Ceará.
15: O evento ocorrido na Câmara, segundo Inácio Arruda, reuniu cientistas e a ONU para propor tecnologias que ajudem o pequeno produtor. O deputado esclarece que a meta é usar a pesquisa de órgãos como a Embrapa para salvar a agricultura familiar no Nordeste brasileiro.
0: Turismo.
16: Eduardo Bismarck, do PV do Ceará, comemora a realização em Fortaleza de encontro que está reunindo agentes de turismo de todo o país até o dia 20 de junho. Ele destaca que a programação inclui visita à técnica à Canoa Quebrada, no município de Aracati, para ampliar a divulgação da Rota das Falésias.
15: Eduardo Bismarck também destaca o novo voo da Azul entre Belo Horizonte e Aracati, previsto para operar a partir de outubro. O parlamentar avalia que a ligação aérea deve fortalecer o turismo no litoral leste do Ceará, contribuindo para a geração de negócios na região.
16: Hildo Rocha, do MDB do Maranhão, pede apoio para projeto de sua autoria que visa incluir a temporada de praias do Rio Tocantins no calendário oficial de eventos nacionais, para fomentar o turismo e a economia local durante os meses de junho a setembro.
15: De acordo com Hildo Rocha, a oficialização da temporada vai atrair turistas e facilitar o financiamento de atividades culturais e de lazer. O deputado lista as cidades de Imperatriz, Ribeirãozinho, Ribamar Fiquene, Estreito e Porto Franco como principais polos turísticos maranhenses.
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15: Saúde.
16: A Câmara aprovou proposta que garante atestado para o funcionário acompanhar filhos doentes sem desconto no salário. O repórter Antônio Vital acompanhou a votação.
5: A Câmara dos Deputados aprovou o projeto que permite que pais ou responsáveis por crianças de até 12 anos se afastem do trabalho por até 14 dias por ano sem desconto no salário para acompanhar os filhos em caso de doença. O afastamento, porém, deverá ser justificado com atestado médico que contenha informações como o diagnóstico, o registro do médico no Conselho Regional de Medicina e uma declaração expressa da necessidade de acompanhamento pelos responsáveis. O atestado servirá como justificativa para a ausência no trabalho somente se for demonstrada a incompatibilidade entre o acompanhamento do filho e o exercício da atividade, e se a assistência dos pais for indispensável e não puder ser compensada no emprego. Durante o período de licença, será assegurada a manutenção do emprego e os direitos trabalhistas. O projeto foi apresentado pelo deputado Alencar Santana, do PT de São Paulo, e o texto final foi alterado pela relatora, deputada Denise Pessoa, do PT do Rio Grande do Sul. Ela retirou, por exemplo, a previsão de o INSS arcar com o pagamento dos empregados durante afastamento e limitou em 14 dias por ano o período máximo de afastamento dos pais. O projeto foi criticado pela deputada Adriana Ventura, do Novo de São Paulo, que apontou prejuízo para as pequenas empresas.
22: Isso estimula o absenteísmo, é uma agressão, novamente, à negociação direta entre empregadores e empregados. Mas 14 dias, a gente está falando de meio mês, onde libera. Pode faltar, leva o filho e não precisa voltar para o trabalho. Não é obrigado a compensar, não é obrigado a fazer nada. Então isso é uma vergonha, é um intervencionismo. Não dá para ficar jogando tudo nas costas de quem produz.
5: O autor da proposta, deputado Alencar Santana, disse que o texto final prevê medidas para evitar abusos e fraudes.
23: A deputada Denise aperfeiçoou o texto, garantindo medidas de proteção para evitar que, se porventura uma pessoa queira abusar dessa lei, não possa estar usando desse recurso sem necessidade. A lei visa garantir a proteção e o cuidado à criança e permitir que a responsabilidade que o pai e a mãe têm do cuidado possa ser exercida de maneira plena.
5: O projeto que permite que pais ou responsáveis por crianças de até 12 anos se afastem do trabalho por até 14 dias por ano, sem desconto no salário, para acompanhar os filhos em caso de doença, seguiu para análise do Senado. Da Rádio Câmara de Brasília, Antônio Vital.
15: Desenvolvimento Regional. Marcelo Nilo, do Republicanos da Bahia, classifica como ineficiente a gestão estadual em áreas essenciais como educação, saúde e segurança pública. O congressista alega que o Estado apresenta índices alarmantes de violência, além de infraestrutura precária nas rodovias.
16: Marcelo Nilo acusa o executivo local de descumprir obrigações financeiras com prestadores de serviços e artistas contratados. Ele qualifica a administração do Estado como a pior da história, apontando problemas também nas políticas de geração de emprego e de proteção às mulheres.
15: Rodrigo Hollenberg, do PSB, critica o governo do Distrito Federal, mencionando uma operação policial contra autoridades do primeiro e segundo escalão da gestão atual. Para ele, os episódios reforçam a suspeita de irregularidades na administração.
16: Rodrigo Hollenberg também defende a instalação de uma CPI para investigar o Banco Master e operações envolvendo o Banco BRB. Ele afirma que a apuração dos fatos é necessária para garantir transparência e esclarecer possíveis responsabilidades.
15: Vavá, do Avante de Minas Gerais, relata preocupações de moradores do Vale do Jequitinhonha sobre a prestação de serviços públicos. O deputado informa que recebeu denúncias relacionadas às condições de estradas vicinais, transporte escolar e limpeza urbana.
16: Vavá cobra atenção dos gestores públicos da região para a aplicação dos recursos municipais e para a qualidade dos serviços oferecidos. Segundo ele, o atendimento às comunidades mais vulneráveis deve ser tratado com responsabilidade e compromisso com o interesse público.
15: Dr. Flávio, do PL do Rio de Janeiro, defende a derrubada do veto presidencial ao projeto que amplia a área reconhecida como semiárido no estado. O deputado argumenta que a proposta beneficiaria produtores rurais fluminenses que enfrentam períodos frequentes de estiagem.
16: De acordo com o Dr. Flávio, o reconhecimento dessa área permite ampliar o acesso a políticas públicas voltadas ao desenvolvimento rural. Para ele, o projeto fortalece a produção agropecuária, gera renda e impulsiona a economia de mais de 20 municípios no interior do Rio de Janeiro.
15: Dr. Frederico, do PL, comemora a aprovação na Comissão de Legislação Participativa de moção de louvor à tratorada de Santa Rita de Caldas, realizada no município do sul de Minas Gerais. Ele assinala que o evento reúne agricultura familiar, tradição religiosa e valorização das comunidades rurais.
16: Dr. Frederico também registra a presença de representantes da cidade de Coronel Xavier Chaves na Câmara. Ele destaca a produção rural, a cachaça mineira e o queijo artesanal, como expressões da cultura e da economia dos municípios da chamada região do Campo das Vertentes de Minas Gerais.
15: Termina agora o Jornal Câmara dos Deputados, produzido pela Rádio Câmara, com trabalhos técnicos de Everson Urani e apresentação de Márcio Aquilissardi e José Carlos Andrade. Uma ótima noite para você.
16: Boa noite, a Voz do Brasil volta amanhã.
15: Você ouviu a Voz do Brasil. Boa noite.
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6: 20 horas.
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1: Bem-vindos ao Paradão Sertanejo, o programa que está no ar desde 2012. Trazendo o melhor da música sertaneja com Samir Becker e Giza Vitinis

0: 8:08, horário oficial de Brasília, o Paradão Sertanejo no ar. 8:08, com 8 graus de temperatura. Sabe o que quer dizer isso, Gisé? Nada. Mas é bom demais estar na sua companhia, ao vivo, hein, gente? Aqui na nossa Rádio Esmeralda, tô com a Gisa Vitinista na produção executiva do programa. É o Paradão Sertanejo, ano 14. Abraço aí pra você que se liga com a gente. 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O Gildo, Giza, já tá na nossa companhia, né? Alô, Gildo! Abraço aí pra você, obrigado pela sintonia, viu, querido? Tudo de bueno aí. Uma ótima noite de descanso pra você. Espero que fique conosco aqui na companhia do nosso Paratão que você também. Hoje é quarta-feira, dia 17. É dia de São Manuel, dia mundial do combate à seca e desertificação, e também dia da medicina veterinária no Exército Brasileiro. Dia de Paradão Sertanejo até as 11 da noite. Com a Gisa Vitinista da produção executiva, sou eu, Sammy Becker, e até as 11 da noite. Vamos na sua companhia que tá louco de bom.
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1: 8 horas 13 minutos, horário oficial de Brasília.
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1: É o nosso Paradão Sertanejo chegando pra você com a previsão do tempo.
0: Tem de segunda.
1: Hoje, dia 17 aí do mês de junho.
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1: Abraço aí pro Gladimir Toffoli, tá na nossa companhia. A Fátima também, o Horácio e o esposo também estão na nossa companhia. Meu amigo Gildo, também comparecendo no evento. Pessoal aí, abraço aí pra vocês, obrigado pela sintonia. É, abraço aí pra rapaziada ligado com a gente aqui no nosso Paradão Sertanejo. 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
0: Na
1: 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Temos aí uma amizade longa, né, meu amigo Edson? Abraço aí pra você, meu querido. Muito sucesso aí pra você. Continua a mesma pessoa, né? Muito sucesso, graças a Deus. E muito trabalho também, né, tio Edson? Não é fácil, né? Abraço aí pra você, meu querido. 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
0: Acende.
1: Meu amigo Ney Pokémon aí apareceu aqui, deu a figurinha, não sei se ele vai participar pedindo música, né? Mas apareceu aqui, deu sinal de vida aí o Pokémon, né? Ô Pokémon, abraço aí para você, meu querido.
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1: Vamos chegando então aqui com a nossa previsão do tempo.

0: Vamos chegando então aqui com a previsão do tempo para você. Hoje, quarta-feira, 8 graus a temperatura. Noite, temperatura baixa, mínima para hoje 2 graus. Amanhã, dia 18, o dia será nublado. Temperatura máxima 15, mínima 4 graus. Informações do tempo com a minha querida Giza Bichinisca, a dama mais linda do rádio. É o nosso Paradão Sertanejo trazendo tudo para você, né? Previsão do tempo, vai ter loterias, Minuto Gospel, que o pessoal adora. Informações aí da dupla Grenal, né? O Arthur não joga mais pelo Grêmio, tá, gente? Pelo menos essa temporada aí. Não se acertaram aí no Cascais aí do final do mês, né? O Grêmio ofereceu 1,5 milhão, né? O Arthur ganharia 3 por mês, que ama o Grêmio, viu? Imagina se esse homem não amasse o Grêmio, né? Acho que ia pedir, acho que uns 10 milhões. Né? Misericórdia, aqui é tudo assim, né, ô Gladimir Toffoli? São tudo mercenários, né? País que a população aí ganha um pouquinho mais de 2 salários mínimos aí, até menos, né? O rapaz ficar revoltado aí com uma empresa, que o time de futebol é uma empresa, né, gente? Oferece 1,5 milhão de reais, né? Chega a ser uma coisa ofensiva para as pessoas, né? Humildes, né? Esses aí são o tipo dos jogadores que você às vezes torce aí, meu amigo. A gente não tem que torcer para jogador nenhum, não, tá? Torcer pro nosso clube do coração, tá? E a administração do Grêmio foi aí firme, né? Na minha humilde opinião. Espero que tenha um êxito e deixe aí o Pelaipe trabalhar, que ele entende bastante do assunto. Mais entende ali é o Pelaipe. 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
1: Oito horas e 23 minutos, é nosso Paradão Sertanejo aqui na Mais Popular.
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1: É, meu amigo Vladimir Toffoli, abraço aí pra você. Também o Ney Pokémon, né, que tá na nossa companhia. Alex do Amaral apareceu por aqui também. Alô, Alex. Comparecer no evento. Meu amigo Gildo, também abraço aí pra você. Todo o pessoal ligado com a gente, já baixou pra 7 graus de temperatura, né? Hoje a notícia não é muito boa não, né? Lá por uns 2 graus que vai fazer, né, Gisele? Baixar bastante a temperatura, né?
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1: Aí ser frio pra danar aqui, né? A terra da vacaria que nem gosta de fazer um gelo, né? 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

É o nosso Paradão Sertanejo até às 11 da noite aí na sua companhia. Aqui na nossa Rádio Esmeralda 96.5. Abraço aí pra toda a rapaziada aí ligado com a gente. Aí, é, rapaz, pessoal aí pedindo muita música aí, né? Na nossa companhia. 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

8h28, Anthony Cioato e do Glória Pijão e Perigosa Linda, né? Para sua esposa Débora, filha Antônia, sogra Valmira, é isso, né, Gisele? O sogro Valmir, aí na escuta, Perigosa Linda, valeu, doutor! Linda!

8 horas e 29 minutos, é nosso Parador Sertanejo, Martelo Aposentadoria. 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

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É o nosso Parador Sertanejo aqui na Rádio Esmeralda 96.5. Se uma estrela cadente, Gana e Panamá vão empatando em 0-0 aí, Copa do Mundo 2026. Vou fazer um pedido. É o nosso Paradão Sertanejo, ao vivo aqui na Rádio Esmeralda, mais popular. Miguel Bisotto tá na sintonia. Tudo certo, toca aí, Olhos de Luar, se for atendido, muito obrigado. Valeu, querido, obrigado. Deus abençoe, bom trabalho aí pra você. Seguidinho a gente atende aí, tá bom? 8 horas e 33 minutos, horário oficial de Brasília.

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13: 20:42.
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2: é bem melhor.
3: Boa noite, Gisa. Boa noite, Samira. É a Fátima. Gostaria de pedir a música. Vou pedir Os Anjos, Fresco, minha esposa Horácio Vargas, para minha mãe Maria Vandrade Esmeralda, para vocês irem da rádio e para Zélio Escarabotto. Se for atendido, muito obrigado.

0: Boa noite, Samir. Boa noite, Gizan. Tudo bom com vocês? Quero escutar a música Separação do São Francisco. Tá? Só pra curtir. Tá valendo? Um abraço pra vocês todos. Neizinho Pokémon. É a do Brasil, gurizinho.
1: Brasil!

8:59, o nosso Paradão Sertanejo aqui na Rádio Esmeralda, faltando um minuto aí pras 21h. Brasil! Paradão Sertanejo, meu filho, seu companheiro de todas as noites, 14 anos, hein? É bom demais, né? É 2012, né, Gisa? Tudo começou, né? Primeiro programa sertanejo de FM de Vacaria e região, Paradão Sertanejo. É muita responsabilidade ainda, mano. Brasil! Abraço aí pra toda a rapaziada ligado com a gente aqui na nossa Rádio Esmeralda 96.5. Olha só, X Galpão, melhor da Vacaria, melhor da região, 3232-4176. 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Brasil! 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Brasil! Pra fazer a